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1: Sim, por noites mais leves, acompanhamos você aqui na Rede Tua Rádio. Obrigado aí pela companhia. Bem-vindo, bem-vinda no trabalho, no trânsito, em casa. Com o rádio ligado aqui em uma das nossas emissoras espalhadas pelo Rio Grande e em qualquer lugar, né? Falando em nossas emissoras espalhadas pelo Rio Grande, olha, hoje aconteceu em Garibaldi, na Serra Gaúcha, o encontro, né? A primeira parte do encontro dos profissionais das emissoras da Rede Tua Rádio, né? Formação de profissionais de rádio dos Freis Capuchinhos do Rio Grande do Sul, né? A primeira turma neste 9 de julho, né? E no dia 22 a segunda turma, na qual eu estarei presente também, né? Sempre feito uma escala, né? Até porque não tem como ir todo mundo no mesmo dia, né? Senão a gente fecha as rádios, né? Então a gente divide as equipes, né? E aí quem fica trabalha um pouquinho mais, enfim, né? Se reorganiza para que haja essa participação, então, dos profissionais, né? Das diferentes emissoras, então, que viajam até Garibaldi para um dia de formação e de encontro também, que é sempre muito bacana, né? De reencontrar colegas, de conhecer novos colegas, né? Que entraram no grupo nos últimos tempos, enfim. Então, é um momento sempre muito bacana, né? Então, nosso abraço a todos os colegas, a todos os profissionais, né? Não só do microfone, né? Mas colegas dos diferentes setores, né? Da emissora, da nossa rede, da Rede Tua Rádio e da rede mais nova, né? As redes de rádios dos Freis Capuchinhos do Rio Grande do Sul. Vamos em frente então, né? Vamos em frente, 9:05, lembrando que você participa pelo nosso WhatsApp 999530616.

Olha, eu vou falar em cima da música, mas depois eu prometo que a gente coloca ela na íntegra, né? Porque não tem como não fazer uma homenagem, né? Hoje, a memória, né? Que fica para a história da cantora Bonnie Tyler, conhecida por sucessos como este que estamos ouvindo, né? Total Eclipse of the Heart e It's a Heartache. Pois a gente vai ouvir essa também. Ela morreu nesta quarta-feira aos 75 anos. A informação foi confirmada nas redes sociais da cantora. Inclusive, vou ler um trecho aqui da nota. A família e a equipe de Bonnie estão com o coração partido em informar que Bonnie faleceu inesperadamente na noite passada em um hospital de Portugal em decorrência da doença pela qual estava sendo tratada. Divulgaremos um novo comunicado em breve, mas por enquanto pedimos privacidade para lidar com a tragédia, fecha aspas, o que diz a nota aqui, portanto, da família e da equipe de Bonnie Tyler. A cantora estava internada desde maio em um hospital em Portugal, onde passou por uma cirurgia intestinal de emergência e foi colocada em coma induzido para auxiliar em sua recuperação. No mês passado, um porta-voz de Bonnie havia informado que a cantora saiu do coma, mas permanecia muito debilitada. Bonnie Tyler é o nome artístico de Gaynor Hopkins, nascida no país de Gales. Ela se tornou uma das cantoras de maior sucesso comercial da década de 1980. Reconhecida pelo timbre rouco e por performances dramáticas, ela ficou conhecida por transitar entre o country rock e o rock operático, estilo que se tornou a sua marca registrada. E o diferencial, né, da sua voz foi o resultado de uma intervenção médica lá em 1977, após passar por uma cirurgia para retirada de nódulos nas cordas vocais. Taylor não seguiu as recomendações, aliás, não seguiu as recomendações de repouso absoluto, que resultou nessa rouquidão, né? Uma rouquidão que se tornou permanente. E o novo timbre, frequentemente comparado ao de Rod Stewart, tornou-se o seu principal recurso artístico e impulsionou o sucesso internacional de It's a Heartache, outra grande canção, né, de Bonnie Tyler. Isso lá no fim dos anos 1970. Portanto, um pouco do legado, né, que deixa Bonnie Tyler, que faleceu então aos 75 anos. E deixa também esse grande legado, né, com certeza, para a cultura, para a nossa música, né, e fica agora na história, com certeza.

0: Pitty. Linda, linda, né? Vanessa Rangel. Aqui na Boa Música da tua rádio, na noite desta quinta, 9h27. Em Brasília, Capão Bonito do Sul avança na busca pelo título de Capital Nacional do Churrasco de Cordeiro Mamão. A audiência pública reuniu representantes do município para destacar a importância cultural, econômica e turística da tradição que identifica o município. Olha só que bacana. A notícia completa, mais detalhes, você encontra no site tuaradio.com.br. Em Lagoa Vermelha, a Defesa Civil apresenta planos de resposta para enfrentamento do El Niño aos órgãos de segurança pública. Plano deve garantir maior segurança aos moradores de Lagoa Vermelha. Essas e outras informações você encontra, né, das diferentes regiões aqui da Rede Tua Rádio no site tuaradio.com.br. 9h28, intervalo, daqui a pouquinho tem mais.
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4: 9h28.
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6: 14 graus.
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César Oliveira e o Rogério Melo, na essência. Aqui no Tua Essência, o nosso Te Aproxega. Faltando 24 minutos para as 10. Paz e bem aí para você. Boa noite, bem-vindo, bem-vinda. Muito obrigado pela companhia. Seguimos na nossa homenagem, então, à agora saudosa Bonnie Tyler.

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0: Linda, linda, né? Essa versão com Emerson Nogueira, aqui na seleção musical da tua rádio. Agora, 8:50.
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0: Olha, muitas nuvens cobrem aqui o estado amanhã, sexta, e a atmosfera se instabiliza com chuva. Pode chover ou garoar já no começo do dia em alguns pontos do oeste e do sul do estado. E no decorrer do dia, a instabilidade tende a se concentrar do centro para a metade norte, onde a chuva será mais generalizada. O dia começa frio, entretanto, com mínimas muito mais altas do que tivemos aí em dias anteriores. Com a grande quantidade de nuvens e instabilidade, a temperatura não se eleva muito e a tarde terá marcas amenas. O ingresso de um ar mais quente em altitude elevou a temperatura, né, aqui no sul do Brasil, e o frio cedeu nessa quinta-feira com uma madrugada menos fria, né? A gente percebeu isso também à tarde, né? Um tempo mais agradável, uma temperatura mais amena. E o número de cidades com mínimas negativas aqui no Rio Grande do Sul foi consideravelmente menor do que nos dias anteriores. Deixa eu ver o que mais aqui. Se tem mais alguma coisa para os próximos dias. Ah, sim, o aquecimento precedeu a mudança, né? Esse aquecimento, então, que a gente percebeu já é um indício, né, de mudança no tempo, né, que ocorre, então, a partir de amanhã, trazendo aí o retorno da chuva. Mas não é um episódio de instabilidade muito forte, né? A Kátia Valente já falava isso, não deve ser uma chuva muito forte, como aconteceu no final de junho, né? Que chegou aí a trazer acumulados de precipitação superiores a 200 milímetros. A chuva se concentra mais na metade norte, afetando Porto Alegre e a região metropolitana. E os maiores volumes devem ocorrer no noroeste e no norte do estado, sobretudo no Planalto Médio e no Alto e Médio Uruguai. A chuva deve vir com trovoadas em algumas cidades e há um baixo risco de temporais isolados. E já olhando para a sequência, né, dos dias, ou seja, sábado, domingo, no final de semana, o tempo segue instável. A instabilidade vai atuar mais em pontos da metade norte e do leste do Rio Grande do Sul. Em resumo, então, né, essa mudança no tempo, a volta da instabilidade amanhã, sexta-feira. 5 minutos agora para as 10. Dá tempo, deixa eu ver ainda, dá tempo de mais uma antes do intervalo? Acho que sim, né? Pode ser essa aqui? Irene Cara, Flashdance.

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2: 9:59.
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0: 14 graus.
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1: Agora 10h03 da noite desta quinta, 9 de julho. Seguimos juntos aqui na Rede Tua Rádio. Abraçando você com a gente, abraçando quem chegou há pouco também. Bem-vindo, bem-vinda. Muito obrigado aí, viu, pela companhia. Abraço aqui para a Cione e para o Carlos, né? Em Campestre da Serra. Olha só que maravilha. É, ligados com a gente, né? Diz ela aqui, boa noite, Gilmar Ferreira. Hoje a noite está um pouco agradável, não está tão frio. Igual as outras noites, não tinha quem aguentasse o frio. É isso, acho que ela quis dizer aqui, né? É verdade, hoje, como a gente falou antes aí na previsão, né? Já foi bem mais ameno. Esse dia, né, essa quinta-feira, né, mas teremos essa mudança aí com a volta da instabilidade, né, Cione, com a volta da chuva a partir de amanhã e no final de semana. Abraço aí para vocês, viu? A Cione e o Carlos em Campestre da Serra, ligados com a gente. Vamos em frente, aqui na Rede Tua Rádio. Deixa eu ver quem mais, pessoal que participa aqui pelo WhatsApp, né? 999-530616. Quero lembrar que lá no final do nosso programa temos a prece, a bênção, hoje com o Padre Leonardo Inácio Pereira. Padre Leonardo é vigário-geral da Diocese e também é o atual coordenador de pastoral, né, da Diocese de Caxias do Sul. Hora do nosso texto, a mensagem que inspira o bem, viver não dói.
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1: Viver não dói, definitivo como tudo o que é simples. Nossa dor não advém das coisas vividas, mas das coisas que foram sonhadas e não se cumpriram. Por que sofremos tanto por amor? O certo seria a gente não sofrer? Apenas agradecer por termos conhecido uma pessoa tão bacana que gerou em nós um sentimento intenso e que nos fez companhia um tempo razoável, um tempo feliz. Sofremos por quê? Porque automaticamente esquecemos o que foi desfrutado e passamos a sofrer pelas nossas projeções irrealizadas. Por todas as cidades que gostaríamos de ter conhecido ao lado do nosso amor e não conhecemos. Por todos os filhos que gostaríamos de ter tido junto e não tivemos. Por todos os shows, livros e silêncios que gostaríamos de ter compartilhado e não compartilhamos. Por todos os beijos cancelados, pela eternidade interrompida. Sofremos não porque nosso trabalho é desgastante e paga pouco, mas por todas as horas livres que deixamos de ter para ir ao cinema, para conversar com um amigo, para nadar, para namorar. Sofremos não porque nossa mãe é impaciente conosco, mas por todos os momentos em que poderíamos estar confidenciando a ela nossos mais profundos sofrimentos e angústias, se ela estivesse interessada em nos compreender. Sofremos não porque nosso time perdeu, mas pela euforia sufocada. Sofremos não porque envelhecemos, mas porque o futuro está sendo confiscado de nós, impedindo assim que mil aventuras nos aconteçam. Todas aquelas com as quais sonhamos e nunca chegamos a experimentar. Então, como aliviar a dor do que não foi vivido? Olha, a resposta é simples como um verso: se iludindo menos e vivendo mais. A cada dia que vivo, mais me convenço de que o desperdício da vida está no amor que não damos, nas forças que não usamos, na prudência egoísta que nada arrisca e que, esquivando-se do sofrimento, perdemos também a felicidade. A dor é inevitável. O sofrimento é opcional.

0: Cássia Eller, palavras ao vento aqui na seleção musical da tua rádio. Agora 10h23, olha a Mega Sena, concurso 3029, o prêmio saiu para um ganhador, né, que acertou sozinho, é isso? Isso mesmo, uma aposta simples em uma casa lotérica de Divinópolis, acertou os 6 números, portanto, então, da Mega Sena, né? E receberá um prêmio superior a 43 milhões de reais. Os números sorteados: 01, 11, 24, 33, 35 e 59. Portanto, então, uma aposta, né, em uma casa lotérica de Divinópolis, Minas Gerais, acertou os 6 números da Mega Sena desta quinta-feira. Em meio à crise sobre eleições na Colômbia, Petro telefona para Lula e diz que fará transição pacífica. Segundo o governo brasileiro, Petro diz que deixará o cargo no dia 6 de agosto. Telefonema ocorre dias após o presidente eleito Abelardo de la Espriella cancelar transição de poder no país e acusar Petro de planejar um golpe. Com gols de Mbappé e Dembélé, França despacha Marrocos e está na semifinal, né? Portanto, 2-0, a França venceu aí Marrocos e garante a sua vaga, portanto, na semifinal da Copa do Mundo. Foi o jogo de hoje, né? Nesta quinta-feira. Principais destaques, o que é notícia, eleições 2026, Aécio Neves desiste e PSDB diz que não terá candidato à presidência da República. Deputado federal descartou, em entrevista ao jornal O Estado de São Paulo, a possibilidade de participar das eleições presidenciais deste ano. Olha, aqui no Rio Grande do Sul, a polícia procura 20 foragidos considerados de alto risco por violência contra a mulher no estado. Mandados são cumpridos em 5 cidades do Rio Grande do Sul, pelo menos até a última atualização dessa informação, né? E 5 suspeitos foram presos. Agora 10h26, pausa para o intervalo, daqui a pouquinho eu volto, né? Tem mais uma edição do Te Aproxega e também a participação do Mário Vivan com o Hoje na História para este 9 de julho. Já, já. 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
3: 10h27.
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6: 13 graus.
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1: Agora 10:30, seguimos juntos aqui na Rede Tua Rádio. Abraço para você com a gente. Cevando mais um mate com os serranos deste

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1: 9 de julho, dia do protético, dia da revolução constitucionalista, dia internacional pelo desarmamento e dia estadual da defesa civil do Rio Grande do Sul. Os aniversariantes do dia: a jornalista e apresentadora Glenda Kozlowski, a bailarina brasileira Ana Botafogo e o ator norte-americano Tom Hanks, que se destacou em vários filmes de sucesso. Os fatos do dia. Em 1816, a Argentina proclamou a sua independência da Espanha. O nome adotado foi Províncias Unidas do Rio da Prata. Em 1877, começou a ser disputado o campeonato de tênis de Wimbledon, na Inglaterra. É o mais antigo torneio de tênis do mundo e é considerado como o de maior prestígio. Em 1878, nasceu biólogo, médico sanitarista, infectologista, cientista e bacteriologista brasileiro Carlos Chagas. Atuante na saúde pública do Brasil, iniciou a sua carreira no combate à malária. Destacou-se ao descobrir o protozoário Trypanosoma cruzi e a Tryponissomíase americana, conhecida como doença de Chagas. Em 1932, começou a Revolução Constitucionalista, também conhecida como a Revolução de 32 ou a Guerra Paulista, um movimento no estado de São Paulo que durou 87 dias e que teve como objetivo derrubar o governo provisório de Getúlio Vargas e elaborar uma nova Constituição para o Brasil. 1935.
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1: Nasceu a cantora argentina Mercedes Sosa. Ela morreu em outubro de 2009, aos 74 anos.

1970, foi criado o Sistema Estadual da Defesa Civil do Rio Grande do Sul, grupo dedicado a minimizar os desastres naturais e incidentes. 1973. Morreu aos 67 anos o acordeonista, cantor e compositor Pedro Raimundo.

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1: Morreu aos 66 anos o poeta, compositor e diplomata brasileiro Vinícius de Moraes. Mário Vivan para a tua rádio.
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0: Eternas Ondas, o Zé Ramalho, fechando mais um bloco, mais uma hora, né, na noite desta quinta, para você com a gente, aqui na Rede Tua Rádio. Olha, lombadas eletrônicas são instaladas na BR-470, próximo à Casa Sarita, em Veranópolis. É um dos destaques que você confere no site tuaradio.com.br. Intervalo e eu já volto com mais músicas.
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4: 10 horas e 56 minutos.
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1: 13 graus.
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1: De volta com você para juntos ficarmos aqui nessa última hora, né? Juntos para quem está na cama e não pegar no sono ainda, né? E para quem segue, claro, no plantão, no trânsito, obrigado aí pela carona. Eu falo do pessoal que nos acompanha na cama, porque tem muita gente que me fala, né, que dorme com o rádio ligado, né? Quando percebe, acorda, às vezes já está lá na madrugada, né? E o rádio ali ligado, né? Então, é isso, né? Obrigado pela companhia, que bom, né? Poder contribuir também aí nesses momentos que antecedem o sono, o repouso, bom descanso para você. Vamos colocando no ar, então, aqui a última hora de sucessos, começando com Michael Jackson.

0: Beatles aqui na seleção musical do Tua Essência, reta final desta quinta-feira. Mais uma vez, muito obrigado aí, viu, pela tua companhia. Olha, em Soledade, a Polícia Rodoviária Federal prende homem com motocicleta adulterada. A ação ocorreu na BR-386, na BR-386. Mais detalhes no site tuaradio.com.br.
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1: 11:27.
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1: 13 graus.
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1: Muito bem, de volta então para a reta final aqui, né? Já que é a última parte, último bloco do Tua Essência. Obrigado mais uma vez por estar com a gente. Lembrando que já já tem a nossa prece, a bênção, hoje com o Padre Leonardo Inácio Pereira. Padre Leonardo é sacerdote da Diocese de Caxias do Sul, é o vigário-geral da Diocese e também o coordenador de pastoral, né, da Diocese de Caxias. E agora o último te aproxega com Tchê Barbaridade.
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Acabamos então mais uma edição do Tua Essência e eu agradeço aí o carinho da sua companhia. Muito obrigado por estar com a gente. E agora te convido, né, para fazermos juntos a prece e recebermos a bênção que hoje será conduzida pelo padre Leonardo Inácio Pereira. Padre Leonardo é vigário-geral da Diocese de Caxias do Sul e também é o atual coordenador de pastoral da Diocese.

Meu irmão e minha irmã, boa noite. Ao chegar à noite, te convido a agradecer ao Senhor pelo dia que tivemos e a entregar a Deus a nossa noite de sono, de modo que se torne para nós uma oportunidade para reencontrarmos a alegria de viver ao nascer do novo dia. Por isso, a oração do abandono de Charles de Foucault pode nos ajudar a viver com mais serenidade e confiança estes últimos minutos de nosso dia. Meu Pai, a vós me abandono. Fazei de mim o que quiserdes. O que de mim fizerdes, eu vos agradeço. Estou pronto para tudo, aceito tudo, contanto que a vossa vontade se faça em mim e em todas as vossas criaturas. Nada mais quero, meu Deus. Nas vossas mãos entrego a minha vida. Eu vo-la dou, meu Deus, com todo o amor do meu coração, porque vos amo e é para mim uma necessidade de amor dar-me, entregar-me em vossas mãos sem medida, com uma confiança infinita, porque és meu Pai. Que o Deus da vida vos abençoe e vos guarde, volva para vós seu rosto de bondade, vos dê a saúde, a paz e uma boa noite. Ele que é Pai e Filho e Espírito Santo. Amém.

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2: 11 horas e 57 minutos.
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Olá, seja muito bem-vindo à madrugada da Rede Tua Rádio nesta sexta-feira. Depois do Tua Essência, chegando para te fazer companhia até às 5 horas da manhã, com a música, com as mensagens, a reflexão nesse novo dia que se inicia a partir de agora. É claro que você também vai conferir os espaços da informação, os materiais produzidos aqui pela nossa central de conteúdos. Muito obrigado pela tua audiência, você que está aqui na Rede Tua Rádio, em uma das emissoras que integram a nossa rede. Bom dia! Boa sexta!

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1: O que, que acontece? Nós vamos ter novas áreas de instabilidade, já devem voltar a trazer umidade. E aí tudo indica que a umidade também deve ser persistente ao longo do final de semana. Não tem previsão assim de chuvas com volumes expressivos, não. Mas nós vamos ter o aumento da instabilidade e o retorno, então, da chuva. Com relação às temperaturas, as mínimas não são tão baixas, mas as máximas também não sobem tanto. Na sexta-feira, por exemplo, mínimas entre 7 e 9 graus e à tarde a máxima varia entre 14 e 15 graus, e o final de semana não deve ser muito diferente com relação às temperaturas. No domingo é que a temperatura deve diminuir um pouquinho mais, e principalmente para o início da semana que vem. Com a previsão do tempo, Kátia Valente.
0: Previsão do tempo. Meia-noite e 11 minutos.

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aqui da Rede Tua Rádio. Você que está nessa madrugada, muito obrigado pela companhia, muito obrigado pela audiência. Nós vamos juntos até às 5 horas da manhã, com os nossos quadros, com as nossas mensagens, os momentos de reflexão, né? Que a gente dá aquela respirada mais funda, faz aquele momento de espiritualidade sempre presente aqui na Rede Tua Rádio. Bom dia!

0: nosso breve intervalo, uma prece, uma reflexão. Na hora da verdade, ninguém engana a vida. A vida se encarrega de pôr todas as pessoas no seu devido lugar. Na hora da verdade, ninguém engana a vida. A vida se encarrega de pôr todas as pessoas no seu devido lugar. Viver sem abrir mão da verdade é construir um alicerce de esperança e de paz. A verdade deixa a consciência tranquila, harmoniza a alma e eleva o coração. Sem persistir no caminho da verdade, não há verdadeira felicidade. As escolhas são livres, mas a colheita não falha. Dá para viver de qualquer jeito. Muitos não se importam, pensam somente no agora. Mas ninguém engana a vida. Um dia cada coisa deverá estar no seu devido lugar. Então, por que não viver corretamente cada momento? Jesus afirmou: eu sou o caminho, a verdade e a vida. Há tempo sigo esse caminho e abraço essa verdade. Isso tem me deixado sereno diante da normalidade da vida. Na hora da verdade, ninguém engana a vida. A vida se encarrega de pôr todas as pessoas no seu devido lugar. E sobre todos, a bênção de Deus, Pai, Filho e Espírito Santo. Amém.
1: Meia-noite e 40 minutos.

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1: Dear young friends,
2: o Papa Leão XIV enviou uma mensagem em vídeo aos milhares de jovens que tradicionalmente se reúnem para o encontro da juventude de Ankava, cidade no Kurdistão iraquiano, subúrbio de Erbil, com representantes de várias partes do país. Neste ano, o evento de renovação espiritual vai durar 4 dias e começou nesta quarta-feira. Na saudação do pontífice, o desejo que o encontro seja realizado em um clima de fé e comunhão e para que todos cresçam na amizade com Jesus e uns com os outros. A partir do tema da missão escolhido para o evento deste ano, o Papa enaltece o quanto os jovens também fazem parte desse propósito junto à Igreja, compartilhando a luz de Cristo e levando homens e mulheres à comunhão com Deus, porque os jovens não são apenas o futuro da Igreja, mas também o presente. Leão disse que tanto Deus como o pontífice confiam muito nessa missão da juventude, chamada a ser luz no mundo em uma situação nada fácil, marcada por guerra e instabilidade.
1: You must be Christ's light in the midst of a darkness that can at times seem overwhelming. Do not be afraid.
2: Vocês devem ser a luz de Cristo em meio a uma escuridão que às vezes pode parecer avassaladora. Não tenham medo e não pensem que estão sozinhos nessa tarefa. Estou com vocês, a Igreja está com vocês. Coloquem sua confiança em Jesus, escutem-no na oração e por meio da orientação dos outros e permitam que Ele os guie. Leão XIV, então, refletiu sobre 3 aspectos da luz que ajudam a guiar nessa missão junto com a Igreja. Em primeiro lugar, a luz é necessária para ver, o que nos lembra do dom da fé, disse o pontífice, para poder reconhecer as dificuldades da vida, do mundo, dos outros e de nós mesmos através dos olhos de Deus, sabendo que Ele está conosco mesmo que não possamos vê-lo. Assim, a maneira como se vive também deve ser testemunhada na fé, para que os outros possam ver em você a verdade e o sentido que também eles desejam, e assim venham a participar da mesma luz. A luz também proporciona calor, o que simboliza o amor e o relacionamento vivo com Deus, disse o Papa, ao refletir sobre o 2º aspecto. Para sermos luz para o mundo, precisamos, antes de tudo, participar da própria luz e da vida de Cristo, nos abrindo ao seu amor transformador. E Leão XIV, ao insistir para que os jovens não tenham medo de construir as suas vidas sobre Deus, orientou.
1: This is why it is so important to spend time each day in prayer.
2: É por isso que é tão importante dedicar tempo todos os dias à oração e nos aproximarmos de Deus através dos sacramentos, especialmente da confissão e da Eucaristia. Por fim, disse o Papa, a luz é um símbolo de esperança, uma virtude que inspira a olhar para o céu, com a confiança de compartilhar a paz que vem de Cristo. O Papa finalizou a mensagem em vídeo, exortando os jovens a nunca duvidarem da bondade de Deus e a não ter medo dos planos do Senhor para cada um.
1: Rooted in charity, you are particularly called to be peacemakers.
2: Enraizados na caridade, vocês são especialmente chamados a ser artífices da paz, a unir aqueles que os rodeiam e a incutir nos outros a esperança de um futuro marcado pela paz duradoura. Talvez vocês não possam controlar sua situação ou os desafios que terão de enfrentar, mas sempre podem escolher permitir que a paz de Cristo reine em seus corações.
1: You can always choose to allow the peace of Christ to rule in your hearts.
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3: Uma hora e 16 minutos.

que você tenha um excelente dia pela frente. É o desejo de toda a nossa equipe, de todos os profissionais que fazem parte da Rede Tua Rádio. Para você que está nos acompanhando em casa, para você que está trabalhando, fazendo um plantão nessa madrugada, muito obrigado pela companhia, muito obrigado pela audiência. Lembrando que você está sintonizado em uma das emissoras da Rede Tua Rádio. Bom dia!

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1: Fechei os olhos e ouvi dentro de mim os sinais do universo. A mensagem veio de uma forma estranha, mas compreendi. Era como se alguém me dissesse o seguinte: se for para seguir, as portas se abrirão e a mão do céu se estenderá até você e você seguirá. Se for preciso parar para observar, reobservar, ressignificar ou para descansar, as portas simplesmente se fecharão. Você ficará no lugar onde tem que estar. Mantenha-se conectada ou conectado com você, com sua essência e com sua espiritualidade, para ter o discernimento de seguir ou parar, mudar de caminho ou continuar. Ouça-se e ouça o que o universo quer lhe dizer. Você faz parte de algo muito maior do que você mesmo. Naquele momento, fiz minha reverência aos céus e me tranquilizei. Não é hora de silêncio, é hora de discernimento, fala, posição, mas no seu tempo eles virão. Naquela noite, sonhei que estava numa grande encruzilhada e não sabia qual dos dois caminhos seguir. Meu coração serenou. Me apropriei da minha indecisão, daquele lugar em que estava, e sentei-me confortavelmente no chão. Ali, observava as pequenas coisas e tudo que fazia parte daquela encruzilhada, cuja beleza só agora compreendia. E com encantamento em comum, busquei o simples que se irradiava em mim. Quando acordei, não tive dúvidas de que era hora de serenar e simplesmente aguardar os sinais do universo. Enquanto isso, me deliciava com tudo o que passava por mim. Era hora de descansar e deixar para o universo me redirecionar.
2: Uma hora e 36 minutos.

0: judiada, judiada essa aí, viu?
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1: 10 de julho, Dia Mundial do Desarmamento, Dia Mundial da Pizza, Dia do Engenheiro de Minas, Dia da Saúde Ocular e Dia Mundial da Lei. Os aniversariantes do dia...

Os fatos do dia. Em 1868, nasceu o padre João Batista Reus, pároco em São Leopoldo, também foi diretor do seminário da cidade e do Colégio Cristo Rei. Padre Reus dá nome ao santuário localizado no município, onde há um túmulo com seus restos mortais, local de peregrinação para os católicos. Em 1932, morreu aos 77 anos, King Camp Gillette, industrial americano. Em 1895, inventou o aparelho de barbear com gilete descartável, mundialmente conhecido pelo seu nome. Em 1962, foi lançado ao espaço o Telstar 1, o primeiro satélite de comunicações responsável pela primeira transmissão televisiva via satélite. 1964.

0: os Beatles lançaram na Inglaterra seu terceiro disco, A Hard Day's Night, 1982. Morreu aos 62 anos o cantor, compositor e multi-instrumentista brasileiro Jackson do Pandeiro. Ele também era conhecido como o Rei do Ritmo.
1: Ah, é?

0: Morreu aos 83 anos o famoso ator Omar Sharif. Trabalhou em muitos filmes produzidos em Hollywood e seu papel mais conhecido é o de protagonista em Doutor Zhivago em 1965. 2019.
1: Olá, tudo bem?
0: Morreu aos 76 anos o jornalista, blogueiro, empresário e apresentador de televisão brasileiro Paulo Henrique Amorim. Em 2019, o último Fusca saiu da linha de produção na fábrica em Puebla, no México. Mário Vivan para a tua rádio.
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1: O que acontece? Nós vamos ter novas áreas de instabilidade, já devem voltar a trazer umidade. E aí tudo indica que a umidade também deve ser persistente ao longo do final de semana. Não tem previsão assim de chuvas com volumes expressivos, não. Mas nós vamos ter o aumento da instabilidade e o retorno, então, da chuva. Com relação às temperaturas, as mínimas não são tão baixas, mas as máximas também não sobem tanto. Na sexta-feira, por exemplo, mínimas entre 7 e 9 graus e à tarde a máxima varia entre 14 e 15 graus, e o final de semana não deve ser muito diferente com relação às temperaturas. No domingo é que a temperatura deve diminuir um pouquinho mais e principalmente para o início da semana que vem. Com a previsão do tempo, Kátia Valente.
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2: 2 horas e 15 minutos.

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Madrugada de sexta-feira e eu, Daniel Rodrigues, vou ficando por aqui. Quem chega agora para te fazer companhia até às 5 horas da manhã é ele, Gilmar Ferreira. Em nome do Daniel, em nome de toda os colegas que integram aqui a Rede Tua Rádio, que você tenha um excelente dia pela frente, paz e bem e santa alegria.

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1: Dia 10 de julho, Santa Verônica Giuliani, religiosa capuchinha. Verônica tornou-se irmã capuchinha de Tiferni em 1677. Entregou-se à prática da mortificação e à contemplação e foi ornada com os estigmas de Jesus. Nada saberíamos se o seu confessor não a obrigasse a escrever o seu diário. Sobre os estigmas, ela diz: era uma sexta-feira santa de madrugada. Eu estava em oração. Deus fez penetrar em minha alma a graça de dar-me os sinais e as dores que o Verbo Divino havia sofrido para minha redenção. Sentia em meu coração uma dor mortal. Eu vi sair de suas santas chagas 5 raios resplandecentes e todos vieram perto de mim. Em 4 estavam os pregos e no outro estava a lança que me passou o coração de fora a fora. Após a sua morte, depois de 33 anos de sofrimento, o corpo mostrava as feridas da paixão e foi feita a autópsia e os médicos reconheceram que o coração estava transpassado. Ela nasceu em Mercatello, Itália, em 1660 e morreu em 1727, com 67 anos de idade. 10 de julho, Santa Verônica Giuliani, religiosa capuchinha.
0: Duas horas e 40 minutos.

Muito bom dia para você que está ligado com a gente aqui na programação da Rede Tua Rádio, em uma das nossas emissoras, ou então via web, via aplicativo. Sextou, né? Que maravilha, já estamos aí na sexta. Então, boa sexta, bom final de semana. Seguimos juntos, tem mais músicas e daqui a pouquinho o giro pelas informações.

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0: Ser gentil é sinal de superioridade. Educação vem de berço. Falta de educação é sinônimo de egoísmo e demonstra um complexo de inferioridade. Eu gosto de gente educada que diz por favor, com licença, obrigado e desculpe. Bom dia ao chegar, ou um simples olá. O singelo ato de olhar nos olhos e oferecer um pouco de si, doar-se sem pensar na retribuição dos próximos minutos, das próximas horas, dias ou de uma vida. Eu gosto mesmo é das gentilezas despretensiosas, de empatia, de gente que se importa, que observa, que respeita a posição do outro e não sai por aí querendo obter vantagem em tudo. Infelizmente, em nossos dias, nas situações mais corriqueiras, testemunhamos muitos exemplos de falta de educação. Atitudes que causam indignação em quem tem a educação em patamar alto e abomina certos comportamentos incompatíveis com o coletivo. Educação vem de berço. E há pessoas que não deixarão seu legado nesse quesito. Falta de educação é demonstração de egoísmo e também um certo complexo de inferioridade. É o inconsciente martelando a ideia fixa de que há que se fazer algo para alguém não vir e fazer na frente e obter certa vantagem. É algo cultural que carregamos nas nossas raízes desde os primórdios. Egoísmo puro que só atrai mais egoísmo. Ultimamente tenho vivenciado alguns episódios onde testemunhei a falta de educação alheia. Lhes relato agora através de um exemplo a minha indignação. Estava eu procurando vaga no shopping um dia desses, shopping lotado. Pacientemente dei várias voltas pretendendo encontrar alguma vaga em que algum veículo estivesse saindo. Quando, para minha surpresa, um veículo veio na contramão e roubou a vaga que supostamente meu veículo ocuparia. Infelizmente, não havia um guarda por perto e, ao ser indagado por mim sobre a sua atitude, o sujeito saiu debochando. Com esse tipo de pessoas, infelizmente, não há o que argumentar, pois nunca sabemos a reação das pessoas. O silêncio, então, é a melhor resposta, além de ser a resposta mais sábia. Esperemos que o universo se encarregue de dar a melhor resposta ao sujeito que age errado e ainda debocha dos outros. Há pessoas que se transformam em posse de um volante. O trânsito pode ser perigoso, a gentileza atrai gentileza e eu frequentemente paro para pedestres atravessarem. Eu dou passagem a quem quer entrar e se alguém me agride com palavras, eu não revido. Parece bobagem, mas é uma simples atitude que gera gesto de agradecimento, que contribui para mais cidadania e melhor convivência. A verdade é que ainda não estamos preparados para o pensamento coletivo. É cada um pensando em si próprio. Temos que evoluir, e muito. Mas se cada um fizer a sua parte, estaremos no caminho da evolução. Até amanhã.
1: Três horas e 14 minutos.

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O Renato Borghetti aqui na seleção musical da madrugada desta sexta-feira. Faz bem aí pra você, viu? Obrigado pela companhia mais uma vez. Pra quem tá no plantão, pra quem tá no trânsito, pra quem tá aí na cama, obrigado pela companhia. Pois é, sexta-feira, né? Dia 10 de julho. Então, bom começo de final de semana aí para você, sintonizado, sintonizada com a gente. Olha, em Veranópolis, lombadas eletrônicas são instaladas na BR-470, próximo à Casa Sarita. Antes da aplicação de multas, haverá um período de 30 dias de testes. É um dos destaques que você confere no site tuaradio.com.br. Na sequência de sucessos, Frejá, Dois Lados.

0: Obrigado.
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0: Olá, meu amigo. Olá, minha amiga ouvinte. Eu sou o Padre Ezequiel. Esse é o momento de despertar para o amor aqui na sua rádio. Que bom que estamos juntos sempre, que você também fala para outras pessoas que essa mensagem, essa reflexão faz bem para você, para que também escutem. Eu queria falar hoje sobre a importância de ter uma personalidade agradável. Se você fizesse uma autoanálise de você mesmo, você é uma pessoa agradável? Você é uma pessoa simpática? As pessoas gostam de estar com você? Ou você é uma pessoa azeda, que existem em muitas situações? A pessoa agradável, qual é que é? Uma das características principais é aquela que tem interesse pelos outros, se importa pelos outros. Não é aquela que bajula, não é aquela que fica elogiando para atrair atenção, mas é aquela que tem caráter, aquela que naturalmente você percebe, não, essa pessoa de fato é uma pessoa que está atenta àquilo que acontece e está preocupado com outras pessoas. Por isso, crie o hábito de se interessar por outras pessoas, de ajudar também, de preocupar-se com o que está acontecendo, de estar interessado em ter uma boa palavra com essa pessoa, de falar das boas qualidades, de elogiar também. Isso também na empresa é muito importante. Desenvolva a habilidade de falar com firmeza, com convicção. Desenvolva um caráter positivo. Aprenda, por exemplo, a apertar a mão, de modo a transmitir uma sensação cordial, entusiasta. Tem muitas pessoas que apertam a nossa mão assim de uma forma quase não apertam. Não, aperte a mão, sinta firmeza, passe entusiasmo. Atraia outras pessoas para você, sendo atraído primeiro por elas. Lembre-se de que a sua única limitação é aquela que você estabelece na sua mente. A maior vantagem de cultivar uma personalidade agradável não é para ganhar alguma coisa dos outros, mas é para aprimorar o seu caráter, o seu jeito de ser. Seja agradável, de forma que as pessoas que estão ao teu lado, as pessoas que estão contigo, ficam felizes por estarem contigo. Essa percepção de personalidade agradável é muito importante também para você estar bem, para você ser uma pessoa de influência positiva sobre os outros. E isso vai atrair coisa boa para você. Pensemos nisso hoje, que o Deus do amor, que o Deus que é a nossa esperança e a nossa vida, e é a nossa rocha de todos os dias, é o fundamento da vida, esteja no teu coração e na tua casa e te abençoe. Em nome do Pai, do Filho e do Espírito Santo. Amém. Um abraço, muita paz. E até o próximo encontro.
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2: Três horas e 43 minutos.

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Jorge Mateus, Contrato, aqui na Boa Música da Rede Tua Rádio nesta sexta-feira. Olha, sexta hoje encerram as inscrições para o ProUni, né, para o segundo semestre. A oferta é de mais de 471 mil bolsas de estudos em instituições privadas. Portanto, até as 23 horas e 59 minutos, né, de hoje, o processo é gratuito e oferece, então, como eu falei, mais de 470 mil bolsas de estudo entre integrais e parciais em mais de 800 instituições privadas de ensino superior. Com mais músicas, seguimos aqui na madrugada, agora com Michael Jackson e Paul McCartney.

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1: Pequeno garoto e seu pai caminhavam pelas montanhas. De repente, o garoto cai, se machuca e grita: "Ai!" Para sua surpresa, escuta a voz se repetir em algum lugar da montanha: "Ai!" Curioso, pergunta: "Quem é você?" Recebe como resposta: "Quem é você?" Contrariado, grita: "Seu covarde!" Escuta como resposta: "Seu covarde!" Olha para o pai e pergunta aflito: "O que é isso?" O pai sorri e fala: "Meu filho, preste atenção." Então o pai grita em direção à montanha: "Eu admiro você." A voz responde: "Eu admiro você." De novo o homem grita: "Você é um campeão." A voz responde: "Você é um campeão." O garoto fica espantado sem entender nada. Então o pai explica: "As pessoas chamam isso de eco, mas na verdade isso é a vida. Ela lhe dá de volta tudo o que você diz ou faz. Nossa vida é simplesmente o reflexo das nossas ações. Se você quer mais amor no mundo, crie mais amor no seu coração. Se você quer mais responsabilidade da sua equipe, desenvolva a sua responsabilidade. Se você quer mais tolerância das pessoas, seja mais tolerante. Se você quer mais alegria no mundo, seja mais alegre. Tanto no plano pessoal quanto no profissional, a vida vai lhe dar de volta o que você deu a ela. Sua vida não é uma coincidência. Sua vida é a consequência de você mesmo. Pensemos neste novo dia: o Senhor te abençoe e te guarde. O Senhor faça brilhar sobre ti sua face e se compadeça de ti. O Senhor volte para ti o seu rosto e te dê a paz. O Senhor te abençoe, Pai, Filho e Espírito Santo.

0: Bruno e Marrone, aqui na madrugada da tua rádio, nesta sexta, 10 de julho. Abraço aí pra você com a gente. Obrigado mais uma vez pela companhia. Pra quem tá no plantão, pra quem tá no trânsito, pra quem tá na cama, né? Com o rádio ligado aqui na tua rádio. Pois é, né? A Bonnie Tyler partiu ontem, né? Foi confirmada a informação nesta quinta, ontem, portanto. Bonnie Tyler, a voz de Total Eclipse of the Heart, ela morreu aos 75 anos. O legado, né, da cantora aí que transformou a rouquidão em marca registrada. Então, a Bonnie Tyler, que deixa aí muitos sucessos, né? E a causa da comoção mundial, é uma artista galesa, né? Portanto, Bonnie Tyler. Mais uma morte aí no mundo artístico, né? Que gerou repercussão, portanto, no mundo da música, né? Nascida no país de Gales, com o nome de Gaynor Wopings, ela construiu uma carreira internacional de décadas. Portanto, Bonnie Tyler morre aos 75 anos. Eu vou ficando por aqui, tá na hora do nosso terço, nesta sexta-feira. Mais uma vez rezemos com fé, com esperança, e a canção que abre aqui o nosso momento de oração, o nosso terço, invocamos adoradores de Deus.
1: 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Invocamos.

0: Iniciamos este novo dia com as bênçãos de Deus e proteção de Nossa Senhora, Virgem Maria. Em nome do Pai, do Filho e do Espírito Santo. Amém. Creio
1: em Deus Pai Todo-Poderoso, Criador do céu e da terra, em Jesus Cristo, seu único Filho, nosso Senhor, que foi concebido pelo poder do Espírito Santo, nasceu da Virgem Maria, padeceu sobre Pôncio Pilatos, foi crucificado, morto e sepultado, desceu à mansão dos mortos, ressuscitou o terceiro dia, subiu ao céu, está sentada à direita de Deus Pai Todo-Poderoso, onde há de vir julgar os vivos e os mortos. Creio no Espírito Santo, na Santa Igreja Católica, na comunhão dos santos, na remissão dos pecados, na ressurreição da carne, na vida eterna. Amém.
0: Pai nosso que estais no céu, santificado seja vosso nome. Venha a nós o vosso reino. Seja feita a vossa vontade, assim na terra como no céu.
1: O pão nosso de cada dia nos dai hoje, perdoai as nossas ofensas, assim como nós perdoamos a quem nos tem ofendido. E não nos deixeis cair em tentação, mas livrai-nos do mal. Amém.
0: O anjo do Senhor anunciou a Maria.
1: E ela concebeu do Espírito Santo.
0: Ave Maria, cheia de graça, o Senhor é convosco. Bendita sois vós entre as mulheres, e bendito o fruto do vosso ventre, Jesus.
1: Santa Maria, Mãe de Deus, rogai por nós, pecadores, agora e na hora de nossa morte. Amém.
0: Eis aqui a serva do Senhor.
1: Faça-se em mim segundo a vossa palavra.
0: Ave Maria, cheia de graça, o Senhor é convosco. Bendita sois vós entre as mulheres, e bendito o fruto do vosso ventre, Jesus.
1: Santa Maria, Mãe de Deus, rogai por nós, pecadores, agora e na hora de nossa morte. Amém.
0: O Verbo Divino se fez carne
1: e habitou entre nós.
0: Ave Maria, cheia de graça, o Senhor é convosco. Bendita sois vós entre as mulheres, e bendito o fruto do vosso ventre, Jesus.
1: Santa Maria, Mãe de Deus, rogai por nós, pecadores, agora e na hora de nossa morte. Amém.
0: Glória ao Pai, ao Filho e ao Espírito Santo.
1: Como era no princípio, agora e sempre. Amém.
0: Ó meu bom Jesus,
1: perdoai-nos, livrai-nos do fogo do inferno, e levai as almas todas para o céu, e socorrei principalmente as que mais precisarem.
0: Nossa Senhora de Fátima e São Francisco,
1: rogai por nós.
0: E nesta sexta-feira, meditamos os mistérios dolorosos. E nesse primeiro mistério doloroso, contemplamos
1: a oração e a agonia de Jesus no Jardim das Oliveiras.
0: Pai nosso que estais no céu, santificado seja vosso nome. Venha a nós o vosso reino. Seja feita a vossa vontade, assim na terra como no céu.
1: O pão nosso de cada dia nos dai hoje, perdoai as nossas ofensas, assim como nós perdoamos a quem nos tem ofendido. E não nos deixeis cair em tentação, mas livrai-nos do mal. Amém.
0: Ave Maria, cheia de graça, o Senhor é convosco. Bendita sois vós entre as mulheres, e bendito o fruto do vosso ventre, Jesus.
1: Santa Maria, Mãe de Deus, rogai por nós, pecadores, agora e na hora de nossa morte. Amém.
0: Ave Maria, cheia de graça, o Senhor é convosco. Bendita sois vós entre as mulheres, e bendito o fruto do vosso ventre, Jesus.
1: Santa Maria, Mãe de Deus, rogai por nós, pecadores, agora e na hora de nossa morte. Amém.
0: Ave Maria, cheia de graça, o Senhor é convosco. Bendita sois vós entre as mulheres, e bendito o fruto do vosso ventre, Jesus.
1: Santa Maria, Mãe de Deus, rogai por nós, pecadores, agora e na hora de nossa morte. Amém.
0: Ave Maria, cheia de graça, o Senhor é convosco. Bendita sois vós entre as mulheres, e bendito o fruto do vosso ventre, Jesus.
1: Santa Maria, Mãe de Deus, rogai por nós, pecadores, agora e na hora de nossa morte. Amém.
0: Ave Maria, cheia de graça, o Senhor é convosco. Bendita sois vós entre as mulheres, e bendito o fruto do vosso ventre, Jesus.
1: Santa Maria, Mãe de Deus, rogai por nós, pecadores, agora e na hora de nossa morte. Amém.
0: Ave Maria, cheia de graça, o Senhor é convosco. Bendita sois vós entre as mulheres, e bendito o fruto do vosso ventre, Jesus.
1: Santa Maria, Mãe de Deus, rogai por nós, pecadores, agora e na hora de nossa morte. Amém.
0: Ave Maria, cheia de graça, o Senhor é convosco. Bendita sois vós entre as mulheres, e bendito o fruto do vosso ventre, Jesus.
1: Santa Maria, Mãe de Deus, rogai por nós, pecadores, agora e na hora de nossa morte. Amém.
0: Ave Maria, cheia de graça, o Senhor é convosco. Bendita sois vós entre as mulheres. E bendito o fruto do vosso ventre, Jesus.
1: Santa Maria, Mãe de Deus, rogai por nós, pecadores, agora e na hora de nossa morte. Amém.
0: Ave Maria, cheia de graça, o Senhor é convosco. Bendita sois vós entre as mulheres. E bendito o fruto do vosso ventre, Jesus.
1: Santa Maria, Mãe de Deus, rogai por nós, pecadores, agora e na hora de nossa morte. Amém.
0: Ave Maria, cheia de graça, o Senhor é convosco. Bendita sois vós entre as mulheres. E bendito o fruto do vosso ventre, Jesus.
1: Santa Maria, Mãe de Deus, rogai por nós, pecadores, agora e na hora de nossa morte. Amém.
0: Glória ao Pai, o Filho e ao Espírito Santo.
1: Como era no princípio, agora e sempre. Amém.
0: Ó meu bom Jesus,
1: perdoai-nos, livrai-nos do fogo do inferno. Levai as almas todas para o céu e socorrei principalmente as que mais precisarem.
0: Nossa Senhora de Fátima e São Francisco,
1: rogai por nós.
0: No segundo mistério doloroso, contemplamos
1: a flagelação de Jesus Cristo. Pai nosso, que estais no céu, santificado seja o vosso nome. Venha a nós o vosso reino, seja feita a vossa vontade, assim na terra como no céu.
0: O pão nosso de cada dia nos dai hoje. Perdoai as nossas ofensas, assim como nós perdoamos a quem nos tem ofendido. E não nos deixeis cair em tentação, mas livrai-nos do mal. Amém.
1: Ave Maria, cheia de graça, o Senhor é convosco. Bendita sois vós entre as mulheres, e bendito é o fruto do vosso ventre, Jesus.
0: Santa Maria, Mãe de Deus, rogai por nós, pecadores, agora e na hora da nossa morte. Amém.
1: Ave Maria, cheia de graça, o Senhor é convosco. Bendita sois vós entre as mulheres, e bendito é o fruto do vosso ventre, Jesus.
0: Santa Maria, Mãe de Deus, rogai por nós, pecadores, agora e na hora da nossa morte. Amém.
1: Ave Maria, cheia de graça, o Senhor é convosco. Bendita sois vós entre as mulheres, e bendito é o fruto do vosso ventre, Jesus.
0: Santa Maria, Mãe de Deus, rogai por nós, pecadores, agora e na hora da nossa morte. Amém.
1: Ave Maria, cheia de graça, o Senhor é convosco. Bendita sois vós entre as mulheres, e bendito é o fruto do vosso ventre, Jesus.
0: Santa Maria, Mãe de Deus, rogai por nós, pecadores, agora e na hora da nossa morte. Amém.
1: Ave Maria, cheia de graça, o Senhor é convosco. Bendita sois vós entre as mulheres, e bendito é o fruto do vosso ventre, Jesus.
0: Santa Maria, Mãe de Deus, rogai por nós, pecadores, agora e na hora da nossa morte. Amém.
1: Ave Maria, cheia de graça, o Senhor é convosco. Bendita sois vós entre as mulheres, e bendito é o fruto do vosso ventre, Jesus.
0: Santa Maria, Mãe de Deus, rogai por nós, pecadores, agora e na hora de nossa morte. Amém.
1: Ave Maria, cheia de graça, o Senhor é convosco. Bendita sois vós entre as mulheres, e bendito é o fruto do vosso ventre, Jesus.
0: Santa Maria, Mãe de Deus, rogai por nós, pecadores, agora e na hora da nossa morte. Amém.
1: Ave Maria, cheia de graça, o Senhor é convosco. Bendita sois vós entre as mulheres, e bendito é o fruto do vosso ventre, Jesus.
0: Santa Maria, Mãe de Deus, rogai por nós, pecadores, agora e na hora da nossa morte. Amém.
1: Ave Maria, cheia de graça, o Senhor é convosco. Bendita sois vós entre as mulheres, e bendito é o fruto do vosso ventre, Jesus.
0: Santa Maria, Mãe de Deus, rogai por nós, pecadores, agora e na hora da nossa morte. Amém.
1: Ave Maria, cheia de graça, o Senhor é convosco. Bendita sois vós entre as mulheres, e bendito é o fruto do vosso ventre, Jesus.
0: Santa Maria, Mãe de Deus, rogai por nós, pecadores, agora e na hora da nossa morte. Amém.
1: Glória ao Pai, ao Filho e ao Espírito Santo.
0: Como era no princípio, agora e sempre. Amém.
1: Ó meu bom Jesus, perdoai-nos, livrai-nos do fogo do inferno, e levai as almas todas para o céu, e socorrei principalmente as que mais precisarem. Nossa Senhora de Fátima e São Francisco,
0: rogai por nós. E no terceiro mistério doloroso, contemplamos
1: Jesus coroado de espinhos.
0: Pai nosso que estais no céu, santificado seja vosso nome. Venha a nós o vosso reino. Seja feita a vossa vontade, assim na terra como no céu.
1: O pão nosso de cada dia nos dai hoje, perdoai as nossas ofensas, assim como nós perdoamos a quem nos tem ofendido. E não nos deixeis cair em tentação, mas livrai-nos do mal. Amém.
0: Ave Maria, cheia de graça, o Senhor é convosco. Bendita sois vós entre as mulheres, e bendito o fruto do vosso ventre, Jesus.
1: Santa Maria, Mãe de Deus, rogai por nós, pecadores, agora e na hora de nossa morte. Amém.
0: Ave Maria, cheia de graça, o Senhor é convosco. Bendita sois vós entre as mulheres, e bendito o fruto do vosso ventre, Jesus.
1: Santa Maria, Mãe de Deus, rogai por nós, pecadores, agora e na hora de nossa morte. Amém.
0: Ave Maria, cheia de graça, o Senhor é convosco. Bendita sois vós entre as mulheres, e bendito o fruto do vosso ventre, Jesus.
1: Santa Maria, Mãe de Deus, rogai por nós, pecadores, agora e na hora de nossa morte. Amém.
0: Ave Maria, cheia de graça, o Senhor é convosco. Bendita sois vós entre as mulheres, e bendito o fruto do vosso ventre, Jesus.
1: Santa Maria, Mãe de Deus, rogai por nós, pecadores, agora e na hora de nossa morte. Amém.
0: Ave Maria, cheia de graça, o Senhor é convosco. Bendita sois vós entre as mulheres, e bendito o fruto do vosso ventre, Jesus.
1: Santa Maria, Mãe de Deus, rogai por nós, pecadores, agora e na hora de nossa morte. Amém.
0: Ave Maria, cheia de graça, o Senhor é convosco. Bendita sois vós entre as mulheres, e bendito o fruto do vosso ventre, Jesus.
1: Santa Maria, Mãe de Deus, rogai por nós, pecadores, agora e na hora de nossa morte. Amém.
0: Ave Maria, cheia de graça, o Senhor é convosco. Bendita sois vós entre as mulheres, e bendito o fruto do vosso ventre, Jesus.
1: Santa Maria, Mãe de Deus, rogai por nós, pecadores, agora e na hora de nossa morte. Amém.
0: Ave Maria, cheia de graça, o Senhor é convosco. Bendita sois vós entre as mulheres, e bendito o fruto do vosso ventre, Jesus.
1: Santa Maria, Mãe de Deus, rogai por nós, pecadores, agora e na hora de nossa morte. Amém.
0: Ave Maria, cheia de graça, o Senhor é convosco. Bendita sois vós entre as mulheres, e bendito o fruto do vosso ventre, Jesus.
1: Santa Maria, Mãe de Deus, rogai por nós, pecadores, agora e na hora de nossa morte. Amém.
0: Ave Maria, cheia de graça, o Senhor é convosco. Bendita sois vós entre as mulheres, e bendito o fruto do vosso ventre, Jesus.
1: Santa Maria, Mãe de Deus, rogai por nós, pecadores, agora e na hora de nossa morte. Amém.
0: Glória ao Pai, o Filho e ao Espírito Santo.
1: Como era no princípio, agora e sempre. Amém.
0: Ó meu bom Jesus,
1: perdoai-nos, livrai-nos do fogo do inferno. Elevai as almas todas para o céu, e socorrei principalmente as que mais precisarem.
0: Nossa Senhora de Fátima e São Francisco,
1: rogai por nós.
0: Quarto mistério doloroso. Contemplamos
1: a subida de Jesus ao Calvário. Pai nosso que estais no céu, santificado seja o vosso nome. Venha a nós o vosso reino, seja feita a vossa vontade, assim na terra como no céu.
0: O pão nosso de cada dia nos dai hoje, perdoai as nossas ofensas, assim como nós perdoamos a quem nos tem ofendido. E não nos deixeis cair em tentação, mas livrai-nos do mal. Amém.
1: Ave Maria, cheia de graça, o Senhor é convosco. Bendita sois vós entre as mulheres, e bendito é o fruto do vosso ventre, Jesus.
0: Santa Maria, Mãe de Deus, rogai por nós, pecadores, agora e na hora da nossa morte. Amém.
1: Ave Maria, cheia de graça, o Senhor é convosco. Bendita sois vós entre as mulheres, e bendito é o fruto do vosso ventre, Jesus.
0: Santa Maria, Mãe de Deus, rogai por nós, pecadores, agora e na hora da nossa morte. Amém.
1: Ave Maria, cheia de graça, o Senhor é convosco. Bendita sois vós entre as mulheres, e bendito é o fruto do vosso ventre, Jesus.
0: Santa Maria, Mãe de Deus, rogai por nós, pecadores, agora e na hora da nossa morte. Amém.
1: Ave Maria, cheia de graça, o Senhor é convosco. Bendita sois vós entre as mulheres, e bendito é o fruto do vosso ventre, Jesus.
0: Santa Maria, Mãe de Deus, rogai por nós, pecadores, agora e na hora da nossa morte. Amém.
1: Ave Maria, cheia de graça, o Senhor é convosco. Bendita sois vós entre as mulheres, e bendito é o fruto do vosso ventre, Jesus.
0: Santa Maria, Mãe de Deus, rogai por nós, pecadores, agora e na hora da nossa morte. Amém.
1: Ave Maria, cheia de graça, o Senhor é convosco. Bendita sois vós entre as mulheres e bendito é o fruto do vosso ventre, Jesus.
0: Santa Maria, Mãe de Deus, rogai por nós, pecadores, agora e na hora de nossa morte. Amém.
1: Ave Maria, cheia de graça, o Senhor é convosco. Bendita sois vós entre as mulheres e bendito é o fruto do vosso ventre, Jesus.
0: Santa Maria, Mãe de Deus, rogai por nós, pecadores, agora e na hora da nossa morte. Amém.
1: Ave Maria, cheia de graça, o Senhor é convosco. Bendita sois vós entre as mulheres e bendito é o fruto do vosso ventre, Jesus.
0: Santa Maria, Mãe de Deus, rogai por nós, pecadores, agora e na hora da nossa morte. Amém.
1: Ave Maria, cheia de graça, o Senhor é convosco. Bendita sois vós entre as mulheres e bendito é o fruto do vosso ventre, Jesus.
0: Santa Maria, Mãe de Deus, rogai por nós, pecadores, agora e na hora da nossa morte. Amém.
1: Ave Maria, cheia de graça, o Senhor é convosco. Bendita sois vós entre as mulheres e bendito é o fruto do vosso ventre, Jesus.
0: Santa Maria, Mãe de Deus, rogai por nós, pecadores, agora e na hora da nossa morte. Amém.
1: Glória ao Pai, ao Filho e ao Espírito Santo.
0: Como era no princípio, agora e sempre. Amém.
1: Ó meu bom Jesus, perdoai-nos, livrai-nos do fogo do inferno, e levai as almas todas para o céu, e socorrei principalmente as que mais precisarem. Nossa Senhora de Fátima e São Francisco,
0: rogai por nós. No quinto mistério doloroso, contemplamos
1: a morte de Jesus na cruz.
0: Pai nosso que estais no céu, santificado seja vosso nome. Venha a nós o vosso reino. Seja feita a vossa vontade, assim na terra como no céu.
1: O pão nosso de cada dia nos dai hoje. Perdoai as nossas ofensas, assim como nós perdoamos a quem nos tem ofendido. E não nos deixeis cair em tentação, mas livrai-nos do mal. Amém.
0: Ave Maria, cheia de graça, o Senhor é convosco. Bendita sois vós entre as mulheres. E bendito o fruto do vosso ventre, Jesus.
1: Santa Maria, Mãe de Deus, rogai por nós, pecadores, agora e na hora de nossa morte. Amém.
0: Ave Maria, cheia de graça, o Senhor é convosco. Bendita sois vós entre as mulheres. E bendito o fruto do vosso ventre, Jesus.
1: Santa Maria, Mãe de Deus, rogai por nós, pecadores, agora e na hora de nossa morte. Amém.
0: Ave Maria, cheia de graça, o Senhor é convosco. Bendita sois vós entre as mulheres. E bendito o fruto do vosso ventre, Jesus.
1: Santa Maria, Mãe de Deus, rogai por nós, pecadores, agora e na hora de nossa morte. Amém.
0: Ave Maria, cheia de graça, o Senhor é convosco. Bendita sois vós entre as mulheres. E bendito o fruto do vosso ventre, Jesus.
1: Santa Maria, Mãe de Deus, rogai por nós, pecadores, agora e na hora de nossa morte. Amém.
0: Ave Maria, cheia de graça, o Senhor é convosco. Bendita sois vós entre as mulheres. E bendito o fruto do vosso ventre, Jesus.
1: Santa Maria, Mãe de Deus, rogai por nós, pecadores, agora e na hora de nossa morte. Amém.
0: Ave Maria, cheia de graça, o Senhor é convosco. Bendita sois vós entre as mulheres. E bendito o fruto do vosso ventre, Jesus.
1: Santa Maria, Mãe de Deus, rogai por nós, pecadores, agora e na hora de nossa morte. Amém.
0: Ave Maria, cheia de graça, o Senhor é convosco. Bendita sois vós entre as mulheres. E bendito o fruto do vosso ventre, Jesus.
1: Santa Maria, Mãe de Deus, rogai por nós, pecadores, agora e na hora de nossa morte. Amém.
0: Ave Maria, cheia de graça, o Senhor é convosco. Bendita sois vós entre as mulheres. E bendito o fruto do vosso ventre, Jesus.
1: Santa Maria, Mãe de Deus, rogai por nós, pecadores, agora e na hora de nossa morte. Amém.
0: Ave Maria, cheia de graça, o Senhor é convosco. Bendita sois vós entre as mulheres. E bendito o fruto do vosso ventre, Jesus.
1: Santa Maria, Mãe de Deus, rogai por nós, pecadores, agora e na hora de nossa morte. Amém.
0: Ave Maria, cheia de graça, o Senhor é convosco. Bendita sois vós entre as mulheres. E bendito o fruto do vosso ventre, Jesus.
1: Santa Maria, Mãe de Deus, rogai por nós, pecadores, agora e na hora de nossa morte. Amém.
0: Glória ao Pai, o Filho e ao Espírito Santo.
1: Como era no princípio, agora e sempre. Amém.
0: ó meu bom Jesus.
1: Perdoai-nos, livrai-nos do fogo do inferno. Elevai as almas todas para o céu e socorrei principalmente as que mais precisarem.
0: Nossa Senhora de Fátima e São Francisco,
1: rogai por nós.
0: Infinitas graças vos damos, soberana rainha, pelos benefícios que todos os dias recebemos de vossas mãos liberais. Dignai-vos agora e para sempre tomar-nos debaixo de vosso poderoso amparo, e para mais nos obrigar-nos, vos saudamos com uma salve rainha.
1: Salve, Rainha, Mãe de Misericórdia, vida, doçura, esperança, nossa salve. A vós bradamos, degredados filhos de Eva. A vós suspirando, gemendo e chorando nesse vale de lágrimas. Eia, pois, advogada nossa, esses vossos olhos misericordiosos a nós volveis. E depois deste desterro, mostrai-nos Jesus, bendito o fruto do vosso ventre. Ó clemente, ó piedosa, ó doce sempre Virgem Maria,
0: rogai por nós, Santa Mãe de Deus,
1: para que sejamos dignos das promessas de Cristo.
0: Juntos rezamos o Santo Terço, que possamos ficar com as bênçãos de Deus e proteção de Nossa Senhora. Em nome do Pai, do Filho e do Espírito Santo. Amém. Paz e bem.
1: Santa alegria.
0: Louvado seja o nosso Senhor Jesus Cristo.
1: Para sempre seja louvado.

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4: Olá, bom dia, muito bom dia. Manhã de sexta-feira, hoje dia 10 de julho, tá começando aqui na tua Rádio Fátima, o Tá na Hora. Hoje é o dia de número 191, faltando 174 dias para acabar o ano, gente. Hoje é dia mundial da lei e dia mundial da pizza. Hoje é aniversário de Souza na Paraíba, Pindamonhangaba em São Paulo, Baranal no estado de São Paulo e Rio das Pedras também no estado de São Paulo. Hoje no Brasil é dia da saúde ocular, dia do engenheiro de Minas. Já já o Frei Jaime Bittega traz o santo do dia. Um bom dia a todos, paz e bem, o Tá Na Hora está no ar, uma ótima sexta-feira a todos. Muito bom dia, vamos juntos até às 6 da manhã, mas o Tá Na Hora vai até às 7 aqui na tua Rádio Fátima.
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0: 10 graus. Santo do dia.
1: Dia 10 de julho, Santa Verônica Giuliani, religiosa capuchinha. Verônica tornou-se irmã capuchinha de Tiferni em 1677. Entregou-se à prática da mortificação e à contemplação e foi ornada com os estigmas de Jesus. Nada saberíamos se o seu confessor não a obrigasse a escrever o seu diário. Sobre os estigmas, ela diz: era uma sexta-feira santa de madrugada, eu estava em oração. Deus fez penetrar em minha alma a graça de dar-me os sinais e as dores que o Verbo Divino havia sofrido para minha redenção. Sentia em meu coração uma dor mortal. Eu vi sair de suas santas chagas 5 raios resplandecentes e todos vieram perto de mim. Em 4 estavam os pregos e no outro estava a lança que me passou o coração de fora a fora. Após a sua morte, depois de 33 anos de sofrimento, o corpo mostrava as feridas da paixão e foi feita a autópsia e os médicos reconheceram que o coração estava transpassado. Ela nasceu em Mercatello, Itália, em 1660 e morreu em 1727, com 67 anos de idade. 10 de julho, Santa Verônica Giuliani, religiosa capuchinha.
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2: 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Bom dia, gente, tá na hora aqui na tua Rádio Fátima. Paz e bem.
0: 10 graus.

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3: 5:11.
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3: 10 graus. 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
7: Vamos seguindo aqui no Tá Na Hora dessa manhã. Bom dia, gente. Alô, meu amigão Roberto Silva, lá no bairro Coab. Um abraço, bom dia. Bom dia e um abraço também lá pro meu amigo querido Biônico. Bom dia pro Gelson Vanim. Bom dia pro Joãozinho. Um abraço para vocês aí na programação, na audiência da programação aqui da tua Rádio Fátima. Meu amigo Pelé, Terezinha Fiat, um bom dia. Bom dia para Maria José Gomes, lá no bairro Kennedy. Um abraço para Assis Lopes. Bom dia para Sueli Paim. O Sadia Dona Almira, em Campestre da Serra. Um abração para o Tadeu Farias da Silva, meu amigão, lá na Santa Luzia. Bom dia para o José Fontana e a Dona Mercedes. Um abraço e um bom dia também lá para o meu amigo na sintonia, o Tato Artista, lá na Capela São Judas. O Mauro Gilberto, lá em Bom Jesus. Bom dia e um abraço também na audiência pro Gilberto Ferreira lá no Rincão do Xaxim. Um abraço para vocês. Meu amigo Laurindo Riva lá no Capão da Herança. Bom dia pro tio Ilares e a dona Maria da Graça, o Nereu Moraes ali no bairro Santa Cruz. Bom dia também para vocês aí na sintonia. Chegando por aqui, José Mendes, passeando de pago em pago, depois o Leopoldo Racier, veterano. Bom dia, gente. Paz e bem.
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6: 10 graus.

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1: Olá, bom dia. Nossa curiosidade de hoje vai falar para você sobre as mãos. Elas são a única parte do corpo que tem os ossos que se movem em duas direções. Isso permite que as mãos sejam extremamente flexíveis e capazes de realizar uma ampla gama de tarefas. O polegar é o dedo mais importante da mão. É o único dedo que pode se mover em posição aos outros dedos, o que permite que as mãos sejam capazes de agarrar e manipular objetos. As mãos são compostas por mais de 20 músculos. Eles trabalham juntos para permitir que elas se movam e executem tarefas. A pele das mãos é a mais fina do corpo. Isso torna elas mais propensas a queimaduras e cortes. As mãos são extremamente sensíveis. Elas têm mais terminações nervosas do que qualquer outra parte do corpo, o que as torna capazes de sentir pequenas mudanças de temperatura, textura e pressão. As mãos desempenham um papel importante na comunicação. Elas são utilizadas para gestos, sinais e até mesmo contribuem com expressões faciais. Além disso, elas são uma parte importante da nossa identidade. Elas nos ajudam a interagir com o mundo e ao nosso redor e nos permitem expressar a nossa individualidade. As mãos são ainda um símbolo de força, poder e criatividade. Elas são frequentemente usadas em arte, religião e cultura. Essa é a nossa curiosidade de hoje. Eu volto amanhã com muito mais.
2: 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Bom dia, uma ótima manhã para você na companhia aqui da tua Rádio Fátima.

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1: Olá, pessoal. Nós vamos ter novas áreas de instabilidade que já devem voltar a trazer umidade. E aí tudo indica que a umidade também deve ser persistente ao longo do final de semana. Não tem previsão assim de chuvas com volumes expressivos, não. Mas nós vamos ter o aumento da instabilidade e o retorno, então, da chuva. Com relação às temperaturas, as mínimas não são tão baixas, mas as máximas também não sobem tanto. Na sexta-feira, por exemplo, mínimas entre 7 e 9 graus e à tarde a máxima varia entre 14 e 15 graus. E o final de semana não deve ser muito diferente com relação às temperaturas. No domingo é que a temperatura deve diminuir um pouquinho mais e principalmente para o início da semana que vem. Com a previsão do tempo, Kátia Valente.
0: Dez graus. 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
4: 5:24.
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4: 10 graus.
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10: Hora de irmos até a nossa central de conteúdos, onde está Ladimir Fabris com as primeiras informações do dia, os destaques do jornalismo nesta manhã. Conta pra gente, Ladimir, bom dia.
11: Então, muito bom dia a você, Ronaldo, bom dia também para os nossos ouvintes, sexto. E já estamos com a nossa equipe em movimento na central Fátima de Conteúdos. A partir das 6:00, você confere estes e outros assuntos. Definido o reajuste dos assalariados rurais de Vacaria, Montes Capões e Bom Jesus, será de 5,78% a partir deste mês. Hospital Nossa Senhora de Oliveira e Unimed promovem palestras sobre atualizações no tratamento do câncer de pulmão na SIC hoje à noite, com a presença dos médicos Spencer Camargo e José Camargo. Prefeitura de Esmeralda inicia as obras de ampliação do centro de eventos 27 de novembro. Investimento de R$739 mil. Órgãos de segurança realizaram uma mega operação nas últimas horas em Vacaria. foram realizadas algumas prisões. Um excelente dia com muita saúde a você e também para os nossos milhares de ouvintes, Ronaldo.
10: Obrigado, Vladimir, e as informações do jornalismo aqui da tua Rádio Fátima. Já já tem produção rural com a Ana Lúcia Giacomini. Daqui a pouquinho a história da música com o Benito Gobetti. Bom dia, gente. Uma ótima sexta-feira. Um forte abraço, paz e bem.
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1: A Emater concluiu o projeto Geotecnologias na recuperação das áreas degradadas pelas enchentes no Rio Grande do Sul. Desenvolvido ao longo de 18 meses, com o financiamento do Fundo para Reconstituição de Bens Lesados, do Ministério Público do Estado. A iniciativa teve investimento de R$ 246 mil e buscou ampliar o uso da geotecnologia como ferramenta de apoio à recuperação ambiental e ao planejamento territorial após as enchentes de maio de 2024. De acordo com a Emater, o projeto utilizou drones, sensoriamento remoto, fotogrametria e sistemas de informações geográficas para avaliar os impactos registrados em áreas das bacias hidrográficas dos rios Taquari, Antas, Jacuí e Sinos. Os levantamentos identificaram danos como deslizamentos, erosão, alagamentos, inundações e deposição de sedimentos. Durante a execução, foram produzidos orto-mosaicos, modelos digitais do terreno, mapas temáticos e outros produtos cartográficos de alta resolução com apoio técnico da Embrapa Clima Temperado. As informações permitiram caracterizar alterações na cobertura do solo, impactos sobre APPs, as áreas de preservação permanente e mudanças provocadas pelo evento climático. Conforme a Emater, o projeto resultou em 6 relatórios técnicos com diagnósticos ambientais e recomendações para a recuperação das áreas degradadas, estabilização de encostas, manejo de áreas inundáveis, proteção de APPs e prevenção de novos impactos decorrentes de eventos climáticos extremos. A iniciativa também possibilitou a modernização do laboratório de geoprocessamento da instituição, com aquisição de drones, estações de trabalho, softwares especializados e equipamentos para armazenagem de dados. Segundo a Emater, a estrutura amplia a capacidade de monitoramento ambiental, recuperação de áreas degradadas, elaboração de políticas públicas e apoio técnico aos municípios e aos produtores rurais diante dos desafios impostos pelas mudanças climáticas. Ana Lúcia Jacomini para a tua rádio.

0: 10 graus. 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
4: 5:45.
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4: 10 graus.
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1: Já já tem a história da música com o Berito Gobetti nessa manhã. Um abraço pro meu amigo Odilon Ribeiro, bom dia pro Ronaldo Pimentel, bom dia pra Maria Pereira Nunes lá no bairro São José, um abraço e um bom dia pra Doroti Barbosa aqui no centro, bom dia e um abraço pro tio Mica lá em Bom Jesus, professor Valdecir de Matos em Esmeralda, um bom dia e um abraço aí pra vocês, gente, obrigado pela sintonia. A dona Justina e o seu Hermínio na Santa Luzia, o seu Dimas e a dona Mercedes, o Irineu Magro, um abração, Flori Reis lá em Bom Jesus, a Vori Soares ali no bairro Altos da Glória, um abraço, obrigado gente pelo carinho. A história da música com o meu amigo Berito Gobetti chegando nessa manhã.
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2: A história de hoje é sobre Peão Carreiro e Praense. Praense formou dupla com Peão Carreiro, o mesmo que também integrou a dupla Peão Carreiro e Zé Paulo. Lançaram o seu primeiro LP no ano de 1978, tendo alcançado sucesso com a canção Nosso Dilema. No ano seguinte, gravaram o LP Autores em Duetos, pelo selo Uirapuru. Produzido por Horácio Faustino, teve um destaque para a canção Parede e Meia. Nesta época, a dupla participava também do inesquecível programa Linha Sertaneja Classe A, apresentado por José Russo. E após algum tempo no qual a dupla esteve separada, retornaram e lançaram em 1984 o LP intitulado A Volta. Gravaram também pela Copacabana com destaque para a canção Funcionária e Sonho Falado. A dupla durou 6 anos, de 1978 a 1984, mas o suficiente para eternizar vários sucessos, e no ano de 1998, Praense reatou a dupla com Peão Carreiro, tendo gravado mais um CD pela gravadora Atração. No entanto, Peão Carreiro já encontrava-se doente e sua voz já não era mais a mesma, vindo então a falecer no ano de 1999. E vamos ouvir Peão Carreiro e Praense.

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1: Gente, finalizando, tá na hora. Alô pro Joel de Jesus lá em Muitos Capões. Bom dia pra Elisângela Fabra, minha querida amiga, na audiência. Bom dia pra Zeni Pascoal Ferreira. Bom dia, professor João Maria, dona Enedina, um abraço. O Gilmar Padilha lá em Bom Jesus, bom dia. Bom dia, um abraço também pro Luiz Suzinho Nene lá em Campestre da Serra. Bom dia pra Neura Duarte, o Voni lá em Anarreque, a Regina e o Toco. Seu Ari Long e a dona Lourdes, um abraço. Bom dia pro Pirulito. Bom dia pro Sodera, um abraço pro Valdir e a Ivone Buekel na sintonia. Seu Aristides Costa, um abração também na audiência. Seu Velocino e a dona Nadir Zardo, bom dia pra todo mundo aí na sintonia. Paz e bem, gente. O João Fiat lá na Fazenda do Tigre também, um abração. Fechando por aqui com os Bertucci, o de casa.
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9: Bom dia! Alegria, alegria, alegria. Viva intensamente este novo dia. 10 de julho, senhoras e senhores ouvintes. Estamos ainda na fase da lua minguante e ela tá aí, ó. Ela ainda marca presença aqui nos campos de cima da serra. A estação é inverno e sextou. Ela chegou. Sexta-feira que estamos iniciando às 6h01 com a presença ainda da noite, mas lentamente ela já tá saindo. Já está indo descansar. Logo, logo, já dá em seguida aí aparecendo a barra do dia. É agora clareia mais cedo do dia. E a temperatura 10 graus, olha ali. Hoje é dia 10 e a temperatura neste momento, 6h01, 10 graus. Tempo bom por aqui. Em Porto Alegre já tá batendo água. É, e certamente essa chuva na boca da noite deve chegar por aqui também aí. Aí chegar a chuva e depois lá pelo domingo à noite, segunda e madrugada, o frio vai voltar. Mas sem reclamar, é inverno, o importante é a vida, não vamos parando, vamos seguindo em frente.

0: antes. Na vida, tudo foi planejado por Deus para te fazer feliz, inclusive as pessoas que convivem contigo. Então, não humilhe, não ofende, nem seja justo e nunca maltrate alguém. Por isso que todos os dias você tem que valorizar mais, amar mais as pessoas que vivem ao teu lado. Sabe por quê? Sabe por quê? Porque as pessoas que estão contigo te amam, gostam de você e foi Deus quem te enviou. Deus colocou as pessoas que estão ao teu lado para que a tua vida tenha mais paz. São elas que te ajudam a seguir pelo caminho das coisas boas da vida, que te guiam pelo caminho do bem. São elas o teu suporte quando falta o chão para você se manter de pé. Saiba que as pessoas que Deus te enviou são pessoas que pensam e repensam sempre para fazer o bem e te ajudar sempre para você também se dar bem. Essas pessoas sim se preocupam e demonstram carinho por você existir. Essas pessoas são especiais porque nunca te esquecem. São elas que te abraçam e mesmo quando estão longe, continuam te amando. Elas te amam tanto que emprestam o seu coração para tu morar com ela para sempre. São pessoas que reforçam a tua fé e te ajudam a ser mais humano e nunca vão te deixar perdido ou sozinho pelo caminho. São pessoas que têm uma beleza interior incalculável para te oferecer. Senhoras e senhores ouvintes, as pessoas que estão com você são anjos que Deus te enviou para ele também poder continuar te amando. Elas têm muito amor para te oferecer e te fazer feliz. Então, todos os dias, agradeça a Deus por elas existirem e por elas, principalmente, gostarem e amarem de ti.
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0: Alô, ouvintes! 6:05, 10 graus, dia 10 e 10 graus. Tempo bom por enquanto aqui. Bom dia! Um excelente, um abençoado dia. Vamos em frente, porque Deus está contigo. E ninguém vai pedir mais um dia de você ser feliz.
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0: Vamos de imediato para nossa central Fátima de conteúdos. Vamos lá, porque tem muitos assuntos para você ficar bem informado e atualizado. Então, anote aí. E tem gente que anota. Alô, Rádio Escuta. Definido o reajuste dos assalariados rurais de Vacaria. Muitos Capões e Bom Jesus. Será de 5,78% a partir deste mês. Hospital Nossa Senhora de Oliveira e Unimed promovem palestra sobre atualizações no tratamento do câncer de pulmão hoje à noite, com a presença dos médicos Spencer Camargo e José Camargo. Prefeitura de Vacaria e Corsan AGEA entregam aproximadamente 1.000 caixas de água de 500 litros para as famílias já cadastradas no próximo dia 16 no mercado público. Definidos os 4 projetos, 2 a nível municipal e 2 regional, do CORED dos Campos de Cima da Serra, que vai constar na cédula de votação da consulta popular, que acontece no final deste mês. A Muxer vai apoiar financeiramente o Festival Pouso Regional Cante uma Canção em Vacaria, que será promovido pelo CTG Porteira do Rio Grande em setembro. Tal da Paróquia de Fátima promove festa junina no Salão do Bairro Jardim dos Pampas,

0: Mas no próximo domingo, e no próximo domingo tem churrasco aqui na Churrasqueira de Fátima para levar para casa. Bolsista Núbia Oliveira, do Instituto Federal de Vacaria, apresenta pesquisa sobre biofertilizantes em congresso internacional. Parabéns, Núbia. Prefeitura de Esmeralda inicia as obras de ampliação do centro de eventos, 27 de novembro. Investimento de R$739 mil. Órgãos de segurança realizaram uma mega operação nas últimas horas aqui em Vacaria. Houve prisões. Copa do Mundo. Ontem, a França 2, Marrocos 0. França já está classificada para as semifinais. Hoje tem Bélgica e Espanha. E amanhã tem Noruega e Inglaterra. E ainda Argentina e Suíça.
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0: Vamos lá, porque a chuva tá chegando, minha gente, a chuva tá chegando, então vamos em frente aí. É um novo dia, mas não interessa se tem chuva, se tem sol, se tem barro ou poeira. O importante é a tua vida, é você amar a tua vida e a vida de quem está com você. É isso aí, sozinho andorinha não faz verão e sozinho você não é feliz, então ame. Ame a tua vida e a vida de quem está com você, porque quem está com você também ama você. 6 e 10, loja que útil, roupas infantil, tamanho, modelos diversos, de R$5,95 a peça, tá barato. 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Pedreira Vacaria, aqui ó, o pessoal aqui ó, chove no 40, já vou falar da chuva aí. 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Agora 6:11. Bom dia, Vladimir. Tá chovendo aqui no quilômetro 46. Olha aqui, dona Lorena. Dona Lorena aqui. Vamos ver o que o povo tá avisando aí. Vamos ver.
2: Bom dia, Vladimir.
0: Bom dia.
2: Tranquilo?
0: Tô bem.
2: Já bateu-lhe a água, então. Veio cedo a chuva hoje.
0: É, veio cedo a chuva aqui, ó. Já o pessoal aqui, ó. Deu-lhe água aqui. Vamos aqui. Fala, João.
3: Bom dia, Vladimir. Tudo bem?
0: Tô.
3: Bem pra você. Vladimir, aqui no bairro Nossa Senhora da Oliveira, tá chovendo.
0: Opa, bom dia. Tá chovendo no Santana também, aqui, ó. Aqui, ó. Deixa o Claudete. Alô, Claudete, aqui. Deixa eu dar uma olhada. Aqui, ó. Agora aqui no bairro Fátima também, começou a chover agora aqui, ó. Agora tô vendo aqui de cima, quarto andar, perto da rádio. Aqui já tá aqui, ó, o asfalto, a calçada molhada. Então tá chovendo, minha gente. Vamos em frente, com chuva e tudo. Vamos trazer os fatos que marcam este 10 de julho.
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4: 10 de julho, Dia Mundial do Desarmamento, Dia Mundial da Pizza, Dia do Engenheiro de Minas, Dia da Saúde Ocular e Dia Mundial da Lei. Os fatos do dia. Em 1868, nasceu o padre João Batista Reus, pároco em São Leopoldo, também foi diretor do seminário da cidade e do Colégio Cristo Rei. Padre Reus dá nome ao santuário localizado no município, onde há um túmulo com seus restos mortais, local de peregrinação para os católicos. Em 1932, morreu aos 77 anos King Camp Gillette, industrial americano. Em 1895, inventou o aparelho de barbear com gilete descartável, mundialmente conhecido pelo seu nome. Em 1962, foi lançado ao espaço o Telstar 1, o primeiro satélite de comunicações responsável pela primeira transmissão televisiva via satélite. 2019.
5: Olá, tudo bem?
4: Morreu aos 76 anos o jornalista, blogueiro, empresário e apresentador de televisão brasileiro, Paulo Henrique Amorim. Em 2019, o último Fusca saiu da linha de produção na fábrica em Puebla, no México. Mário Vivan para a tua rádio.
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0: Às 6 horas e 13 minutos, 10 graus, tá chovendo na Vacaria. Betão Carneiro está de férias. Também está de férias o nosso querido casal, colegas, Silvio Neiva. Mas estamos aqui com Ronaldo Pontel, Fábia Schiller, Júlia Rodrigues, Luiz Barreto, Caio Pivoto, Franciele Lochaider, Gislaine Moraes, gerência Alexandre D'Arello, superintendente Frei Evaldo Freitas e você. Você sempre faz parte da nossa equipe. Muito obrigado.
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0: 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E embora, Pazeto! Olá, Pazeto, de Piovas da Batina. Ah, não vai banhar-te sudo, ó, vai pro Muni, certo? Tô dizendo pro Pazeto que tá chovendo, que ele não vai se molhar, que depois dá problema nos pulmão. 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Era Júlio Castilhos, ali próximo ao Denete. Mas olha só o espetáculo aqui, ó. Olha, está aqui. Alô, Osvaldo, lá no Campestre. Osvaldo, as bolinhas verdes aqui tomaram conta do meu computador. Mas que alegria, que alegria. Bom dia, é o Taquara. Estamos te escutando aqui na Capela Santo Antônio, Monte Alegre. Abraço, Taquara. Lá em Santo Antônio tem um jovem casal lá. É Angelim lá, seu Angelim, Dona Gorete lá. Alô, Dona Gorete. Ah, não, a Gorete aguarda só depois das 8. Essa tá folgada, tá no lavrado. Bom dia, o Borsoi, aqui no bairro Seminário, chovendo. Opa, Borsoi. Alexandre Santos, estamos em Bom Jesus, na tua companhia. Obrigado, Xande, saúde pra você. Tá chovendo em Vacaria, o Eliton. Abraço, Eliton. Vamos lá.
6: Bom dia, Radmir.
0: Ô, Foguinho.
6: Aqui já tá chovendo. Não tá chovendo em Porto Alegre, tá chovendo na Municipal.
0: Na Municipal.
6: Tenha um bom dia, um ótimo fim de semana pra ti e família.
0: Tá? Obrigado, Foguinho. Foguinho, no bairro Municipal tá chovendo, que nosso querido bairro Municipal.
7: Tranquilo, saída pra Lages. Começa a chover nesse momento aqui também, Vladimir.
0: Topa.
7: Você já tá avisando aí. Um bom dia a todos aí, o Diego Gomes ligado.
0: Valeu, Diego. Olha, tá chovendo aí. Ah, Adriano, onde é que tu andava, Adriano? Diga aí.
8: Bom dia, meu amigo Vladimir. Bom dia. Assistam, então. Só alegria.
0: Só alegria.
8: Ah, amigão, é o seguinte, olha só. Hã? Aqui na Vinícola Campestre, saída pra Lages, começou a chover.
0: Opa.
8: E tá bem fortinha.
0: É verdade.
8: Não sei na Vacaria, mas aqui tá chovendo. Beleza? Abração, amigão. Fica com Deus.
0: Amém. Alô, Tivanor.
9: Bom dia, Vladimir.
0: Bom dia.
9: Como é que vai, meu amigo?
0: Tô bem.
9: Tudo bem?
0: Bem.
9: Aqui no Passo da Porteira tá batendo água.
0: Ai,
9: tá
0: baridade.
9: Chovendo. Faz uns 15 minutos já que tá chovendo. E chuva grossa.
0: É barbaridade, então deixa que chova aí. Abraço também ao nosso irmão abençoado, o Ronaldo Pimentel, no bairro São José, diz que tá chovendo. É o povo que vai nos informando. Eu disse que ia chegar mais tarde, mas ela chegou mais cedo. Ah, vamos em frente, 6h16, vocês me ajudem aí, me ajudem aí. Agora 10 graus, já volto, bom dia, sextou.
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0: Então vamos lá, tá na hora, o relógio não vai te esperar. Olha a hora, 6:22, é a presença da instabilidade já nos campos de cima da serra. Temperatura muito boa neste momento, 10 graus, e hoje é dia 10 também. 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Alô, Ivo, bom dia. Acorde a Max aí que está na hora. Espero que hoje é sexta-feira, preto na folhinha. 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Bom dia, Betinho, chegou agora a chuva aqui no Quebradente. Alô, Sandro do Jardim dos Pampas, tá chovendo, Pivotinho, tá chovendo na Vacaria. Emerson, paz e bem. Alô, Cláudio Miro Vida, obrigado, me mandou até um vídeo pra mostrar que a chuva já chegou no Kennedy. Um abraço, Cláudio Miro. Alô, Bruno, em Bom Jesus, saúde pra você, Caramori. Tá chovendo na Vila Ituim. Ô, oh, povo querido da Vila Ituim, um abraço pra vocês. O Ivan, aqui no Jardim América, tá garoando, uma garoa fina. Silvia, ali do Jardim Toscanos, que tá chovendo. Um abraço aqui pros dois casais aqui maravilhosos. Alô, dona Nina e seu José. A Nina e o José, e o Janir Gonçalves e a Roseli, ali no Paz do Carmo. Um abraço, meu povo. Saúde para vocês. Vamos em frente.
20: Bom dia, Vladimir. Que no Pascoal, Bom Jesus, não tá chovendo ainda, homem.
0: Mas tu te prepare, homem, que ela vai chegar. Alô, Nixon Pese. Tu te prepare que a chuva vai chegar no Pascoal aí, tá? Um abraço para você. Saúde, meu irmão. Agora, às 6h25. Vamos trazer as informações.
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0: As informações do trânsito. 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A Polícia Rodoviária Federal não registrou acidentes com lesões nas últimas horas nas BR-116 e 285, que passam por Vacaria, região dos Campos, de cima da Serra. A Guarda Municipal atendeu ontem a um acidente apenas com danos materiais e notificou 3 condutores, sendo 2 na Zona Azul, por ter estacionado o veículo sem a cartela ou por ter ultrapassado o tempo previsto na cartela. 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Atenção, pessoal. Esse final de semana tem churrasco aqui na churrasqueira de Fátima, tá? Tem churrasco. Pode fazer a reserva já hoje à tarde. Já pode fazer hoje à tarde aí. Amanhã, churrasco nesse final de semana. Toda a renda será destinada para a continuidade das melhorias na Igreja de Fátima. Bom dia, bom dia. 999-93-4202 no ar.
2: José, é o José Batista aqui de São Paulino.
0: Tá chovendo aí no São Paulino. Um abraço, José. Olá.
21: Bom dia, Vladimir. Ramão aqui do Passo do Carro, que começou a chuvinha.
0: Opa, Ramão. Bom dia.
21: Bom dia.
0: Tá? Um abraço.
21: Sextou, Vladimir.
0: Sextou.
21: Com chuva de novo.
0: É, sextou e depois da chuva veio o frio, tá, Ramão? Um abraço, meu irmão. Saúde pra ti aí.
22: Bom dia, bom dia.
0: Bom dia, bom dia.
22: Muita chuva aqui, sentido antigo pedágio de Lages.
0: Pra cima, Beto.
22: Antigo pomar do Palombini. Muita chuva, mas é bom. Sextou com chuva. Deu boa.
0: Valeu, Beto. Saúde pra você, um abraço aí. Ó, o pessoal avisando que tá chovendo, tá aí, o pessoal dizendo, vai informando. E a gente vai seguindo aqui e com a nossa programação. Atenção. Alô, Marcelo. Seguinte, ó. Há dois horários, amanhã e domingo, que vai ficar a Serra da Rocinha interrompida, hein? Amanhã, totalmente. Trânsito, Serra da Rocinha. Alô, Zimmermann, que vai para a Rua do Silva aqui, ó. Sábado, que é amanhã, da 1 às 4 da tarde, trânsito interrompido na Rocinha. E domingo, das 9 ao meio-dia. É só nesses dois horários. Mas quando interromper, é totalmente nos dois sentidos. Então, amanhã das 1 às 4 da tarde e domingo das 9 às 12, trânsito interrompido na Serra da Rocinha. 6h29, tempo instável, 10 graus, sextou, espaço comercial. Já volto com mais informação aí. Daqui a pouco vou trazer informação aí de uma tentativa de homicídio aí. Barbaridade.

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1: Então, olha a hora. Não se atrase, sexto. 6h35. A temperatura de 10 graus aqui na Avenida Moreira Paz.
2: Tá chovendo aí, aqui tá chovendo.
1: Aqui agora parou de chover, tá? A vovó Eulália. Dona, eu sou a Dona Eulália, aí perguntando. Aqui não, viu, Dona Eulália? Aqui não tá chovendo agora. Agora deu uma acalmada a chuva. Vamos em frente. Um abraço pra senhora, Dona Eulália. Ustrucon, esteme bem. Salute, certo? É, quem não entende italiano, estrucão, abraço, esteme bem, fique bem, salute, saúde. 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Vamos se agilizar, parou de chover, daí vamos chegar mais cedo, daí a senhora não vai se molhar. 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Alô, Lauvir, aí do bairro Kennedy, indo para Caxias do Sul. Deus te acompanhe, meu irmão. Boa viagem. Fufa, lá na Capela São Paulo. Diz que na Capela São Paulo, em Campestre, não tá chovendo. Um abraço para você, Fufa. E a Neura... Ô, dona Neura Trintinha, delegada do bairro Borja, onde é que tu anda, dona Neura? Tu tomou Doril, sumiu. O Girardi aqui do Passo do Socorro, diz que ali no Socorro, diz que tá chovendo no Socorro. Por falar em Socorro, aqui ó pessoal, atenção pessoal da fruticultura, pessoal que trabalha nos packing aí, nos escritórios, também nos pomares, saiu, não é eleição do Papa, mas saiu a fumacinha branca ontem do aumento pra vocês aqui ó, 5,78%, ó. O piso mínimo da categoria, quem trabalha na fruticultura e nos pomares aí, passou para 2013. Tratorista, atenção, você que é tratorista, teu salário passou a partir deste mês para 2.415,60. Monitor, chefe de turma aí. Alô, seu João aí da Razip 5 aí, o senhor que é chefe aí, ó. Monitor e chefe de turma dos pomares aí, e capataz, salário mínimo desta categoria passou para 2.516, tá? Aumento para vocês, entra em vigor este mês 5,78%. Alô, seu João aí, pessoal da Razip 5 aí, o seu João disse que é, lá na Razip 5 é uma família. Todo mundo se quer bem, ninguém fica olhando pro lado pra ninguém, todo mundo trabalha direitinho lá e diz que os patrões são muito bons. Seu Zancan e seu Ângelo, diz que são patrão de bom coração. Mas que bom, seu João!
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1: Às 6h38, seguindo, por enquanto aqui só deu um pancadão e sumiu, quer dizer, já passou aí. Tô mandando lá pra Bom Jesus. Alô, pessoal do Bom Jesus, ausente, Cambará, a chuva tá chegando aí pra vocês também. 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É a previsão do tempo, então, vamos conferindo aqui com a Kátia Valente, né? Porque aqui a chuva, Kátia, já chegou por aqui. E vamos ver como é que fica aí, então, a previsão do tempo daqui a pouco com a Kátia Valente. Agora, vamos trazer os aniversariantes deste 10 de julho.
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4: 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Em Esmeralda, Cleusa Maria Carvalho Borges recebe os parabéns dos filhos e netos. Em Monte Alegre dos Campos, Danner do Santos Silva recebe os parabéns da esposa Eduarda, do filho Brian e dos familiares. Em São Jorge, Maria Frozzi recebe os parabéns do esposo Severino, dos filhos, noras, netos, Alana, Aline, Enzo e Ana Alice. Em Nova Araçá, Maurício Flores recebe os parabéns dos pais e da noiva. Felicidades a você, aniversariante. 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
1: Às 6h41, 999-93-4202 no ar. Aqui você tem vez e voz.
5: Bom dia, Vladimir.
1: Bom dia.
5: Eu tô passando o posto da Porteirinha.
1: Sim.
5: Tô indo colher focando e IP lá no Prado, na Beira da Zanta. Tá chovendo, meu irmão. Tá chovendo, mas nós temos ainda que nós temos que terminar hoje.
1: Tá bom?
5: Valeu, um abraço.
1: Valeu, tio Ney. Cuida pra não se molhar. Tá indo lá na costa do Rio das Antas colher pocã. Me traz uma pocã de lá. Alô, Fábio, que tá na cheirosa aí do Ney aí. A Kombi de 1976. Cheirosa. Às 6h42. O espaço comercial. Vou manter um novo contato, tem um clepe aqui no contato com a Kátia aqui, já vou manter no contato com a Kátia e vou trazer informações da área da segurança aí. Alô, Alexandro, recebi teu relato do que aconteceu ontem, daquilo que você descreveu aqui e vou encaminhar as autoridades competentes do Ministério Público, tá? Do Ministério Público vão encaminhar aquilo que o senhor está colocando aqui. Alô, tia Helena, como é que tá a música? Pois tá chovendo aí?
6: Bom dia, seu Vladimir, tudo bem?
1: Tudo.
6: Aqui, muitos capões, também tá chovendo.
1: Bárbaro.
6: Mas nós não se entreguemos.
1: Isso aí.
6: Vamos que vamos.
1: Vamos que vamos, vamos pra cima, dona Helena. Vamos pra cima, mesmo que chover, não tem problema nenhum. Não se entreguemos aí. Sextou, 6h43, 10 graus, já volto, bom dia.
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1: Então, confere aí. Olha a hora. 6h49. Agora sim. Lentamente tá clareando o dia na Vacaria. 10 graus, deu um pancadão de água, ou a chuva passou, por enquanto não chove não, mas as nuvens estão carregadas, instabilidade nesta manhã nos campos de cima da serra. 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Às 6h50, temperatura de 10 graus. Alô, pessoal aí do bairro Vista Alegre e parte do Jardim América. Já tô avisando vocês aí, tá? Alô, Beth, a dona Beth do Vista Alegre, ó. Amanhã no Vista Alegre vai faltar a luz das 7h45 até meio-dia. 7h45 ao meio-dia. E parte das ruas Liberato, Salzano Vieira da Cunha, Progresso, Padre Efrem, Progresso e, então, já falei, Luiz Bastos e Cavalcante Tristão, tá? Então, parte dessas ruas que é mais próximo ao Vista Alegre aí. Alô, tio Ademar! Tio Ademar trabalha no Posto Glória. Ô, tio Ademar, amanhã vai faltar luz aí no teu bairro, tá? Ali das 7h45 ali até por volta das 11h45. 6h51, tempo encoberto. Vamos em frente, vamos trazer as cotações agrícolas, 10 graus. Está muito boa a temperatura. 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Ronaldo, cotações, se apresente.
16: As cotações com informações da Cooperval, a saca da soja, R$ 129. O milho disponível a R$ 65,00. O trigo, R$ 1.350,00 a tonelada, dependendo do prazo de pagamento e o PH. Contratos da safra 2026-2027, a soja a R$ 130,00 e o milho de R$ 60 a R$ 65,00, com o dólar cotado a R$ 5,14. Informações da Emater, o arroz 50 quilos a R$ 58,14. A saca do feijão R$ 183. O boi quilo vivo R$ 12,21. Cordeiro quilo vivo R$ 13,98. O suíno quilo vivo R$ 5,94 e a vaca quilo vivo R$ 10,89.
1: 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Um abraço para você. Agora, notícias do campo. Às 6h53, com 10 graus, opa, tá animada nossa Moreira Paz. 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Então chegue com a informação do campo aí, colega Luiz.
17: Uma nova estação meteorológica foi instalada em São José dos Ausentes por meio de uma parceria entre a Prefeitura e o Instituto Nacional de Meteorologia. O equipamento permitirá o monitoramento em tempo real de dados como temperatura, chuva, umidade do ar, velocidade do vento e outras variáveis climáticas. As informações coletadas irão reforçar o acompanhamento das condições meteorológicas, beneficiando os setores como agricultura, pecuária e turismo, além de auxiliar em pesquisas e na prevenção de eventos climáticos. A estação também passa a integrar a rede nacional de monitoramento do Instituto Nacional de Meteorologia. Da Central de Conteúdos da tua Rádio Fátima, Luiz Barreto.
1: 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Clarão no dia na vacaria perfumada e maravilhosa vacaria. A temperatura de 10 graus.
18: Bom dia, Ladimir.
1: Bom dia.
18: Tranquilo?
1: Tudo?
18: Já bateu-lhe água, então. Vem cedo a chuva hoje.
1: Alô, tio Zair. É, deu água cedo, irmão. Deu uma pancada e já passou. Um abraço, meu irmão. Às 6:56, 6:56. Pra cima. Hoje é sexta-feira. Mas todo dia é importante na tua vida, não vai só nessa na sexta, não. Tu tem que se animar, ficar mais entusiasmado na sexta. Não, na segunda também, porque todos os dias tem sempre coisas boas pra você conquistar, só depende de você. Faça o bem que daí as coisas boas vão acontecer. Vamos lá, vamos! 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Senhoras e senhores ouvintes, tivemos uma mega operação que iniciou ontem às 3 horas da tarde e seguiu noite adentro aqui em Vacaria, com a participação da Brigada Militar, Polícia Civil, Guarda Municipal e inclusive com a presença do Pelotão de Choque de Caxias do Sul. Nesta operação, mega operação aqui em Vacaria, foram cumpridos alguns mandados judiciais. Aconteceram algumas prisões aí. E segundo o novo comandante do DESP, um BPM, que daqui a pouco vai falar com nós, ele há pouco também estava na operação, Tenente Coronel Ângelo Márcio Ferraz, no mínimo uma vez por mês, esta operação vai acontecer aqui em Vacaria, com todos os órgãos de segurança. Daqui a pouco temos também o resultado desta mega operação que aconteceu aqui em Vacaria, onde participaram aí mais de 80 policiais e houveram prisões. 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Por enquanto não está chovendo aí, mas já deu uma pancada de chuva. Alô, Marciele, um abraço para você, convidando para a festa junina na Escola de Educação Infantil Erlina Portela amanhã. Valeu, Marcelo. Vamos para a festa junina amanhã, ali na Escola de Educação Infantil, a professora Elina, aí no Barcelos, vai bombar. 6h58, para cima, 10 graus. Vamos lá, então. Região Campestre?
19: A Prefeitura de Campestre da Serra informa que as inscrições para o concurso público foram prorrogadas e poderão ser realizadas até o dia 13 de julho, conforme o edital de retificação 2. Além da ampliação do prazo, o edital traz mudanças importantes, entre elas a que permite que cada candidato realize até 2 inscrições, desde que sejam para cargos cujas provas ocorram em turnos distintos. De Campestre da Serra, Bruna Zanotto Goulart para a tua Rádio Fátima.
1: 6h59 agora. Alô, Esmeralda, aqui 10 graus. Alô, Esmeralda.
20: Secretaria Municipal de Obras e Serviços Viários solicita à população que sempre que realizar podas de árvores ou necessitar descartar entulhos de maior volume, deposite-os na calçada em frente à residência e comunique imediatamente à Secretaria de Obras para que seja providenciado o recolhimento adequado. Contamos com a colaboração de todos e agradecemos pela compreensão. De Esmeralda, Simone do Amaral, para a tua Rádio Fátima.
1: 6h59, vamos agora até Monte Alegre, 10 graus.
2: A Prefeitura está promovendo a campanha do Agasalho 2026. Roupas de inverno, cobertores e calçados podem ser entregues na Secretaria da Agricultura. Lembre-se, doar também é uma forma de carinho. Por isso, doe peças em bom estado, limpas e sem rasgos. De Monte Alegre dos Campos, Letícia de Onda Silva para a tua Rádio Fátima.
1: E fechando a região, tempo encoberto, 10 graus, vamos lá, lá pro Pinhal.
21: O setor de tributos informa que está aberto o prazo para adesão ao Refis 2026, programa que permite a regularização de débitos municipais com descontos de até 100% em juros e multas. O prazo para adesão vai até o dia 31 de julho. Informamos ainda que após o prazo estabelecido para o Refis, as certidões de dívidas ativas dos créditos tributários e não tributários e serão sujeitas a envio para protesto extrajudicial e cobrança judicial em cumprimento da legislação vigente. De Pinhal da Serra, Emily Duarte para a tua Rádio Fátima.
1: Pontualmente 7 horas, tempo encoberto, já tivemos chuva ali pelas 6 horas aqui, a temperatura nesse momento de 10 graus, e hoje é dia 10. Vamos então agora agradecer a Deus por mais esse dia, e agradeço pelo teu café também, teu café é a mistura que tem no teu café aí. Muita gente hoje não tem nem o que botar na mesa, e você tá sobrando aí, então agradeço pelo teu alimento.
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23: Um rato olhando pelo buraco na parede vê o fazendeiro e sua esposa abrindo um pacote. Pensou logo no tipo de comida que poderia haver ali. Ao descobrir que era uma ratoeira, ficou aterrorizado. Correu ao curral da fazenda advertindo a todos: há uma ratoeira na casa, uma ratoeira na casa. A galinha disse: desculpe-me, senhor rato, eu entendo que isso seja um grande problema para o senhor, mas não me prejudica em nada, não me incomoda. O rato foi até o porco e lhe disse: há uma ratoeira na casa, uma ratoeira. O porco disse: desculpe-me, senhor rato, mas não há nada que eu possa fazer a não ser rezar. Fique tranquilo que o senhor será lembrado nas minhas preces. O rato dirigiu-se então à vaca. A vaca lhe disse: o que, senhor rato? Uma ratoeira? Por acaso estou em perigo? Acho que não. Então o rato voltou para o seu canto, cabisbaixo e abatido, para encarar a ratoeira do fazendeiro. Naquela noite ouviu-se um barulho como de uma ratoeira pegando sua vítima. A mulher do fazendeiro correu para ver o que havia pego. No escuro, ela não viu que a ratoeira havia pego a cauda de uma cobra venenosa. E a cobra picou a mulher. O fazendeiro a levou imediatamente ao hospital.

Disse que quando existir uma ratoeira, todos corremos risco. O problema de um é problema de todos quando convivemos em equipe. Pensemos neste novo dia, o Senhor te abençoe e te guarde, o Senhor faça brilhar sobre ti sua face e compadeça de ti, o Senhor volte para ti o seu rosto e te dê a paz. O Senhor te abençoe, Pai, Filho e Espírito Santo. Amém.

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10: Bom dia! Alegria, alegria, alegria viva intensamente este novo dia. 10 de julho, senhoras e senhores ouvintes. Sextou, ela chegou. Sexta-feira que estamos aí com o tempo instável em Vacaria e região. Por volta das 6 horas aqui deu um pancadão, depois passou. Mas a instabilidade está presente aí. A Kátia já avisou que ela vai continuar e aí depois o frio vai voltar. Mas vamos em frente, 7878. Então,

0: dia 10, com 10 graus de temperatura. Estamos lhe desejando, sim, estamos lhe desejando o melhor dia da sua vida. Aqui, ó, preste atenção, me dê 15 segundos. Por favor, me dê 15 segundos. Olha aqui, ó. As pessoas que estão com você são anjos que Deus te enviou, porque ele também ama você. Elas têm muito amor para te oferecer e te fazer feliz. Então, todos os dias, agradeça a Deus pelas pessoas que estão com você, porque elas gostam muito de ti. 7-8, sexto, conectado, chegou. 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Ah, um abraço para vocês. 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Antigo DACA, bem pertinho da Corsã, atendimento maravilhoso. 7:10, temperatura 10 graus aqui em Vacaria. E a senhora, aqui ó, hoje é dia 10, é 7:10 e a temperatura é 10. E a senhora também é 10, dona Gi, ai, bom dia. Né?
1: Bom dia, Ladimir, bom dia pessoal de casa. Sexta-feira, né? Ótima sexta-feira pra todo mundo, ótimo final de semana.
0: Por que a senhora chega sorrindo na sexta-feira?
1: Tu percebeu? É, não sei. É inevitável.
0: Eu percebi, né?
1: É involuntário. A felicidade vem na sexta-feira.
0: Amém, Jesus. Vamos em frente, então. Vamos trazer, então, as manchetes com apoio da corretora de seguros Nova Era. 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E olha aqui, ó. O frio tá aí, vai se intensificar, principalmente depois de domingo aí. Não fique na mão. 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
1: Definido o reajuste dos assalariados rurais de Vacaria, Muitos Capões e Bom Jesus será de 5,78% a partir deste mês.
0: O Hospital Nossa Senhora da Oliveira e Unimed promovem palestras sobre atualizações do tratamento do câncer de pulmão hoje à noite, com a presença dos médicos Spencer Camargo e José Camargo.
1: Prefeitura de Vacaria e Corsã, AGEA, entregam aproximadamente 1.000 caixas d'água de 500 litros para as famílias já cadastradas no próximo dia 16 no mercado público.
0: Definidos os 4 projetos, 2 municipal e 2 regional, do Cored dos Campos de Cima da Serra, que vai constatar na cédula de votação da consulta popular que acontece no final deste mês.
1: A Muxer vai apoiar financeiramente o festival Pouso Regional Cante uma Canção em Vacaria, que será promovido pelo CTG Porteira do Rio Grande em setembro.
0: Tal da Paróquia de Fátima promove festa junina no Salão do Bairro Jardim dos Pampas no próximo domingo.
1: Bolsista Núbia Oliveira, do Instituto Federal de Vacaria, apresenta pesquisa sobre biofertilizantes em Congresso Internacional.
0: Prefeitura de Esmeralda inicia as obras de ampliação do Centro de Eventos 27 de novembro, investimento de R$739 mil.
1: Órgãos de segurança realizaram uma mega operação nas últimas horas em Vacaria. Houve prisões, inclusive duas por desacato.
0: E atenção, tentativa de homicídio ontem no final da tarde no centro de São José dos Ausentes. Rapaz de 22 anos foi atingido por 5 disparos de arma de fogo e está internado em estado gravíssimo na UTI do Hospital Nossa Senhora de Oliveira. O suspeito fugiu do local.
1: Copa do Mundo ontem, França 2, Marrocos 0. França está classificada para as semifinais. Hoje tem Bélgica e Espanha e amanhã mais 2 jogos. Noruega, Inglaterra, Argentina e Suíça.
0: Estes e outros assuntos vamos ampliar a partir de agora. 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E não fique na mão aí com o frio aí por problemas na bateria do seu veículo, da sua caminhonete, do seu caminhão. 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
1: Admira, a gente volta a falar sobre a campanha de doação de sangue que acontece na próxima quarta-feira, dia 15 de julho, que são necessários 120 doadores, promovida pela Secretaria Municipal de Saúde, o Hemocentro de Caxias do Sul e a Agência Transfusional do Hospital Nossa Senhora da Oliveira. A campanha acontece, então, no Complexo de Saúde Campos de Cima da Serra, prédio ao lado do hospital, entrada pela Rua Borges de Medeiro. Pessoal, para confirmar, participação pelo 3231-7000.
0: 7h15, alô Nadine, ali da Unimed. O teu pai, o Miguel, tá te mandando um abraço e parabéns pelo teu aniversário hoje. Alô, pessoal da Unimed, a Nadine tá de aniversário, acho que hoje ela vai abrir a mão aí. Alô, pessoal da Rodoplast, as meninas, os guris da Rodoplast aí, um abraço pra vocês aí. 999-93-4202 no ar.
2: Deu uma pancada de chuva agora.
0: Ah, é?
2: Ai, olha, que chuvinha mais boa.
0: Ai, validade! Um abraço, tio Tena, lá em Bom Jesus.
3: Bom dia, seu Vladimir.
0: Só Vladimir, tudo
3: Mando
0: bem.
3: Um abraço aí pro pessoal das barragens aí, pro Carlão, pro Natan, pra toda a galera aí das usinas que estão se deslocando nesse momento pras usinas. Ah. Com fé no coração, que Deus no comando sempre.
0: Amém.
3: Ótima sexta-feira a todos. E aqui começou a chuva aqui na região de Bom Jesus, no segundo distrito. Bom dia!
0: Bom dia! Alô, Ricardo! Alô, galera! Alô, os barrageiros! Um abraço pros barrageiros! Estão andando sumidos os barrageiros! Ô, gurizada, gente boa, os barrageiros!
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0: 7h16, vamos lá, pra cima aí, é isso aí, esse negócio de levantar de manhã já de beicinho caído, já, é problema é você ficar falando da tua vida que tem problema, agora se você valorizar as coisas boas da tua vida, os problemas vão embora e tu vai ser mais feliz, vamos lá, vamos trabalhar lá, Admir, vamos? 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Alô, Kátia. E o tempo instável aí, como é que vai ficar? Diga, Kátia, bom dia.
5: Olá, pessoal. Nós vamos ter novas áreas de instabilidade e voltar a trazer umidade.
4: umidade também deve ser persistente ao longo do final de semana. Não tem previsão assim de chuvas com volumes expressivos, não. Mas nós vamos ter o aumento da instabilidade e o retorno, então, da chuva. Com relação às temperaturas, as mínimas não são tão baixas, mas as máximas também não sobem tanto. Sexta-feira, por exemplo, mínimas entre 7 e 9 graus e à tarde a máxima varia entre 14 e 15 graus. E o final de semana não deve ser muito diferente com relação às temperaturas. No domingo é que a temperatura deve diminuir um pouquinho mais e principalmente para o início da semana que vem. Com a previsão do tempo, Kátia Valente.
0: 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Mais uma vez avisando que esse final de semana tem churrasco aqui na Churrasqueira de Fátima, tá, pessoal? Já pode fazer a reserva hoje de tarde, amanhã também. Toda a renda é destinada para continuar as melhorias na Igreja de Fátima. Alô, Frei Protásio, paz e bem, meu irmão. 7h19, tempo encoberto, não chove agora aqui. 10 graus, já voltamos com mais informação.
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4: Muito obrigado, então, pela sua companhia. 7h25 agora, a temperatura 10 graus, tempo encoberto, por enquanto, aqui em Vacaria. 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Agora 7h26, a informação, colega Gislaine, 10 graus.
5: Admire, representantes do Sindicato dos Trabalhadores Assalariados Rurais, Vacaria e Muitos Capões e Bom Jesus estiveram reunidos nesta quinta-feira ontem para definir reajuste salarial da categoria. O acordo beneficia mais cerca de 80 assalariados rurais, aliás, 8 mil assalariados rurais, sendo que a maioria vinculada ao setor da fruticultura. O índice de reajuste foi definido em 5,78%. Com a atualização, o piso salarial passa de R$ 2.013 para serviços gerais, para tratorista e vigias, o valor será de R$ 2.415,60, enquanto monitores, chefes de turma, capatazes, terão um piso de R$ 2.516,25. O novo acordo passa a valer para os trabalhadores representados pelos sindicatos participantes da negociação, abrangendo profissionais de Vacaria, Muitos Capões e Bom Jesus.
4: 7h27, alô, ao seu Adão Bressan, alô Marília, lá na BB Agropecuária. Um grande abraço, pessoal lá da BB Agropecuária, lá, ali pertinho, a extrema. Ali. Alô, tio Rosalvo, onde é que tu anda? Tu tomou Doril, sumiu, homem. 7h27, a característica chama Esporte, Pilar Materiais de Construção, loja com os melhores preços de Vacaria região, na Avenida Britá 1314, é Pilar. 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Copa do Mundo, tivemos ontem, França 2, Marrocos 0. A França já está classificada para as semifinais. Hoje mais um jogo, Bélgica e Espanha. Amanhã mais dois, teremos amanhã Noruega, Inglaterra e Argentina e Suíça. Destacando de que a final da Copa do Mundo vai ser no próximo dia 19. 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Alô, Robson! Diz que a estrada 456, diz que passou aí uma tropa de javali acompanhada com a tropa de tatu. Diz que é buraco em cima de buraco, diz que tá uma vergonha. Diz que no final de semana que passou, um primo dele estourou dois pneus e entortou as duas rodas do pneu. Diz que tem que andar na contramão, que tá o perigo aí, devido à buraqueira que tem no, na 456 aí. É, o pessoal do Odair lá de Bento Gonçalves lá, será que eles vão demorar para chegar? Mas eu acho que antes do Natal vão chegar, que tá uma vergonha 456. E quem vai pela 456, principalmente à noite, gente, muita cautela aí, porque virou uma buraqueira aí.
6: Bom dia, meu amigão, tudo tranquilo? Tô assistindo seu programa aqui em São Joaquim, Santa Catarina.
4: Obrigado.
6: E daí eu tava vendo aquela frase que o senhor falou ali, que o povo levanta de manhã ou talvez já fica meio nervoso e tal, das contas para pagar, das coisas ruins. Isso. Mas as pessoas têm que pensar nas coisas boas. Gostei muito da frase que o senhor falou aí. Tamo junto, meu amigo. Aqui tá começando uma chuvinha. Valeu, meu amigo, um abração. Luiz Ataíde, aqui de São Joaquim.
4: Ô, seu Luiz, obrigado pela companhia ali em São Joaquim, Santa Catarina. Mas seu Luiz. O pessoal só fala em problema, em conta, cuidar da vida dos outros, e porque nada dá certo e não sobra nada no final do mês. Mas se você começar a valorizar tuas coisas boas, você valorizar tua vida, tua casa, teu trabalho, você agradecer a Deus por tudo aquilo que você recebe, por onde Ele te colocou, se você alimentar o teu pensamento com coisas positivas, pode ter certeza que tua vida vai melhorar. Os problemas não vão desaparecer, mas tenha certeza que para cada problema uma solução tu vai encontrar. Então nunca esqueça, tio Luiz, e você que está me ouvindo, nós somos pessoalmente e profissionalmente o que nós pensamos. Pense coisas boas, que as coisas boas vão chegar até você. 7h31, 10 graus. Bom dia.

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10: Então, muito obrigado pela sua companhia. 7h36, 10 graus, sextou. Tempo encoberto aqui em Vacaria. 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A informação, Gislaine.
11: Vladimir, foram definidas as quatro propostas para a cédula final da votação da Consulta Popular 2026. As propostas selecionadas foram Centro de Secagem Solar e Agrofotovoltaica dos Campos de Cima da Serra, o Projeto Interdisciplinar Ensino, Pesquisa e Extensão, Unidade da UERGS de Vacaria, Conclusão do Estádio Municipal e Pista Atlética e Reforma do Piso do Ginásio de Esportes do bairro Vitória, em Vacaria, e aquisição de veículos para secretarias de desenvolvimento social. Das quatro propostas definidas, duas são selecionadas na cédula final e serão contempladas com repasse, dividido o valor entre si. A votação, que acontece nos dias entre os dias 20 e 26 de julho, realizada exclusivamente por meio da plataforma gov.br. E agora a gente confere as loterias, Vladimir.
10: Então, às 7h38, 10 graus, tempo parcialmente encoberto em Vacaria.
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10: As loterias para a Farmácia Central lá em Esmeralda. 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Vamos aqui com a Mega Sena. Teve um ganhador lá de Divinópolis, Minas Gerais. Ontem, as dezenas então, 01, 11, 24, 33, 35 e 59. O prêmio que recebeu aí, esse de Minas Gerais, 43 milhões. Opa! Esse vai descansar por alguns dias aí. Ontem também tivemos quina, 19, 49, 59, 60 e 71. E a quina acumulou de novo. O prêmio foi para 11 milhões. A loto fácil, já agora vamos conferir as dezenas de ontem. 1, 2, 4, 5, 6, 7, 10, 11, 12, 13, 16, 17... 22, 23, 25, dois ganhadores. Prêmio para cada um de ontem da Loto Fácil de R$718 mil. Foram as informações das loterias para a Farmácia Central lá em Esmeralda. 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
10: Certo.
12: A te che ascolta anche stamattina.
10: Sì.
12: Sì.
10: Grazie.
12: Manda qualche grito per noi altri qua a Flores da Cugna.
10: Grazie.
12: Stiamo tutti in pace.
10: Grazie.
12: E con salute e con la benedizione del Signore. Amém.
10: Amém. Alô, Beppe Risotto, lá no interior de Flores da Cunha. Como você, Beppe? Grazie, certo? Ele está dizendo italiano, porque o tio Beppe é raiz, ele só fala italiano. Diz que não é para mim trabalhar muito, que ele está na escuta lá em Flores da Cunha, que de vez em quando é para tomar um copo de vinho, e aí agradeceu a Deus por mais um dia. Sim, grazie, Beppe. Solo um bicherote de vinho, solo um. Senão, duas, três, parlemo massa buzia, certo? Tô te dizendo pro seu José lá no interior de Flores da Cunha, homem raiz, que tem que tomar só um copo de vinho. Porque se começar a tomar dois, três, quatro, cinco, seis, oito, nove, daí começa a falar muita coisa, muita mentira. 7h41, 10 graus, eu já volto com informações da área da segurança. Tentativa de homicídio ontem no final da tarde na área central de São José dos Ausentes. Eu já venho com os detalhes aqui. 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
1: Então, estamos felizes pela tua companhia. Obrigado a você que mais um dia nos dá o privilégio de estar ligado, conectado no 90.5, a tua Rádio Fátima de Vacaria. 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Seguindo, vamos de imediato às 7h47, tempo encoberto, 10 graus, com as informações do trânsito e também da área da segurança. 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A Polícia Rodoviária Federal não registrou acidente com lesões nas últimas horas nas BR-116 e 285 que passam por Vacaria e região dos Campos, de cima da Serra. A Guarda Municipal ontem atendeu a um acidente apenas com danos materiais, notificou 3 condutores, 2 na Zona Azul. Corpo de Bombeiros registrou uma saída para auxiliar uma pessoa que teve um mal súbito, foi encaminhada ao hospital. Órgãos de segurança de Vacaria, Brigada Militar, Polícia Civil e Guarda Municipal, e também com a presença do Pelotão de Choque de Caxias do Sul, realizaram ontem uma mega operação aqui em Vacaria. Foram realizadas algumas prisões, inclusive 2 pessoas encaminhadas à delegacia presas por desacato à autoridade policial. Tentativa de homicídio ontem no final da tarde na área central de São José dos Ausentes. Matheus Silveira de Faria, 22 anos, residente no município de Querência, Mato Grosso, foi atingido por 5 disparos quando saiu de um bar. Ele recebeu os primeiros atendimentos na unidade básica lá de Ausentes, foi transferido para o Hospital de Vacaria, submetido a uma cirurgia de emergência e está internado em estado gravíssimo na UTI. Ele foi atingido por 5 disparos, 3 na barriga e 2 no tórax. O autor dos disparos fugiu do local. Para as informações da área da segurança e também do trânsito, para a Auto Tradição Vacaria, sua concessionária Volkswagen, que tem para você aí condições e descontos especiais. 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E eu volto já já com mais informação. É logo após os comerciais.

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5: R$ 7,54, tempo encoberto, 10 graus, serviço de utilidade pública.
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8: 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Participou o falecimento de Maria Sueli Macedo da Silva, Sula, com 78 anos de idade. Participação de luto e convite para enterro. 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
5: 7h57 com 30 segundos. Tempo parcialmente encoberto aqui em Vacaria. Temperatura de 10 graus. Vem na sequência aí notícias da hora. E depois eu já volto com o Conectado Segunda Hora, que tem muitas informações ainda nesta manhã para você ficar bem informado, atualizado. Então, muito obrigado pela sua companhia. Você que está ligado, conectado no 90.5, a tua Rádio Fátima de Vacaria. Um abençoado dia.
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14: 8h. 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O DENIT vai instalar 9 novos controladores eletrônicos de velocidade em rodovias federais da Serra Gaúcha. Os equipamentos serão posicionados em trechos da BR-285, em Bom Jesus, Vacaria e Muitos Capões, e na BR-116, em Campestre da Serra. A definição dos pontos levou em conta levantamentos técnicos de engenharia de tráfego. De acordo com o DENIT, foram considerados aspectos como histórico de acidentes, características das rodovias, volume de trânsito e a presença de acessos e transversais de pedestres. A implantação dos aparelhos está em fase de elaboração de estudos, motivo pelo qual não há uma previsão definida para início da fiscalização do tráfego. Depois dessa fase, uma empresa contratada fará a instalação. O governo brasileiro prepara uma nova fase de ajuda humanitária à Venezuela após os terremotos que há duas semanas mataram pelo menos 3.889 pessoas e destruíram a nação caribenha. Nesta quinta-feira, o presidente Luiz Inácio Lula da Silva se reuniu por mais de duas horas com ministros e assessores para fazer um balanço das ações já realizadas na Venezuela e para avaliar o que é possível fazer em uma nova etapa de reconstrução do país venezuelano. O governo brasileiro aguarda, neste momento, mais informações do lado da Venezuela, com uma indicação do que mais precisam de auxílio para definir, nos próximos dias, seu novo plano de operação no país. 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O presidente dos Estados Unidos, Donald Trump, demitiu nesta quinta os três últimos integrantes da Comissão de Assistência Eleitoral, órgão federal independente que auxilia autoridades responsáveis.

0: sobre a eleição vencida por Joe Biden. Trump também tenta aumentar a influência do governo federal sobre o sistema eleitoral, tradicionalmente administrado pelos estados. A Casa Branca confirmou as demissões. 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
11: Bom dia! 8:08. É sexta-feira. Você estava ansioso, então ela chegou.

0: Sextou! Sexta-feira que às 6 da manhã deu um pancadão de chuva, hein? Mas agora aqui em Vacaria, tá tempo encoberto. Aqui pro lado de muitos capões, aqui tá fechado, tá escuro. Nuvens de chuva. Aqui pro outro lado, Coxilha Rica, aqui pro lado da Mulada, aí tá mais aberto. Mas deve em seguida ir a chuva pra esses lados também. Ó, a instabilidade voltou. Tá chovendo agora aqui, ó. Ah! Alô, dona Eulália! Cediu piover, sim, cediu piover. Tô avisando a avó Eulária, que me perguntou se tava chovendo aqui no WhatsApp aqui. Tá chovendo agora aqui, voltou a chuva em Vacaria. Mas vamos em frente, feliz da vida e por ter você na nossa companhia, eu digo que a partir de agora você acompanha a segunda hora do Conectado. 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Para falar com o Dr. Vinícius, você manda um WhatsApp aí no 54999527498. 8:11, chove em Vacaria neste momento. A temperatura segue em 10 graus.
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0: Então vamos lá com tempo instável, sexta-feira 10. E com 10 graus de temperatura, vamos trazer os assuntos que serão ampliados a partir de agora. 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Já vamos trazer informações sobre a mega operação que aconteceu ontem em Vacaria, com a Brigada Militar, Polícia Civil, Guarda Municipal, presença do pelotão de choque de Caxias do Sul. Houveram prisões, duas pessoas presas por desacato e levadas para a delegacia. O novo comandante da 10º BPM, que inclusive esteve aqui ontem à noite, estava acompanhando, ele estava junto com a tropa aí na operação aí, nós encontramos aí o tenente-coronel, procuramos ele, achamos ele aí e concedeu entrevista para nós no final da operação que eu vou trazer daqui a pouco. Também vamos trazer o boletim informativo da Câmara de Vereadores, que teve uma belíssima sessão solene ontem à noite, com a entrega do título de cidadão emérito para os médicos Túlio Trevisan e Alexandre Vicentim, e também para a juíza da nossa comarca de Vacaria, atuante doutora Anelise Bueira Varasquim. E também, às 9 horas, vou falar com um cardiologista aí, ó, pessoal. Importantes informações tenho para vocês aí, com esse frio tá aí, intenso, vai continuar, vai voltar com mais rigor a semana passada. E já tem aí dados do Instituto Nacional de Cardiologia que durante o inverno os infartos aumentam em 30% e os AVC 20%, mas tem como prevenir. Então me acompanhe às 9 horas que eu tenho importantes informações para você, exatamente para você se cuidar aí nesse período de inverno, principalmente aí na questão aí de doenças vinculadas aí ao sistema cardíaco. Às 8h13, 10 graus é a nossa pauta para Ótica Relojaria Varim, duas lojas aqui em Vacaria. 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É com a Ótica Relojaria Valim. 8h14, alô Fufa, lá na Capela São Paulo, diz que tá chovendo, tá garoando lá na Capela São Paulo. Alô Melissa Silva de Oliveira e Annelise Silva de Oliveira, as maninhas. As maninhas foram, estavam de aniversário antes, que uma bonita festa aí. Parabéns então a elas aí, parabéns do Mano aí e também da Ana aí. Principalmente a Annelise, que mora aqui em Vacaria, o Luiz Antônio e a Ana, tá te mandando um abraço, tá, Annelise? 999-93-4202 no ar.
2: Bom dia, Ladi, bom dia, Ladimir.
0: Bom dia!
2: Olha aí, ó, pros lados de Lages, o sol vai surgir, talvez, viu? Já pegamos bastante chuva na estrada, mas vamos ver, de repente aí vai dar tempo bom. Uma santa e bela Catarina. Um abraço, Ladimir.
0: Valeu, Digão. É bom esse Digão. É, o homem aí do Retrô Sobre Rota indo pra lá. Mandou uma foto aqui. Mas tô te mandando a chuva atrás de você aí. É logo, logo ela vai chegar aí em Lages. Alô, Jaimari. Vai chegar a chuva aí em Lages também.
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0: 8h15, por falar em chuva, vamos para a previsão do tempo, porque deu uma pancadinha, agora segurou aqui, tá? Mas deu mais uma pancada de chuva aqui. Foi leve, mas choveu em Vacaria. Vamos lá. 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Alô, Kátia! E a chuva voltou? Depois vem o frio também?
3: Olá, pessoal. Nós vamos ter novas áreas de instabilidade e voltar a trazer umidade. Umidade também deve ser persistente ao longo do final de semana. Não tem previsão assim de chuvas com volumes expressivos, não. Mas nós vamos ter o aumento da instabilidade e o retorno, então, da chuva. Com relação às temperaturas, as mínimas não são tão baixas, mas as máximas também não sobem tanto. Sexta-feira, por exemplo, mínimas entre 7 e 9 graus e à tarde a máxima varia entre 14 e 15 graus. E o final de semana não deve ser muito diferente com relação às temperaturas. No domingo é que a temperatura deve diminuir um pouquinho mais, e principalmente para o início da semana que vem. Com a previsão do tempo, Kátia Valente.
0: 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Alô, Jorge, tira a tomada aí da... A Dona Eulália tá conectada na tomada aí, tá muito acelerada aí. Bom dia, tá chovendo desde as 5 da manhã aqui no refugiado, é o Dirceu. Obrigado, Dirceu. Um abraço para você.
4: Bom dia, Vladimir.
0: Bom dia.
4: Tudo bom? Como é que tá, amigo? Tranquilo?
0: Tranquilo.
4: Chove na Vacaria.
0: Chove, acho que chove.
4: E nós aqui se preparando pra ir pro trabalho.
0: Graças a Deus.
4: Mas primeiro estamos tomando um chá de gelatina aqui.
0: Alô, alemão, Rodrigo Kofferman. É, tome um chá de gelatina, você também faz muito bem, muito bem. E é fácil de preparar. Aqui é minha receita de graça pra você aí, ó. Ferve 1 litro de água, coloca na térmica. Depois que colocar a água na térmica, você abre aí o pacotinho da gelatina, escolhe o sabor que você quer, coloca aí, dá uma mexida, tá pronto o chá. É colágeno, é saúde, hidrata, faz bem. E bota de repente aí uma gotinha tortinha de limão, de laranja, como a tia ontem me falou aí, que também ajuda, vitamina C. E quem toma muito chá de gelatina aqui em Vacaria também é o Paulão aí do Sacolão, Avenida Eudécio Camargo. Alô, presidente, a paixão voltou, 8h18. Você que está me ouvindo, sabe quantas pessoas se internaram no hospital de Vacaria em junho? Quantas internações nós tivemos? Que ficaram pelo menos 2 dias internado? Sabe quantas pessoas, vocês têm uma ideia de quantas pessoas só no mês de junho ficaram internadas no hospital de Vacaria pelo menos 2 dias ou mais? Depois dos comerciais eu digo quanto. Bom dia, 8h18.
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7: E o Conectado aqui pela tua Rádio Fátima de Vacaria, 8h25, tempo encoberto, subiu a temperatura, 11 graus, tá bom, tá ótima a temperatura. 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Participação do nosso ouvinte no 99993-4202 no ar.
8: Bom dia, Vladimir.
7: Opa!
8: O Anderson e a Bruna aí da Vitália.
7: Gente boa.
8: Flores da Cunha aí, não chove ainda. Um abraço.
7: Um abraço. Alô, Bruna. Alô, Anderson. Saúde pra vocês, hein? Um abraço. Alô, comissário Dalmolin da Draco. Jovem senhor Dalmolin, passando informação que tem operação de novo. Olha aí, os guris da Draco estão na rua. Falei primeiro, mês de junho, quero agradecer aqui um enfermeiro, chefe da enfermagem do Hospital de Vacaria, Juliano Souza. Alô, Juliano, de São Pedro para Vacaria, é bom ser guri. No mês de junho, senhoras e senhores ouvintes, preste atenção, no mês de junho, quase 3 mil pessoas se internaram no Hospital de Vacaria. Pelo menos ficaram 2 dias internado. Diariamente, uma média, mês de junho, diariamente tinha 20 pessoas internadas por causa da influenza, por causa da gripe A. e da grande maioria das pessoas que se internaram em junho, eles fazem todo um levantamento, estatística e tal, a grande maioria que se internou por causa da gripe A, influenza, não estava vacinada. Não estava vacinada. Portanto, junho, quase 3 mil pessoas ficaram pelo menos 2 dias internado no hospital. E uma média diária de 20 pessoas internadas por causa da gripe A. Inclusive hoje, agora, tem 2 na UTI que estão internadas por causa da influenza e não fizeram a vacina. Dados do enfermeiro Juliano do hospital. E tivemos uma mega operação nas últimas horas aqui em Vacaria. Mais de 80 policiais, Brigada Militar, Polícia Civil, Guarda Municipal, pelotão de choque de Caxias. E o tenente, o novo tenente, sumiu segunda e ontem já estava com a tropa aí na operação. Tenente Ângelo Ferraz nos fala inicialmente aí dos objetivos desta operação. Bom dia, tenente. Tenente Coronel Ângelo, sempre uma alegria falar com o senhor. Bom dia.
9: Bom dia, Vladimir. Bom dia, ouvintes da Rádio Fátima. E sempre é uma satisfação estar com vocês. Nós fizemos uma grande operação ontem, envolvendo Brigada Militar, as nossas guarnições aqui de Vacaria, do 4º BP Choque de Caxias do Sul, a co-irmã Polícia Civil, Guarda Municipal. E essa operação ela teve por objetivo visibilidade, saturação de áreas conflagradas pelo tráfico, pela criminalidade, também a realização de abordagens a indivíduos suspeitos, barreiras móveis, com a fiscalização de veículos, onde o veículo tanto é revistado no seu interior, quanto a questões de documentação, se o veículo está licenciado. E também tivemos abordagens a alguns bares, onde se tem por objeto ali a identificação de pessoas, identificação de foragidos da justiça, apreensão de armas e drogas.
7: Bom, uma operação realizada na cidade e também no interior.
9: Exatamente. Então, Vladimir, essa operação aí, ela foi realizada em bairros de Vacaria, área central e também aí nas adjacências do município, em especial nas entradas e saídas, né, onde nós praticamente aí fechamos o município, identificando as pessoas, condutores que entravam e saíam.
7: Inclusive no bairro Porcino, que atualmente é uma grande preocupação dos órgãos de segurança, já que este ano, ali naquele bairro, tivemos 3 homicídios.
9: Exatamente. Então é um bairro onde a gente atuou e estamos atuando de forma incisiva na abordagem de indivíduos suspeitos, identificação de pessoas, abordagens a bares e também, pode-se dizer assim, no fechamento do próprio bairro, identificando aí veículos que entram e saem, no sentido de garantir uma maior segurança para os moradores do próprio bairro Porcínio.
7: Esta operação realizada ontem, Coronel Ângelo, vai ter continuidade?
9: Com certeza. O nosso objetivo aqui, Vladimir, é mantermos, né, um calendário, uma sazonalidade dessas operações, a fim de que possamos cada vez mais e mais garantir uma efetiva segurança pública aos munícipes de Vacaria e também com o intuito de manter os índices criminais, pode-se dizer assim, controlados.
7: Obrigado pela sua atenção, bom trabalho e conte sempre conosco, Coronel Ângelo.
9: Muito obrigado e sempre eu deixo aquela mensagem à nossa comunidade, aos nossos ouvintes, que confiem no nosso trabalho e diante da menor suspeita, utilizem o telefone de emergência 190, também não só no caso de ocorrências já perpetuadas, praticadas, mas diante da menor suspeita, para que a Brigada Militar possa possa agir sempre de forma preventiva, antecipando o cometimento do delito.
7: Este, o novo comandante do 10º BPM, chegou segunda e ontem à noite já estava com a tropa aí na linha de frente nesta operação que aconteceu aqui em Vacaria, envolvendo mais de 80 policiais aí. Houveram prisões, inclusive duas por desacato, todos encaminhados à delegacia. 8h33, o novo comandante é o tenente coronel Ângelo Márcio Ferraz. 8h33, 11 graus, tempo encoberto. Já volto aí com mais informação e sobre a sessão solene da Câmara de Vereadores que aconteceu ontem à noite.
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7: 8:40, 8:40, sexta-feira, 11 graus aqui, tempo encoberto. 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Eu e toda a minha família se vacinamos, graças a Deus, esse ano ninguém ficou com gripe aqui em casa. Que bom, dona Inês, isso aí, vacina previne. É, diante da situação climática que estamos aí, tem que se vacinar, que daí você está bem protegido e seguro aí por problemas respiratórios. Vamos às 8:41, para o boletim informativo do Poder Legislativo.
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24: Olá, um abraço a todos. Desde já, muito obrigado pela companhia. Estamos chegando com as informações desta manhã. A Câmara de Vereadores realizou na noite desta quinta-feira uma sessão solene para a entrega de 3 das mais importantes honrarias do Legislativo Municipal. A juíza Denise Boeira Varasquim recebeu o título de cidadã emérita. O médico Alexandre Rigo Vicentim foi agraciado com o título de cidadão emérito. A proposição foi do vereador Mauro Schiller. O médico Túlio Trevisan recebeu o título de cidadão honorário através de um projeto do vereador Moacir Bossardi. Em discursos marcados pela emoção, os homenageados relembraram suas histórias de vida, agradeceram as famílias, amigos e colegas de profissão, destacaram o compromisso com o serviço público, a saúde e a justiça. Natural de Vacaria, a juíza Denise Varasquim afirmou que receber o título Na cidade onde nasceu e construiu sua família, representa um dos momentos mais significativos de sua trajetória. Ela lembrou que decidiu ser juiz ainda na infância, inspirada pelo pai, advogado e ex-vereador de Vacaria, a quem atribuiu grande influência em sua formação. Ao longo da sua manifestação, destacou o trabalho conjunto desenvolvido com servidores da Justiça, Ministério Público, Advocacia e as Forças de Segurança. Em um dos momentos mais emocionantes da cerimônia, a magistrada falou sobre o impacto humano da profissão, lembrando processos que marcaram sua carreira e afirmando que exercer a magistratura vai além de uma função pública.
0: O que eu gostaria de dizer assim, sobre a minha profissão é que ela, assim como a medicina, ela não é uma profissão, não é uma simples função, né? Nós exercemos uma missão, é uma verdadeira missão. E nós exercemos com muito amor e acredito que com vocação. Porque eu penso que se nós não exercermos essa profissão dessa maneira, eu acho que a vida ela vira muito difícil, fica muito difícil. Porque para nós só chegam os casos em que as coisas não deram certo, né? Se tivessem dado certo, não chegam ali. Então, muito obrigada, muito obrigada. É só gratidão no meu coração, na minha alma, de verdade. E eu gostaria, então, de oferecer, né, esse título à minha mãe, que está aqui, né, e ao pai, aonde quer que ele esteja.
24: Ao receber o título de cidadão emérito, Alexandre Rigo Vicentim relembrou sua origem humilde, destacando que é filho de pais semi-analfabetos, que aprendeu desde cedo o valor do trabalho, do caráter e da perseverança. O neurologista contou que pretendia seguir a profissão de caminhoneiro com o pai, mas foi incentivado a estudar medicina, realizando o sonho da família ao ingressar na faculdade. Durante o pronunciamento, Alexandre emocionou o público ao lembrar da filha Alice, falecida em 2025, e agradeceu o apoio da esposa Melissa e da família nos momentos mais difíceis. O médico afirmou que ao longo de 25 anos de profissão, passou a compreender que muitas doenças podem ser prevenidas com mudanças de hábitos, alimentação adequada e a prática regular de atividades físicas. Entre os projetos que pretende desenvolver, destacou o projeto Alice, iniciativa voltada à oferta de aulas de pádel para crianças com deficiência, especialmente com o transtorno do espectro autista, utilizando o esporte como ferramenta terapêutica de desenvolvimento.
1: O maior legado da minha vida não é o patrimônio contábil, e sim os feitos em prol disso. Em prol de vidas de pessoas que são tocadas pela nossa profissão. Assim, modificar hábitos de vida, incentivar sonhos, melhorarmos como seres humanos, na simplicidade e na humildade, enquanto o grande mestre do universo permitir que nós estivemos aqui. E conforme Paulo, o apóstolo, diz, ninguém convence você, é o próprio Cristo que olha para você estilhaça suas defesas. E nesse momento você entenderá que é totalmente conhecido de Deus e se sentirá completamente amado por Ele. Muito obrigado por tudo.
24: Homenageado com o título de cidadão honorário, Túlio Trevisan afirmou que, embora tenha nascido em São Marcos, sempre se considerou vacariano. O médico contou que decidiu seguir a profissão ainda aos 5 anos de idade, após acompanhar uma cirurgia realizada pelo pai no Hospital Nossa Senhora da Oliveira. Destacou que toda a sua carreira foi construída pensando em Vacaria e relembrou a decisão de retornar ao município após a formação para atuar junto à comunidade. Também falou sobre os desafios enfrentados atualmente como diretor técnico do Hospital Nossa Senhora da Oliveira. Segundo ele, o grande objetivo continua sendo fortalecer o hospital e oferecer um atendimento cada vez melhor à população.
2: Só agradecer o título de cidadão honorário, só consolidou aquilo que eu sempre soube que eu era. Uma dúvida, uma surpresa que eu tive hoje, que eu sempre achei que o Alexandre era de Antônio Prado. Eu disse, ele não é cidadão emérito, ele é cidadão honorário. Mas ele esclareceu as minhas dúvidas. Então é uma honra estar aqui, uma alegria, e agradecer a todos que estão presentes, todos os amigos, todos os colegas médicos, especialmente para minha família, e agradecer principalmente a todos os meus pacientes, todas as pessoas que confiam em mim confiam seus segredos e às vezes confiam sua própria vida. Eles são os que me dão força para sair da zona de conforto e tentar ser cada dia melhor. Porque eu tenho uma frase que marca o meu dia a dia e as minhas ações, que é a seguinte: somos todos piores do que deveríamos ser. Então sempre temos que melhorar. E é o processo de melhora que nos faz continuar.
24: A sessão solene reuniu autoridades, familiares, representantes de instituições profissionais de saúde, do judiciário e da comunidade. Um abraço a todos, bom final de semana. Estaremos de volta segunda-feira aqui neste mesmo horário.
7: Valeu, colega Aldoir Santos, trazendo as informações do Poder Legislativo. 8:48, aqui tempo encoberto, 11 graus. Mas ali pro lado da Coxilha Rica, ali pro lado de lá, dá pra ver que a chuva chegou por aí também. Já volto, bom dia, um excelente dia pra você e pra sua família também.

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1: Funerária Lovato informa. Nota de falecimento e convite para enterro.
2: 8:55, 11 graus, participação de luto e convite para enterro. A Lovato Prêmio Service, juntamente com os familiares, participa do falecimento de Conceição Maria de Cândido Silva, com 87 anos. Filhos Suzana e João Carlos, genro Valdir. Netos Débora, Daniel e Renato. Bisnetos Rafael, Ágata, Pietro e Emanuele. Amigos e demais familiares ao noticiar o falecimento de seu ente querido, convido amigos e pessoas de seu convívio para participar das homenagens que serão prestadas na funerária Lovato Sala 4, sendo que as cerimônias religiosas de despedida e último adeus terão início hoje às 9:30. Em seguida, a oferta seguirá para o cemitério São Francisco, onde será realizado o seu sepultamento. Funerária Lovato, a vida um lugar de memórias, participou do falecimento de Conceição Maria de Cândido Silva, com 87 anos.

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1: 8h57, tempo segue aqui, meio que parcialmente encoberto, sol, mesmo timidamente entre as nuvens neste momento aqui em Vacaria. 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Alô, seu Altemir, ali no bairro Petrópolis, sobre a informação que a gente trouxe aí. 3 mil pessoas internadas, mais de dois dias, no mínimo ficaram internadas no mês de junho no Hospital de Vacaria, uma média de 20 pessoas por dia com sintomas e problemas aí com a gripe A, a influenza. Ele disse que ele se vacinou e está muito bem. Que bom, tio Altemir, saúde para você e obrigado pela sua companhia. 8h58. 11 graus, vem notícias da hora e eu volto em seguida com a temática, que tem um assunto muito importante para você na área da saúde. É já, já.
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5: 9 horas. 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Vamos às informações da Central de Conteúdos da Rede Tua Rádio.
6: Em Marau, destaque para a parceria firmada entre a Faculdade CESURG e a Associação Turística da Região das Cascatas, a ARCA. O acordo prevê o desenvolvimento de projetos de iniciação científica, extensão e inovação voltados ao fortalecimento do turismo regional. A cooperação busca transformar estudos acadêmicos em ações práticas para valorizar os atrativos turísticos, ampliar a integração entre os municípios e contribuir para o desenvolvimento econômico da região. Da tua Rádio Alvorada de Marau, Ana Lúcia Jacomini.
7: Uma comitiva do município de Capão Bonito do Sul participou de uma audiência pública na Câmara dos Deputados em Brasília para debater um projeto de lei que concede ao município o título de capital nacional do churrasco de cordeiro mamão. A audiência teve como objetivo evidenciar a importância cultural, econômica e turística do tradicional prato típico do município, reconhecido como um dos principais símbolos da identidade local. Após a audiência, o projeto de lei retorna à tramitação da Câmara dos Deputados, onde seguirá as próximas etapas do processo legislativo até a votação. Da tua Rádio Cacique de Lagoa Vermelha, Rudimar Galvão.
8: Na região do Soledário, moçada aparentemente humana foi encontrada em uma área de mata na localidade de Santana, interior de Itapera. A Brigada Militar foi acionada e isolou o local, aguardando a chegada da equipe de perícia para os procedimentos de identificação. Até o momento, não há informações sobre a identidade da vítima ou as circunstâncias do caso. A ocorrência segue em atendimento e será investigada pelas autoridades competentes. Da tua Rádio Cristal de Soledade, Kathleen Gux.
9: Representantes dos 10 municípios abrangentes do Coreia de Campos de Cima da Serra definiram durante a Assembleia nesta quinta-feira as 4 propostas que irão compor a cédula final de votação da consulta popular. As propostas selecionadas foram o Centro de Secagem Solar e Agrofotovoltaica dos Campos de Cima da Serra, o Projeto Interdisciplinar Ensino, Pesquisa e Extensão da Unidade da UERGS em Vacaria, a conclusão do Estádio Municipal e Pista Atlética e reforma do piso do Ginásio de Esportes do bairro Vitória em Vacaria e a aquisição de veículos para as Secretarias de Desenvolvimento Social. Neste ano, a região conta com 2,4 milhões em recursos da consulta popular. Das 4 propostas definidas, as 2 selecionadas na cédula final serão contempladas com repasse, dividindo entre si o valor. Da tua Rádio Fátima de Vacaria, Luiz Barreto.
10: Em Veranópolis, iniciou a instalação das lombadas eletrônicas na BR-470, no quilômetro 175, nas proximidades da Casa Sareta. O limite de velocidade no trecho é de 50 km por hora. Essa iniciativa é resultado de uma parceria entre a Prefeitura de Veranópolis e o Departamento Nacional

0: Somente após esse período começarão a ser aplicadas multas aos motoristas que excederem o limite permitido. Da tua Rádio Veranense de Veranópolis, Daniela Afonso.
1: A Orquestra de Sopros, o Coro Municipal e a Companhia de Dança de Caxias do Sul estão com as atividades paralisadas. Os artistas que compõem os grupos receberam a notícia nesta quinta-feira, em reunião online convocada pela Secretaria Municipal da Cultura, que alegou falta de recursos para cumprir com os pagamentos dos jetons, a remuneração que os profissionais recebem pela participação em ensaios e apresentações. De acordo com a Secretaria Municipal da Cultura, a medida é temporária e vai acompanhar o período de vigência do decreto de contenção de despesas do município, assinado no dia 27 de abril pelo prefeito de Caxias do Sul, Adiló de Domênico. Da tua Rádio São Francisco de Caxias do Sul para a Rede Tua Rádio, Daniel Rodrigues. 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
5: Bom dia! Alegria, alegria, alegria. Viva intensamente este novo dia 10 de julho, senhoras e senhores ouvintes, sextou, sexta-feira que já tivemos chuva aqui em Vacaria, umas pancadas, agora é tempo bom, parcialmente encoberto, mas tá mais escuro aqui pro lado de Montes Capões, mais aberto aqui pro lado aqui de Bom Jesus. Vamos em frente, com chuva, com sol, importante a vida que segue, por isso que estou lhe desejando então o melhor dia da sua vida. E olha aqui, presta atenção, me dê só 15 segundos. As pessoas que estão com você são anjos que Deus te enviou porque ele também ama você. E elas têm muito amor para te oferecer e te fazer feliz. Então, todos os dias, agradeça a Deus por elas existirem e por elas gostarem de ti. 99 é o Temática, chegando no seu rádio com 11 graus. Vou até às 10 horas. Depois vem Ronaldo Pontela. Olha o sol entre nuvens aí. Titular deste programa continua em férias. Alô, Betão Carneiro.

0: Ramiro. Boas férias, meu irmão. 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E a temperatura 11 graus, o sol mais intensamente aqui em Vacaria brilha neste momento. É o sol marcando presença nesta sexta-feira. 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Ele que é de Lagoa Vermelha, mas atende no Espaço Saúde da Unimed e tem importantes informações para você e orientações sobre os cuidados que você tem que ter no inverno aí, principalmente aí para evitar problemas de AVC, problemas aí de infarto e etc, etc. E em seguida, preste atenção, Dr. Matheus vai te ajudar a você ter mais saúde aí. Inclusive, você pode mandar a tua pergunta no 9993-4202. 9:12, Conexão Cidadã, 11 graus.
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2: Olá pessoal, bom dia, um forte abraço a todos nesta manhã de sexta-feira. Estamos chegando com as informações da nossa Prefeitura Municipal. A consulta popular do governo do estado poderá destinar acima de R$1.200.000 para a Vacaria esse ano. Em Assembleia do Cored dos Campos de Cima da Serra, na manhã de ontem, foi confirmada na cédula de votação proposta que prevê a destinação de recursos para a conclusão do estádio municipal e pista atlética, junto ao CAT, o antigo aeroporto. A mesma proposta prevê investimentos na revitalização do ginásio de esportes do bairro Vitória. Ao defender a inclusão dessa proposta na cédula de votação da consulta popular, o secretário municipal de planejamento, Alessandro Dalla Santa, informou que os investimentos das outras duas edições da consulta, que foram destinados à Vacaria, já estão com os projetos em execução. Disse o secretário: esse período foi de muito trabalho na elaboração de projetos, entre eles da rua coberta na Doutor Flores, e que agora, vencida a parte burocrática, já está pronto para execução, inclusive com licitação realizada. A primeira fase da rua coberta será fazer a rede elétrica e de comunicação subterrânea. O período de votação na consulta popular desse ano inicia no próximo dia 20 e vai até o dia 26 desse mês de julho. Todos os vacarianos são convocados a votar nas demandas do município de Vacaria. O governo municipal acompanhou ontem a inauguração do Centro de Diagnóstico por Imagens da Unimed e reafirmou compromisso em continuar melhorando o atendimento à saúde da comunidade. Esse investimento da cooperativa Unimed Alto da Serra traz para a Vacaria importantes serviços que facilitarão o acesso à comunidade regional, evitando as longas viagens. O Centro de Diagnóstico conta com raio-x digital, mamografia também digital, densitometria óssea e ultrassonografia, entre outros. Falando aos presentes, o prefeito André Roposki saudou mais esse avanço na estruturação de serviços que facilitarão o acesso da comunidade a equipamentos importantes na garantia da qualidade de vida. O prefeito Andrezinho também reafirmou o compromisso em continuar investindo nas pessoas, na saúde da comunidade.
3: E eu quero dizer que o nosso município de Vacaria, Aline, ela tem um compromisso muito grande com a saúde, com a priorização da saúde, de realmente humanizar a saúde através de um trabalho que realmente faça a diferença. E é isso que nós estamos fazendo, né, ao longo deste um ano e sete meses que nós estamos na frente do nosso governo. Já estou sendo cobrado lá, Paulo, porque o orçamento do município está indo quase todo para a saúde, mas é porque a gente entende realmente, porque se nós não realmente investirmos, né, nós não vamos colher os resultados. Então, portanto, nós não vamos medir esforços, não vamos medir a dedicação para que realmente as pessoas da nossa cidade tenham uma saúde que é merecida para elas e também que nós sejamos aqui no nosso município uma referência no nosso estado e também no nosso país, né? Nós precisamos alcançar esse objetivo, essa meta, porque aqui nós temos um material humano que nós não achamos em outras regiões, em outras cidades, e aqui nós o temos. Então basta somente nós nos organizarmos, né, trabalharmos em conjunto, né? Nós estivemos nessa semana, Aline, em Lages, conhecendo lá o trabalho que é realizado pela Prefeitura de Lages, nas unidades de saúde, lá no postinho, porque nós também sabemos que nós precisamos melhorar lá na ponta, né, lá na estratégia da família, para que nós não, muitas vezes, não sobrecarregamos, Mirella, o hospital, a nossa UPA. Então, como eu falei, é um trabalho que ele deve ser feito em conjunto, funcionando as unidades, funcionando a nossa UPA, funcionando o hospital e as instituições que também são, para nós, esse braço. Porque nós hoje temos uma parceria aqui com a Unimed. A Aline já me falava que nós já fizemos mais de 200, 300 exames, né, nesse pouquinho espaço de tempo. E aí, quando eu falo de investimento na saúde, eu falo que no ano passado nós fomos buscar mais de 6 milhões de reais que poderiam ser investidos em asfalto. Mas nós investimos nas pessoas, na saúde das pessoas.
2: Chegamos na sexta-feira, dia para recuperarmos fatos que marcaram a semana nas atividades do governo municipal. A vacinação contra a gripe avançou em Vacaria, mas as autoridades de saúde alertam a comunidade, especialmente os pais das crianças de 6 meses aos 6 anos de idade, onde a imunização está mais atrasada, com apenas 43% da meta alcançada. Crianças com essa idade precisam do amparo dos pais para receber também esse cuidado preventivo. A vacina está disponível em todas as unidades de saúde. Em Vacaria, já foram vacinadas acima de 17.100 pessoas, faltando ainda mais de 10 mil pessoas para chegar na meta estabelecida pelo Ministério da Saúde. Essa semana, o projeto Acolhendo e Transformando através do Esporte foi destaque. O projeto completou 9 meses e hoje, acima de 300 crianças frequentam os vários núcleos espalhados pelos bairros da cidade. No final de semana, esse projeto, que é feito em parceria com a Escolinha do Glória, recebeu uma importante ferramenta: a entrega para o uso do Centro Poliesportivo Peixe, moderno complexo esportivo, o primeiro para o uso público de grama sintética, junto ao bairro municipal. No serviço de saúde, a semana ficou marcada pelo reconhecimento à excelência do trabalho da UPA de Vacaria, que reduziu o tempo de espera para eletrocardiogramas emergenciais e de urgência de 30 para 10 minutos. O Beneficência Portuguesa publicou nota oficial reconhecendo a importância dessa superação da equipe pelo alcance dessa marca, que resulta na redução da espera pelo exame em mais de 66,7%, o que significa agilidade, qualidade e segurança no atendimento, representando mais vidas salvas aqui em Vacaria. Nessa semana também comunicamos a assinatura de dois projetos em Porto Alegre, no Palácio Piratini, que garantem 12 milhões de reais para investimentos na infraestrutura. 10 milhões serão investidos na pavimentação da Perimetral Norte, obra que vai melhorar a mobilidade urbana de Vacaria. 2 milhões serão investidos na revitalização e cobertura da concha acústica no Parque dos Rodeios. Festa Internacional da Maçã e 5º Festival do Balonismo de Vacaria. Além da confirmação desses dois eventos para o período de 22 a 25 de outubro, fazendo parte das atividades comemorativas ao aniversário do município, a Secretaria de Cultura e Turismo fechou a programação. Importantes avanços em relação à edição do ano passado. Nas próximas horas, o governo municipal vai anunciar as atrações artísticas. E assim encerramos o nosso encontro dessa sexta-feira e também da semana. Na segunda-feira estaremos de volta neste mesmo horário. Até lá, bom dia e um ótimo final de semana a todos.
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0: 9:26, tempo encoberto, parcialmente encoberto que vacaria, a temperatura segue em 12 graus. Vamos para a entrevista do dia. 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Anunciado está aqui, agradecemos imensamente presença nesta manhã em nossos estúdios do cardiologista doutor Matheus Oliveira Becker. Tudo bem com o senhor, doutor? Bom dia.
18: Bom dia audiência, tudo bem? Quero agradecer aí o convite para a gente poder conversar hoje.
0: O senhor que é de Lagoa Vermelha, mas atende aí no Espaço Saúde da Unimed também, né, doutor Matheus?
18: Isso, a gente está atendendo a cada 15 dias, de acordo com a demanda por enquanto, né?
0: Aqui em Vacaria também.
18: Isso aí.
0: Tá certo. Bom, doutor Matheus, com a chegada do inverno, aumenta o risco de infarto e AVC devido às reações do organismo em função das baixas temperaturas. E busquei dados junto ao Instituto Nacional de Cardiologia que indicam que casos de infarto podem, neste período de baixa temperatura, ou seja, no inverno, podem aumentar em até 30%. E o AVC, os casos, podem aumentar em até 20%. Por quê, doutor Matheus?
18: Bom, inicialmente é bom a gente ressaltar assim que não é o frio o culpado, né? Não significa que o inverno seja o causador principal, né? Existem algumas coisas que o frio vai ocasionar no organismo da gente que secundariamente vão aumentar a intensidade das doenças e vão corroborar essas observações, já que a gente tem aqui nessa casuística, né, brasileira, mas em todo mundo já tem estudos mostrando isso, tá? Existe uma diversa gama de efeitos do organismo que justificam isso. A primeira e a mais a mais clara pra gente é a vasoconstrição, que é o fechamento dos vasos periféricos para tentar se manter a temperatura corpórea, tá? Isso vai fazer com que aumente a pressão e que aumente também o trabalho cardíaco, tá? Antes de a gente também parar de se expor ao frio, né? Achar que não pode tirar o nariz de fora de casa, existe uma coisa que a gente tem que ter uma atenção especial. Não é que as pessoas que sejam saudáveis vão ter mais infarto. Na verdade, isso é mais reservado também para quem já tem fatores de risco para essas doenças, né? Hipertenso, diabéticos, dislipidêmicos, né? Pessoas que tenham colesterol elevado, fumantes, quem já teve infarto ou AVC, portadores de insuficiência cardíaca ou de lesão renal, tá? Então, claro, aumenta numa proporção para toda a população, mas é mais comum nas pessoas que estão com já alguma doença cardíaca, tá?
0: Tá.
18: Outra coisa que também ocasiona esse aumento da incidência dessas doenças são as infecções respiratórias, né? Gripe comum, resfriado por influenza, covid, pneumonias. Então, são doenças que vão ocasionar também um aumento da inflamação e do trabalho cardíaco, tá? Gerando também a elevação da incidência dessas doenças, do infarto e do AVC, tá? E isso é uma coisa que agora a gente tem bastante estudo observacional mostrando.
0: Sim.
18: Mas que antigamente a gente já tinha observação do popular, vamos dizer assim, né? Porque os antigos, eu ouvia sempre meu avô falando que os velhinhos, se passassem de agosto, viviam mais um ano, né?
0: Mas continua ainda esse ditado popular. Se passar o mês de agosto, tá o ano garantido.
18: Vive mais um ano. Então é uma observação que já é da sabedoria popular, né? E a gente na faculdade tem uma imagem de um ilustrador, que é o Frank Netter, que tem uma imagem dele que é bem clássica, assim, acho que quase todo professor de cardiologia usava, que é uma imagem de um senhor, assim, cabelo branco, saindo na neve de um bar, e ele com o rosto bem vermelho e botando a mão no peito, assim, né? Que era uma ilustração que isso é de 1950, 60, que eles já mostravam, assim, corroborando, ó, época de inverno, frio, homem, né? Todo o estereótipo do que é mais comum, o infarto, e tinha essa relação da neve ali, do frio, da temperatura, tá? Mas, assim, é bom ressaltar, não é só culpa do frio. O frio, ele corrobora, ele ajuda ao incremento, mas não é ele o culpado principal. São as doenças que se intensificam, né? Com o frio, aumentam o trabalho cardíaco, aumentam a chance de fazer o quadro de AVC e de infarto, tá?
0: E nesse caso, doutor, tem como prevenir?
18: Tem. O principal é a informação, né, para as pessoas, né? É saber identificar os sintomas, né, e os sinais para infarto e para AVC. Tá? Falando especificamente assim, do infarto cardíaco, né?
0: Pois não.
18: Falta de ar, né? Dor forte no peito, geralmente um aperto na região do lado esquerdo do peito, né? Que pode ser acompanhada de suor frio, náuseas, mal-estar geral, né? E em alguns casos, em algumas populações, mulheres, idosos, pode ser um sintoma não tão típico, tá? Então, nesses casos de dor, né, mais intensa no peito, o importante é procurar um serviço de emergência, tá? Pro AVC, ele é um pouquinho mais chatinho. Ele requer que a gente faça a avaliação e a inspeção visual e da fala da pessoa, tá? Se tu tens como pedir para alguém fazer isso, é mais fácil. Mas se tu tá sozinho, o ideal é se olhar na frente do espelho, né? Tentar pronunciar uma frase simples, do tipo, o céu é azul, e observar se tu consegue falar e a fala sai adequada. E também observar o rosto, se ocorre a mudança da expressão facial, se um lado do rosto fica mais caído do que o outro, né? Se tu consegue erguer os dois braços, se um dos lados não fica mais baixo do que o outro, com perda de força, né? Então, são coisas assim bem simples que levam a gente a suspeitar, tá? Outra coisa que é importante a gente não cometer de erro assim no inverno é abandonar a atividade física, A gente tem o hábito de comer mais, beber mais bebida de álcool no inverno, comer mais gordura, mais sal. Então, evitar essas coisas, manter a dieta adequada.
0: Tá? Hidratação é importante também nesse período.
18: Essencial, essencial, tá? E manter dentro do possível, claro, atividades físicas. Claro, de manhã cedo, fim da tarde, assim, é mais frio, tem que se agasalhar um pouco melhor, mas também seguir com o hábito da atividade, não abandonar, tá?
0: E tomar bastante água, então.
18: Bastante líquido e manter a alimentação regrada, né? Como sempre, como habitual.
0: Exatamente. Estava aqui a dona Geni está perguntando pelo WhatsApp 999-93-4202. Ela disse que se a mudança de temperatura está no quente e vai para o frio, pode ocasionar também alguma complicação que leve ao infarto ou AVC? Pergunta do nosso ouvinte. Aqui.
18: Na verdade, assim, o choque térmico é mais importante do que o frio, né? Pensando assim, não tem um estudo grande comparando as duas coisas, mas pensando assim racionalmente, uma temperatura fria por mais tempo prolongado, eu acho que é mais danosa do que o próprio choque térmico, né? O problema do choque térmico é a questão da infecção, né? Respiratória, infecção da gripe, ou até a própria vasoconstrição periférica. Mas dizer assim que esse choque térmico pode ocasionar... Não, acredito que não seja ele um ocasionador direto de infarto ou de AVC, né?
0: Pegando esse gancho que o senhor falou já duas vezes, doenças respiratórias aí, nesse período aí, em função que muita gente se automedica, também é um risco aí que pode levar, se não se cuidar, porque pode evoluir, de repente, para uma pneumonia ou outras complicações respiratórias, na questão infarto ou AVC, doutor Matheus?
18: Olha, pode mascarar, porque geralmente o que o pessoal costuma usar, né, para infecção são analgésicos e antitérmicos, né? O analgésico, ele pode mascarar um pouco o sintoma do infarto, a dor, né? Pode reduzir, então pode atrapalhar a detecção, sim. O ideal sempre é, claro, não é qualquer resfriado que a gente vai sair correndo para emergência.
0: Claro,
18: Mas na manutenção,
0: mas quando passa 2-3 dias, a situação é complicar, a febre isto, aparecer, né?
18: Isto. Quadros mais sérios, a gente não... Daí tem, precisa, né? E prontamente. E outra coisa importante também é manter a vacinação, tanto para gripe, né? Conforme o calendário vacinal, né? Do Ministério de Saúde. Porque, querendo ou não, ainda a gente pode fazer alguns quadros mais leves, mas reduz muito a chance de internação hospitalar, de complicações e, inclusive, de complicação cardíaca também com a vacina, né?
0: Olha aí.
18: Reduz também a chance de infarto, então
0: até
18: é bem importante.
0: Até pegando um gancho aqui, doutor, eu falei agora de manhã duas vezes e vou falar.
18: Uhum.
0: O Juliano Souza é o enfermeiro-chefe da enfermagem do Hospital Nossa Senhora de Oliveira. E ontem ele me passou que no mês de junho, foram quase 3 mil pessoas que ficaram pelo menos 2 dias internados no Hospital de Vacaria.
18: Uhum.
0: 3 mil pessoas. E a média que eles tiveram diariamente no mês de junho no Hospital de Vacaria foram em torno de 20 pessoas com influenza, né, ou a gripe A, e na sua grande maioria, porque eles fazem um levantamento, a pesquisa, pegam os dados da pessoa, a grande maioria não fez a vacina.
18: Exato. É que se criou, assim, com toda a confusão do Covid, uma grande... Como é que vamos falar isso de maneira polida? Avançou muito a interesse da população na questão científica, que antes não se dava muita bola. Então, mas às vezes uma publicação científica que corrobora um efeito colateral disso ou daquilo, não necessariamente ela tem peso estatístico para a gente contraindicar, tá? Vamos dar um exemplo assim bem claro.
0: Sim.
18: O AS que a gente usa habitualmente para infarto, né? O aspirina, o AS infantil, ele é usado como prevenção depois que se tem um infarto, tá? Agora, ele não tem efeitos colaterais? Ele possui efeitos colaterais. Estados Unidos e alguns países, ele era, há pouco tempo atrás, a principal causa de úlcera de estômago, tá? Então, por causa disso, nós não vamos mais usar nos infartos? Não, nós vamos usar. Por quê? Porque o risco suplanta o benefício, ou o benefício suplanta o risco.
0: Perfeito.
18: A gente tem uma segurança grande usando ele dentro dos critérios que a gente precisa, quando teve infarto e tal. E a mesma coisa é para a vacina. Ah, ela pode ter complicações, pode ter efeitos colaterais? Pode. Mas o que ela tem é mais efeito colateral ou mais benefício? Ela tem mais benefício estatisticamente. Só que com a função toda, com aquela bagunça toda que aconteceu com o Covid, se criou um medo novamente em cima das vacinas. Então começaram a aparecer novamente casos de doenças que já haviam sido erradicadas, como sarampo e tal, porque se confundiu as coisas com tudo aquilo. O pessoal começou novamente a ter medo de vacinar. E é uma coisa que não... Em especial, assim, a do influenza não existe, porque é uma vacina que é bem segura e que já está bem estudada.
0: Ah, e esse negócio que o governo fez aí, vacina para matar os idosos, não sei o quê, isso aqui não existe. Não. Morrer, você vai morrer se não fazer a vacina, porque, como o senhor disse, inclusive eu gostaria que o senhor falasse, mas a vacina, inclusive, previne doenças aí como
18: isso,
0: o AVC.
18: Isso ajuda a reduzir a incidência de infarto e AVC.
0: Que informação importante o senhor está trazendo.
18: Isso mesmo. Então, assim, não, a gente não... Tem coisas mais importantes para a gente temer, assim, do que a vacina, eu acredito, né? O tabagismo, o sedentarismo, colesterol.
0: É, diabetes, que é uma doença silenciosa.
18: Exatamente.
0: Também, né?
18: Porque, querendo ou não, é um fenômeno direto. A gente começa a ver essas... Porque é cíclico, né? Existem épocas que as pessoas começam a ter, por um motivo ou por outro, assim, desconfiança com medicação, com tratamentos, e aí a gente para de fazer essas coisas e aumenta de novo a incidência das doenças. Então, e isso da vacinação é bem, bem, bem visível, né?
0: Exatamente. Os números não mentem, né?
18: É, não adianta.
0: Eu sempre digo, eu sou apaixonado por números, porque os números espelham uma realidade, é de mais fácil compreensão de você entender essa realidade, né?
18: Perfeito.
0: Então, vamos se vacinar, que inclusive previne até o AVC.
18: Vai ajudar.
0: Vai prevenir o AVC e o infarto, tá aí.
18: Vai ajudar a reduzir.
0: Tá aí, vai ajudar a reduzir, tá aí. Uma informação importante para você, doutor Matheus Oliveira Becker, nosso cardiologista de Lagoa Vermelha, mas que atende aqui em Vacaria também, no Centro de Espaço Saúde da Unimed aqui em Vacaria. Bom, doutor, peço a sua compreensão, senhores ouvintes também. Eu tenho agora um espaço comercial, na volta a gente volta, então, para trazer aí, uma redundância, mas vamos voltar aí, trazer algumas orientações a mais nesse aspecto de como você se cuidar, se prevenir para evitar casos aí de infarto ou AVC em função também das baixas temperaturas nesta época do ano. 9h42, 12 graus, bom dia, já voltamos então.
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0: 9:51. 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Alô, Marcão, ali da borracharia do Petrópolis, acompanhando a entrevista. Alô, tio Vadico, um abraço, Ivo do Santa Terezinha, aí a Lourdes Fontana também, e o pessoal cumprimentando o senhor doutor Matheus pelas suas colocações. Inclusive, ali o pessoal disse que não tinha conhecimento de que ajuda, ameniza, previne também a vacina da gripe, casos voltados aí, o infarto e o AVC aí. Doutor, para fechar, temos dois minutos aí. O que o senhor gostaria de acrescentar que não lhe perguntei, que o senhor julga importante nesse momento para os cuidados neste período do ano de baixas temperaturas, especialmente na questão prevenção também do infarto e do AVC?
18: Na verdade, mais é reforçar a mensagem de que a gente não tem que ter medo do inverno, né? A gente tem que ter atenção.
0: Não tem que ter medo do inverno, tem mas que tem medo. Que se cuidar.
18: Isso aí. Tudo que, infarto, AVC, a gente tem como prevenir, tem como remediar. É manter exercício físico, manter atividade física regular, não fumar, controlar o sal da alimentação, né? Se alimentar bem, manter a alimentação regrada. Em alguns casos até, a gente não tem hábitos, tem colesterol, tem outras coisas, o ideal também é ter o acompanhamento nutricional, né? Com uma nutricionista, para alinhar de acordo com as necessidades e as carências de cada um, né? Vacinação em dia e observar os casos de sintomas que a gente tem a suspeição, né? Lembrar, assim, para o AVC, a mímica facial, a movimentação do rosto, que altera um lado, cai o rosto, os braços, né? A movimentação de braços e pernas, a fala, que pode alterar, e para o infarto, a dor no peito, né? Vamos dizer assim, a caricatura principal da dor, um aperto no lado esquerdo do peito que corre para o queixo, para as costas, para o braço esquerdo, piora com esforço, que alivia o repouso, né? E procurar prontamente a emergência na identificação de alguns desses sintomas, de qualquer um desses sintomas, né? Então, não ter medo do inverno. A gente seguir se cuidando, seguir fazendo as coisas que tem que ser feita o ano inteiro, né? E só ter mais atenção, principalmente os grupos de mais risco. Idosos, quem já teve infarto, quem já teve AVC, quem tem pressão alta, colesterol, diabetes, né? Ter mais atenção.
0: E tomar água e se exercitar. Exato. Também no inverno, não é só no verão, né, doutor Matheus?
18: Perfeito, isso mesmo.
0: É, tem uns que daí o inverno ficam parados, né? Chegou o verão, daí agora vamos recuperar. Não, não, é o ano todo, hein?
18: Ano todo, isso mesmo.
0: E a água também ajuda, né?
18: Com certeza, com certeza.
0: Isso aí. Todo o senhor atende, então, ali no Centro Espaço de Saúde da Unimed. O pessoal isso. Pode ligar para a Unimed, agendar a consulta ali. O senhor atende pela Unimed. Tranquilo aí, né, doutor Matheus?
18: Isso aí, isso mesmo. Ali no Espaço de Saúde, até de cabeça eu não me lembro o número, mas acho que o pessoal vai disponibilizar ali.
0: Sabe, né? Vai, não, liga para a Unimed aí, pede Espaço de Saúde, quero agendar uma consulta com o cardiologista doutor Matheus Oliveira Becker aí, que o pessoal já encaminha lá para a secretária lá, né?
18: Perfeito, isso mesmo.
0: O senhor é de Bom Jesus, né?
18: Isso, a família é de lá.
0: Família Becker?
18: Becker e do...
0: Parente dos Serranos.
18: Do seu Edson.
0: Do Edson Dutra, do Toco. Do Toco.
18: Isso, um então parente tá do pai, primo do pai.
0: Então tá no DNA aí.
18: Só não canto que nem eles, não, não adianta pedir.
0: Mas tem talento, é um grande profissional, um grande cardiologista aí. Que alegria recebê-lo aí, doutor, sucesso. É, e mais vezes vamos convidar o senhor para nós conversar aí.
18: Mas com certeza, estamos à disposição. Sempre às ordens.
0: Valeu. Este doutor Matheus Oliveira Becker, cardiologista, que atua também aqui em Vacaria. Ele atua aí junto ao Espaço Saúde Unimed, onde você pode agendar também a sua consulta. Às 9h57, subiu a temperatura 13 graus. 13 graus neste momento aqui na Avenida Moreira Paz. Vamos ter em seguida aí notícias da hora e depois vem na sequência o temática com o Ronaldo Pontel. Dizendo aqui, só, alô professora Andressa Donazolo, abraço para a senhora e para sua família, para a Maninha também, aí a Anelise aí, o Caio está agradecendo a carona para a senhora aí, tá? Pessoal, bem rapidinho aqui, ó. O patrão que assume, o patrão do Porteira do Rio Grande Júnior, que vai assumir dia 25, tá me mandando aqui, ó, divulga aqui, Porteira do Rio Grande, a partir de hoje está lançando uma campanha, Artigos Gaúchos, você que não tem, não usa mais e tem aí, tem na sua casa bombacha, vestido de prenda, bota, chapéu, lenço, acessórios, manda lá pro CTG, porque o CTG, através do patrão Júnior, que toma posse dia 25, vai começar um novo projeto aqui em Vacaria com crianças carentes que, para iniciar dentro do tradicionalismo, não tem condições de comprar sua pilcha. Então, vamos colaborar, pessoal, aí com esse belíssimo... Parabéns, patrão Júnior, por esse belíssimo projeto, inserindo crianças de baixo poder aquisitivo também no tradicionalismo. Qualquer bombacha, vestido de prenda, bota, acessório, chapéu, lenço, manda ali pro Porteiro do Rio Grande. Vamos colaborar. Bela iniciativa. 9h58. A todos um excelente final de semana. Saúde, paz e bem. E viva intensamente a tua vida.
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25: 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Os servidores técnico-administrativos em educação da Universidade Federal de Pelotas acordaram o fim da greve geral para a próxima segunda-feira, após mais de 4 meses de paralisação. O retorno foi definido em uma Assembleia Geral de Greve realizada na quarta pelo Sindicato dos Servidores Federais em Educação de Pelotas e Capão do Leão. O fim do movimento foi aprovado pela maioria dos participantes. Os servidores estavam em greve desde fevereiro pelo cumprimento integral do acordo firmado após a paralisação de 2024. Atualmente, a Federal de Pelotas conta com mais de 1.200 servidores técnico-administrativos em atividade. O Índice Nacional de Preços ao Consumidor Amplo, o IPCA, a inflação oficial do país, subiu 0,16% em junho, segundo dados divulgados há pouco pelo IBGE. O resultado de junho mostra uma desaceleração da inflação em relação a maio, quando o índice havia subido 0,58%. Como resultado do mês, a inflação acumula uma alta de 3,36% nesse ano. Entre os grupos pesquisados, habitação teve a maior alta de preços no mês e foi o que mais pressionou a inflação. Já alimentos e bebidas registrou queda nos preços, ajudando a conter o índice. Tudo parece impossível até que seja feito. 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Nesta sexta-feira, a partir das 4 horas da tarde, Espanha e Bélgica se encontram pela terceira vez em Copas do Mundo. O jogo em Los Angeles será o desempate dos confrontos entre as duas seleções. Espanhóis e belgas duelaram nas Copas de 1986, quando a Bélgica avançou nos pênaltis para as semifinais, e em 1990, com vitória da Espanha na fase de grupos. Quem passar desse confronto vai enfrentar a França na semifinal. 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
1: Olá, gente, bom dia, forte abraço, são 10 horas e 8 minutos, 10 e 8, 13 graus a temperatura, nosso bom dia, 13 graus aqui nos campos de cima da serra, tá úmido, né, abafando hoje, vem chuva por aí, gente, vem chuva por aí, né, a previsão do tempo já indicava chuva para esta sexta-feira, né. No decorrer do dia, pancadas de chuva aí nesta sexta-feira. Essas pancadas de chuva devem seguir pelo menos até amanhã, sábado e o domingo, né? Com instabilidades e chance de pancadas de chuva. Então, fique atento aí, porque nós teremos pancadas de chuva nesta sexta e também amanhã, sábado, pro domingo também, aqui na região dos Campos de Cima da Serra. O nosso muito bom dia! Seguimos com temática nessa manhã. Hoje é o dia de número 191. Faltando 174 dias para acabar o ano, gente. Já se foi a metade do ano, né? Hoje, dia mundial da lei, dia mundial da pizza. Hoje também é dia de Nikola Tesla, né? Que foi inventor, físico, engenheiro eletricista, engenheiro mecânico, conhecido por suas contribuições ao projeto do moderno sistema de fornecimento de eletricidade em corrente alternada. Hoje é aniversário de Pindamonhangaba, no estado de São Paulo. Hoje é dia da saúde ocular aqui no Brasil e dia do engenheiro de Minas. Antes da gente seguir com temática, formação da nossa central de conteúdos, Vladimir, bom dia.
2: Bom dia. Logo cedo a gente avisou, porque nós temos a informação, uhum, né? Nós temos a informação, só que a gente divulga quando oficialmente os fatos já aconteceram.
1: Com certeza.
2: E eu anunciei hoje de manhã que tinha uma grande operação.

0: operação aqui em Vacaria, uma grande operação da Draco aqui. Eu anunciei e agora já veio o resultado. Ronaldo e ouvintes, a Polícia Civil de Vacaria, através da Delegacia de Polícia, comandada pelo delegado Anderson, e a Delegacia da Draco, comandada pelo delegado Gustavo do Amaral, acaba de prender, está aqui a informação vinda do delegado regional de polícia de Vacaria, Carlos Alberto de Favre, um dos maiores criminosos até hoje de propriedades rurais, furtos qualificados, roubos e abigeato de Vacaria e região. Um dos maiores criminosos dos últimos tempos aqui em Vacaria e região. Segundo o delegado de Favre, as investigações recaíram sobre ele após ter ganho a liberdade decorrente de sua absolvição pelo corpo de jurados aqui em Vacaria, num crime que aconteceu em Campestre da Serra. Inclusive tinha uma advogada envolvida, que ela foi condenada a 25 anos de prisão e foi presa e encontrava-se lá em Portugal. Está lá e está aguardando a extradição. Com a soltura e absolvição deste homem pelo Conselho de Sentença de Vacaria, quando do julgamento deste crime em Campestre, segundo o delegado de Favre, ele voltou a agir e de imediato começaram os inúmeros casos de abigeato e roubos em propriedades rurais de Vacaria, Campestre e região. Na ação policial de hoje, da Delegacia de Polícia e da Delegacia da Draco, foi encontrada uma carabina 22, conhecida como surda, com silenciador, arma utilizada por abigeatários para dar um tiro certeiro na testa do bovino carneando na própria propriedade. Uhum. Foram vários apetrechos também de carneação, como corda, serras, facas e apreendidas agora há pouco, tá? Agora há pouco, e também com ele foi apreendida aí uma caminhonete EcoSport aí. O flagrante está sendo lavrado neste momento e ele vai ser encaminhado aí para o presídio de Vacaria e o delegado de polícia Anderson Silveira de Lima vai solicitar sua prisão preventiva, resultado desta operação que aconteceu há pouco aqui em Vacaria. Ronaldo, informação que chega neste momento aqui no jornalismo da tua Rádio Fátima.
1: Em primeira mão, muito obrigado, Vladimir, primeira mão, viu? Baita informação nessa manhã. Então, gente, tá aí, né? Operação realizada pela Draco, rendeu seus frutos aí, então, né, nesta operação realizada nesta sexta, também na quinta-feira aqui em Vacaria e na região. Obrigado, Vladimir, pela informação, né, Polícia Civil, então, a Draco acabou de prender um dos maiores criminosos em propriedades rurais, furtos qualificados, roubos e abigeato nessa belíssima ação policial hoje com as investigações da Delegacia de Polícia de Vacaria e o apoio da Draco também. 10 e 12, gente, 13 graus aqui nos campos de cima da serra. 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Vamos seguindo com um momento de espiritualidade e reflexão nesta manhã com o Frei Jaime Bettega. 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
2: A frase do dia:
3: a última das ilusões é achar que as perdemos todas. A última das ilusões é achar que as perdemos todas. A vida tem lá suas ilusões. Às vezes a gente pensa que perdeu todas as ilusões. Pelo contrário, essa é mais uma das ilusões. Nós temos ilusões. Às vezes a gente aposta em algo e não dá em nada. Muitas vezes nosso coração toma uma direção e ele não ouve ninguém. E na verdade, lá adiante, o coração se dá por conta de que tomou o caminho errado. A vida também é um somatório de acertos e também de erros, de ilusões, mas também de realidades construídas a partir da persistência. Ter ilusões não é o problema. Achar que um dia a gente se libertou de todas as ilusões, essa também é uma ilusão. Então, vamos equilibrando a vida, vamos apostando num hoje que também já vai vislumbrando um amanhã. Vamos vivendo um dia de cada vez. Se erramos, nossa, aí está um grande aprendizado. Se acertamos, é possível então dar um passo a mais. Sempre na vida há uma nova chance, uma nova oportunidade. Se existir ilusões, bom, essas também vão conosco na nossa bagagem. Elas também podem nos ajudar a viver por alguns instantes de um outro jeito. Que a vida seja um grande aprendizado. A última das ilusões é achar que as perdemos todas.
1: Obrigado, Frei Jaime. 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Gente, quero mandar um abraço lá em Bom Jesus, lá no Pomo dos Varões, lá para nossa amiga, lá no Pomar dos Varões, lá, a Lúcia De Martini, né? Um abraço a Lúcia De Martini lá na audiência. Ela trouxe umas bolachas, uns biscoitos aqui pra gente. Lúcia, um abração para você. Estão deliciosos. A gente gostou muito, Lúcia. Agradeço de coração. Um grande abraço para você, para toda a sua família em Bom Jesus. Obrigado pelo carinho, viu? Um grande abraço a todos. São 10 horas e 17 minutos, 10 e 17. Nós já voltamos nessa manhã aqui na tua Rádio Fátima com a sequência do Temática, 14 graus aqui nos campos de cima da serra. Um bom dia, um forte abraço, gente. Paz e bem. É rapidinho, já voltamos.
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1: Gente, estamos de volta aqui na tua Rádio Fátima nessa manhã, são 10 horas e 23 minutos, 10h23. 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Gente, olha, para você que tá precisando ter aquele sorriso de volta, né? 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E principalmente não só isso, mas você que quer ter aquela qualidade de vida para poder mastigar tranquilamente, para poder aproveitar os melhores momentos da vida, né? A gente sabe que quem tem problemas com os dentes geralmente tem problemas para comer alguma comida mais dura, né? Alguma comida mais complicada, assim. Aí o pessoal acaba tendo esses problemas que acabam te afetando no teu dia a dia, né? Principalmente a autoestima e na questão de saúde também, porque quem tem problemas nos dentes acaba não conseguindo mastigar direito os alimentos. 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
14: Bom dia, Ronaldo, bom dia a todos os ouvintes da tua Rádio Fátima. É um prazer estar aqui mais uma vez para tirar dúvidas, para conversar sobre saúde, né? Tudo isso é muito importante. Então, Ronaldo, assim como você estava falando, a gente tem muitos pacientes, né, que falam assim: ah, se eu soubesse que era tão tranquilo, que era tão fácil, eu tinha arrumado meus dentes antes. E isso é uma realidade hoje, porque há um tempo atrás, muitas pessoas tinham muito medo, né, de ir ao dentista. Ainda tenho pacientes que sentam na cadeira e começam a suar frio. Então, a gente sempre, né, conversa com o paciente que hoje a odontologia, ela mudou, graças a Deus, para melhor, né? Nós temos tecnologias hoje que fazem com que o paciente tenha muito mais conforto, né? Então, por exemplo, né? Antigamente tinha que fazer aquele molde com a massinha, que a massinha escorria, ia lá no céu da boca. Hoje a nossa clínica, né, é uma das únicas de Vacaria que contam com o scanner digital intraoral. Então, ele faz um escaneamento digital e o laboratório recebe esse arquivo todo digital sem precisar moldar o paciente, né? É só um aparelhinho que vai fazendo uma cópia em 3D no computador, muito mais fiel, muito mais confortável, né? Muito mais agilidade também, né? Antigamente demoravam-se meses para fazer os dentes, né? Hoje a gente consegue, né, muito mais rápido fazer e devolver o sorriso do paciente. E claro, nessa volta de ter um sorriso, volta a autoestima, volta a confiança, vontade de ir num restaurante, vontade de tirar uma foto. Tenho pacientes também que falam assim: ai, minhas filhas falam que eu sou mal-humorada, que nas fotos eu fico séria, mas é que falta um dente. E de fato, se falta um dente, a gente acaba escondendo o sorriso, botando a mão na frente.
1: É verdade.
14: E isso tudo é muito gratificante e os pacientes voltam a sorrir de verdade.
1: É verdade, afeta, né? Afeta de uma maneira geral a vida da pessoa, como você disse, né? Numa foto tá sempre com a cara carrancuda para não sorrir, né? Afeta a qualidade de vida, afeta a autoestima. Doutora Jéssica, você tinha falado sobre a questão de medo, o pessoal que senta na cadeira do dentista já começa a suar frio. Para realizar, né, esse tratamento com a prótese fixa, é doloroso? Fala aqui para nós a verdade, é doloroso?
14: Não, hoje não é mais doloroso, tá, Ronaldo? A nossa clínica, a gente trabalha com planejamento, né? Então, o paciente primeiro faz uma avaliação comigo, depois ele volta comigo novamente para fazer o planejamento, tirar todas as dúvidas, ver se o paciente tem algum problema de saúde, pedir algum exame complementar médico, né? Ver o que o paciente toma de medicação e a gente começa a medicar o paciente antes da cirurgia. Então, o antibiótico, tudo ele vai começar antes de entrar na sala para fazer a cirurgia. Então, se ele se cuidar, assim, olha, tenho muitos pacientes que falam assim: nossa, você tem certeza que o doutor botou um implante aqui? Eu falo: tenho certeza, tá aqui, ó, ele escreveu, botou aqui, né? A gente sempre deixa no prontuário também a marca, né? Tudo dos implantes, da garantia, né, que eles têm também, porque é uma coisa que ela é vitalícia, né? Então, um implante, uma vez que o paciente faça a manutenção, cuide bem certinho, não precisa refazer com o tempo igual uma prótese, né? A prótese, ela vai durar ali 8, 10 anos. Agora, os implantes não, os implantes, eles são um tratamento muito mais definitivo, né? Então, não se tem mais, né, essa questão de dor. E a gente também trabalha com a técnica da sedação. A sedação é um remedinho que o paciente toma uma hora antes da cirurgia para ficar bem tranquilo. A maioria dos pacientes dorme durante a cirurgia. Então, eles vêm depois falando assim, nossa, quando eu vi, o doutor já tinha terminado. Achei que fazia 15 minutos que ele tinha começado a cirurgia e já fazia uma hora, já tinha terminado. Isso é uma coisa também que a gente sempre frisa, sabe? O dentista que for fazer o caso, ser um dentista bem experiente, né? O doutor Leonardo, ele faz cirurgia já há mais de 16, 17 anos. Então, uma extração de siso, com muitos profissionais, vai demorar ali, sei lá, 2 horas. O doutor faz em 30 minutos, dependendo do caso, faz muito mais rápido. Então, é um pós-operatório muito mais tranquilo, né? O paciente sai dali mais confiante, né? Não, ó, tem outro tratamento para fazer, já vou fazer porque senti confiança, né? Então, tudo isso faz muita diferença.
1: É verdade. 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Então, você veja a confiança, você veja a credibilidade da OralSim. E isso que você falou, doutora, é muito importante, né? Toda uma avaliação, todo um planejamento. Até a gente conversava na última entrevista, doutora, sobre a questão dos pacientes que têm diabetes. Então, é tudo feito com muito planejamento, não é nada de chegar lá, já sentar na cadeira, já fazer o procedimento. Não, é tudo feito com muito cuidado, como você disse, uma avaliação, um planejamento, exames, para depois, aí sim, ser realizado o implante dentário, né?
14: Exatamente, e com a indicação certa também, sabe? A gente sempre frisa muito que a gente não tira dente bom para colocar implante. Uhum. Então, a gente faz uma avaliação minuciosa, faz exame de radiografia. Lá na clínica também, né, a gente tem disponibilizando para os nossos pacientes a tomografia computadorizada. Para ter uma noção, a gente fala assim que a tomografia, ele é 1 para 1. Então, se está 1 milímetro na boca do paciente, é 1 milímetro que está lá no nosso computador, num exame tridimensional. Então, a gente consegue ver onde está o nervo do paciente, consegue ver exatamente onde e quantos implantes cabem naquela região, consegue ver se os dentes estão realmente precisando ser removidos. Sempre que o dente estiver bom, a gente sempre mantém o dente, né? Já se foi a época de que os dentistas só arrancavam os dentes, né? Sim. Ainda, claro, tem formas diferentes de pensamento, mas a gente sempre vai pelo mais conservador, porque o que eu faço é muito bom, mas o que Deus fez é perfeito, sabe? Verdade. Então, a gente sabe que, né, que o dente, ele tem propriedades biológicas capazes de durar para o resto da vida do paciente, né? Então, a gente sempre tenta preservar esses dentes.
1: Verdade. Olha, gente, então é isso, né? A confiança, a credibilidade, né? A OralSim é reconhecida no país inteiro, gente. 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Como é que o ouvinte aqui da tua Rádio Fátima, que quer mudar de vida, que quer ter, né, os seus dentes de volta e poder mastigar tranquilamente, poder ter uma qualidade de vida também, poder ter autoestima de volta. Como é que pode entrar em contato, tirar suas dúvidas com a equipe da OralSim?
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1: 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Doutora Jéssica, muito obrigado pela tua visita aqui nos nossos estúdios, pelos esclarecimentos, e a gente fica muito feliz, né, de poder tirar as dúvidas dos nossos ouvintes e também, né, as pessoas procurem a Oralsim para ter essa autoestima elevada, para ter essa qualidade de vida de volta, né, doutora?
14: Isso mesmo, Ronaldo. Uma ótima semana para todos, bom fim de semana, né, para todo mundo aí, e fiquem todos com Deus.
1: Muito obrigado, doutora Jéssica Lopes, conversando com a gente, então, nessa manhã. 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Se não deu tempo de anotar, manda um recadinho aqui no WhatsApp que eu repasso para vocês. 10h33, Espaço Comercial, e nós já voltamos.
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1: Agora 10:38, 10:38, estamos de volta aqui na tua Rádio Fátima, companhia dos sapatos, tênis adulto e infantil a partir de R$49,90, botas femininas a partir de R$99,90, infantil a partir de R$29,90, chuteiras adulto a partir de R$49,90. Companhia dos sapatos e a temperatura 14 graus. 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Vamos seguindo nessa manhã, WhatsApp 999-93-4202. Mandar um abraço, bom dia para minha amiga querida Nelci Godoy. Bom dia, Nelci, um abração para você. Bom dia, minha amiga Vera, Verinha, ali no bairro Santa Terezinha, ouvindo a gente também. O seu Adão, um abraço, bom dia. Bom dia para a Sumara, lá em Muitos Capões, também na audiência. Um abraço, bom dia para a Ju, nossa amiga Ju, a Juscelma. Bom dia, Ju, beijão para você. Obrigado pelo carinho também, pela audiência nessa manhã. Grande, Ju, um abraço, querida. Bom dia, um abração para minha amiga Marli Babinski, também na sintonia. Bom dia, Marli, um abração para você ali na Secretaria de Cultura e Turismo. Um abraço, bom dia, Marli Babinski, minha querida amiga. Um abração para você, tudo de bom. 20 para as 11, gente, e as loterias nesta manhã de sexta-feira.
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25: O sorteio do concurso 3029 da Mega Sena foi realizado na noite desta quinta em São Paulo. Uma aposta simples de uma casa lotérica de Divinópolis, Minas Gerais, acertou sozinha os 6 números. O prêmio será de R$43 milhões. Os números sorteados ontem foram 01, 11, 24, 33, 35 e 59. 01, 11, 24, 33, 35 e 59. 39 apostas marcaram a quina. Cada uma leva um prêmio de R$ 45.642. Resultado da Mega Sena, concurso 3029.
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1: 20 para as 11, 19 agora para as 11, 14 graus a temperatura. Vamos seguindo no nosso temática dessa manhã, agradecendo a todos pelo carinho, pela audiência e pela companhia. Gente, bom dia, forte abraço. 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Kátia Valente, como fica a previsão do tempo pro final de semana, Kátia?
26: Olá, amigos e caros ouvintes. Nesta sexta-feira, voltamos a ter umidade pelo estado, propagação de novas áreas de instabilidade. E com tudo isso, mais a umidade que vem do mar, nós vamos ter aí uma sexta-feira em que a nebulosidade, a cobertura, né, é bastante grande. Ao longo do dia, tem previsão de chuvas aqui na região da Serra e Campos de Cima da Serra. Praticamente todo o estado do Rio Grande do Sul vai voltar a ter a umidade, mas as chuvas um pouco mais expressivas vão ficar principalmente aqui na parte mais leste e nordeste gaúcha. Com relação às temperaturas, as máximas também não sobem muito, devem ficar na faixa dos 15 graus eu diria assim, 14, 15 graus aqui na nossa região. No sábado, segue essa condição de chuva. E, de novo, eventualmente podemos ter algumas chuvas um pouquinho mais expressivas, algumas pancadas mais fortes por aqui. Não dá para a gente descartar essa condição. As temperaturas sem maiores oscilações. Pela manhã, 10, 12 graus, 10 nos pontos mais elevados. E a máxima tarde oscilando entre 15 e 16 graus em média. Mas sempre tem aquela maior sensação de frio, né, por causa da umidade. E aí, no domingo, a umidade vai começar a diminuir. Ainda em boa parte do dia, vamos ter bastante nebulosidade por aqui, mas a partir da entrada da tarde, vai começar a entrada de um ar mais frio e também mais seco. Com a previsão do tempo, Kátia Valente.
1: Obrigado, Kátia, e a previsão do tempo. Agora faltando 17 para as 11, 17 para as 11. 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Vamos seguindo, trazendo agora os aniversariantes do Clube da Amizade. Parabéns para você, aniversariante do dia. O nosso carinho, o nosso abraço. 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Alô, aniversariantes, parabéns, felicidades. Os aniversariantes do dia com a Franciele Lorscheider.
0: Nesta data tão importante, o nosso feliz aniversário a você do Clube da Amizade. Que bom celebrarmos a vida, este dom tão maravilhoso, tão precioso que Deus nos deu de presente. Receba o nosso abraço carinhoso neste dia de festa e alegria. Parabéns por mais este ano de vida.
2: Parabéns a você, aniversariante do dia 10 de julho. Em Bom Jesus, Andrine Silva de Jesus recebe os parabéns da mãe Valdirene, dos seus avós, primos, tios e amigos. Em São Jorge, Armando Bresolim recebe os parabéns da esposa Elza, dos filhos, netos, Augusto, Lisa, Carla e Gustavo. Em Esmeralda, Cleusa Maria Carvalho Borges recebe os parabéns dos filhos e netos. Em Monte Alegre dos Campos, Danner dos Santos Silva recebe os parabéns da esposa Eduarda, do filho Brian e dos familiares. Em São Jorge, Maria Froze recebe os parabéns do esposo Severino, dos filhos, noras, netos, Alana, Aline, Enzo e Ana Alice. Em Nova Araçá, Maurício Flores recebe os parabéns dos pais e da noiva. Felicidades a você, aniversariante, receba o carinho da tua Rádio Fátima.
0: A paz de Jesus e o amor de Maria estejam em seu coração. E o Senhor os abençoe, hoje e sempre, na abundância do amor, da saúde, da alegria, da paz e de todo bem. Em nome do Pai, do Filho e do Espírito Santo. Amém.
1: Parabéns aos nossos queridos aniversariantes do Clube da Amizade. Sejam felizes hoje e sempre. O abraço, o carinho de toda a família Fátima de Rádio. 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Sesc Vacaria e a força do Sistema Fecomércio ao seu lado. 14 para as 11, 14 graus, hora das oportunidades. Primeira edição com a Júlia Rodrigues, as oportunidades aqui na tua Rádio Fátima. 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E as oportunidades com a Júlia Rodrigues.
3: 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Troca-troca. Aluga-se um kitnet no bairro Fátima. Interessados, entrar em contato pelo telefone 549-9109-2422. Aluga-se uma casa com 2 quartos no centro, próximo ao Mercado Kellerman, na Avenida Militar. Interessados, tratar pelo telefone 549-9985-9548. Balcão de empregos. Homem procura trabalho como caseiro, tem experiência com cercas, campo e trator. Interessados, entrar em contato pelo telefone 54-996-74-8286. procura-se auxiliar geral do sexo masculino. Interessados em entrar em contato pelo telefone 54 996 82 5520. Procura-se empregada doméstica com referência para trabalhar no bairro Planalto. Na casa reside apenas um casal. Interessados em entrar em contato pelo telefone 54 999 23 0814. Oportunidade de renda extra. Revendedora de semijoias. Interessadas, tratar pelo telefone WhatsApp 54 999 34 60 86. Casal contrata empregada doméstica para trabalhar em sítio no interior de Capão Alto. É necessário disponibilidade para residir no local. Oferecem salário mais moradia livre de despesas. Interessadas, entrar em contato pelo WhatsApp 54 991 50 60 57. Falar com Natália. Uma senhora está em busca de uma oportunidade de trabalho como cozinheira ou empregada doméstica. Possui experiência e referências. Interessados podem entrar em contato diretamente pelo telefone 54 999 37 94 33. Anuncie você também na oportunidade sua Rádio Fátima. Venha até a portaria da emissora ou ligue para 3231-7500 e o WhatsApp 999-28-1022.
1: 12, faltando para as 11, tá aí as oportunidades. 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Oportunidades, primeira edição. 11 para as 11, gente. 11 para as 11, que útil. 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Muito bem, gente. Vamos seguindo aqui na tua Rádio Fátima. Ô, Fábia, você acompanhou o jogo da França ontem com a Marrocos?
5: Bom dia, não.
1: Não?
5: Não, estava chegando de viagem e não pude acompanhar. Só sei que a França passou. E achei um placar meio larguinho até.
1: E outra coisa, hoje passa a Espanha também, né?
5: Hoje é Espanha e Bélgica, né?
1: Isso aí.
5: É, hoje passa a Espanha.
1: 4 da tarde, viu? Vai dar pra você acompanhar o primeiro tempo.
5: Ah, então tá. Vamos acompanhar
1: e
5: aí depois quem se enfrenta, então, passando...
1: França e Espanha.
5: França e Espanha, é. Né? Vai ser um jogo.
1: Quero ver se a Bélgica passar. Nós vamos queimar a língua, porque faz dias que a gente tá falando que a Espanha vai passar,
5: não,
1: né?
5: Na verdade, eu tô falando que eu vou torcer pra Espanha. E aí, como eu vou torcer pra Espanha, tem grande chance de que a Bélgica passe, né? Porque a minha torcida foi brava esse
1: zica.
5: Ano.
1: Isso se chama zica.
5: É, foi zica. Não, mas eu acho que a Espanha vem num bom trabalho, vem num bom momento e...
1: Afinal,
5: a Bélgica também tem um time muito bom, né?
1: A semifinal, afinal... França e Espanha vai ser, se der, né? Vai ser qualquer coisa de espetacular, porque é dois timaços, né?
5: Mas eu acho que dá, sim. Acho que dá.
1: E amanhã, olha aí, Fabiano, cancela os compromissos a partir das 6 da tarde,
5: sim.
1: Tá?
5: Amanhã vai ser um jogaço.
1: Cancela os compromissos. Noruega e Inglaterra às 6 da tarde. E na sequência tem Argentina e Suíça às 10 da noite.
5: Tá, e o que tu acha que dá amanhã?
1: Eu acho que amanhã todos seremos suíços desde criancinha, né?
5: Ah, é?
1: Pontuais.
5: Sim, suíços sim, né?
1: Só falta
5: e no outro jogo.
1: Só falta sermos pontuais
5: eu
1: como
5: vou te
1: suíços.
5: Contar, eu vou torcer pela Noruega.
1: Tá, eu acho que passa a Inglaterra, viu?
5: Tá, mas eu vou torcer pela Noruega.
1: Sim.
5: Até porque eu acho que se a Noruega ganhasse a Copa, ia ficar mais bonito pra gente. A gente podia dizer, pelo menos,
1: não
5: perdemos pra aqueles caras.
1: Não tem como a Copa ficar bonita pra gente.
5: Não?
1: Não tem.
5: Ah, mas fica, pelo menos tem uma desculpa.
1: Nem se a Noruega golear todo mundo até a final agora. Não tem.
5: Não vai.
1: Não tem o que fazer. Mas, claro, ó, se eu tiver que eu sou da sua opinião, se eu tivesse que escolher um campeão, eu escolheria alguém que nunca venceu, né? O problema é que quem nunca venceu foi a Suíça e a Noruega, né?
5: Pois então, e aí tá mais difícil, né?
1: Muito mais difícil.
5: É, eu nesse caso, eu continuo torcendo pela Noruega.
1: Olha, quem passar a Noruega e a Inglaterra, tranquilo. Eu acho, né, esperaria que vencesse alguém que nunca venceu, ou que a Inglaterra, que já venceu um título só, né? Há muito tempo atrás também, tá batendo na trave, coitados dos ingleses, faz tempo.
5: Eu acho que não merece.
1: Ele só não queria a França e a Argentina.
5: Não, a Argentina também não quer.
1: Nem a França. É muito,
5: não, a França também não. A França é muito já
1: timão.
5: Levou, né?
1: É muito timão a França, tá louco? Não.
5: É, mas tá se encaminhando. Pior tá, é que tá.
1: Tá se encaminhando. Vamos mesmo.
5: Ver. Que hora vem a chuva?
1: Daqui a pouquinho, pelo jeito.
5: Trocando de assunto, que hora vem a chuva?
1: Daqui a pouquinho. E fica hoje e amanhã, né?
5: Hoje e amanhã.
1: Só pra estragar.
5: Forma de pancadas isoladas.
1: Estragar a festa junina do pessoal aí no final de semana. Vamos ter que levar o
5: tem
1: guarda-chuva.
5: Muitas,
1: tem
5: né?
1: muitas
5: festas
1: nas escolas.
5: Por aí. Nas escolas tem a festa do Tal 04.
1: Tem a festa do Tal domingo.
5: No domingo, ali no Salão de Jardim dos Pampas. E ali tem um atrativo diferente, né? A gurizada ali faz diversão mesmo. Então, pra você que quer diversão na festa junina, no ambiente familiar, muito legal, tem o Arraiá do Tal, né? O Tal Arraiá, a partir das 2 horas da tarde, domingo, ali no Salão de Jardim dos Pampas. E no sábado espalhado aí por várias escolas.
1: Eu sei que
5: inclusive
1: tem...
5: a Fernanda estará no seu Arraiá.
1: É, eu sei que tem no Irmão Getúlio, tem no Padre Efrem também.
5: Aqui não no Parque, é da Cia dos Baixinhos. Muitas já vêm realizando, né? Algumas já realizaram no mês de junho e outras optaram pela festa julina.
1: É, as festas julinas agora, né?
5: Isso aí.
1: Muito bem, obrigado, Fabinha.
5: Valeu.
1: 6 para as 11, ajude que vai dar França. Não vai dar França nada, Gil, pare com isso. Nem França, nem Argentina. Eu cravo hoje aqui que não vai dar nem França, nem Argentina. Olha a bobagem que eu tô falando. Ai, ai.
5: Isso é opinião de torcedor.
1: É opinião de torcedor mesmo, porque opinião de quem analisa a Copa não iria dizer uma bobagem dessa, né? Deixa eu mandar um abraço lá pra Geni. Oi, Geni.
5: Mas o analista, aquele dava a Copa pra Holanda.
1: Ah, não,
5: não
1: mas
5: é nem
1: aquele
5: mais Holanda,
1: viajou...
5: né? Países Baixos.
1: Aquele analista fez a análise dele, sei lá, abaixo de alguma coisa esquisita, alguma substância.
5: Ia perder pro Japão.
1: Tava com alguma substância estranha na hora que fez a análise.
5: Não foi muito adiante, né? Passou só pelo Japão, ele se enganou ali.
1: Vamos. Ele já errou do Japão e depois, na sequência, já errou da Holanda campeã, né? A Holanda ficou para trás há muito tempo,
5: muito
1: né?
5: Tempo.
1: Bom dia, um abraço para minha amiga Geni ali no bairro Monte Claro, também na audiência. Um abraço para vocês, gente. 5 para as 11, na sequência, as notícias da hora e depois a gente volta.
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28: 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O Ministério Público do Rio Grande do Sul acionou a Interpol, a Organização Internacional de Polícia Criminal, para colher informações sobre o missionário dos Estados Unidos, preso após confessar ter espancado o filho de 3 anos. O menino morreu na noite de quarta-feira. Dandre Jermaine Grayson é norte-americano, tem 33 anos e está preso preventivamente desde domingo. Ele e a família, composta ainda pela mãe, presa ontem, quinta, e outras 4 crianças, passaram por pelo menos 2 estados brasileiros antes de chegar ao Rio Grande do Sul. Segundo a subprocuradora para assuntos institucionais do Ministério Público, Alessandra Moura Bastian da Cunha, o objetivo é entender se o homem seria investigado por crimes anteriores. Antes de chegar ao município de Viamão, a família já havia sido monitorada em São Paulo e em Santa Catarina. A influenciadora digital e modelo Cauana Bilhar, de 26 anos, morreu após cair do 27º andar de um edifício em Dubai. A informação foi confirmada pela família e também por um amigo da jovem. Cauana morava há cerca de 2 anos em Dubai, nos Emirados Árabes Unidos. A queda aconteceu na sacada do quarto dela. A polícia de Dubai ainda investiga as circunstâncias da morte e que a mãe da jovem viajou ao país para acompanhar de perto o andamento das apurações e trazer o corpo da jovem ao Brasil. Não coloque limites em seus sonhos, coloque fé. 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Justin Bieber se juntou à lista de estrelas que vão se apresentar no intervalo da final da Copa do Mundo no MetLife Stadium, em Nova York. A estrela pop canadense vai se apresentar ao lado de Madonna, Shakira e do grupo de K-pop BTS, durante o primeiro show do intervalo, no estilo do Super Bowl na história da Copa do Mundo. Coldplay e os Muppets da Vila Sésamo também vão se apresentar durante o show de 11 minutos. O espetáculo do intervalo do jogo da FIFA vai arrecadar fundos para o Fundo Global de Educação Cidadã da FIFA, uma iniciativa que busca angariar 100 milhões de dólares para crianças em todo o mundo. 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
8: Bem, gente, estamos de volta agora 11h10 de volta aqui na tua Rádio Fátima, com o

0: 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A Fabinha falou antes, mas eu vou lembrar vocês que no domingo tem o arraiado tal, né, gente? Acontecendo ali no salão do bairro Jardim dos Pampas, ali na rua Flávio Murici, número 100, tá? É a partir das 14h, a entrada é franca, né? Entrada grátis, só vai pagar o que se divertir lá, né? A pescaria ou comer algum quitute. Do tal arraiá espera por você, realização do tal 04, o grupo de jovens aqui da paróquia de Fátima. 11h12.
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0: Hora da receita de hoje aqui na tua Rádio Fátima, receita do dia. Deixa eu aproveitar antes de mandar um abraço aqui pra minha amiga, a Leonilda Tomazetti, lá na audiência. Um abraço, Leonilda, um bom dia pra você, obrigado pela companhia, né? Vamos à receita de hoje para restaurante, churrascaria, lancheria, hotel, Brasa Viva, hospedagem, café da manhã, almoço, lanches, jantar, tudo em único lugar. WhatsApp 999-65-2838, 999-65-2838. E a Fran tá aqui no estúdio, tudo bem, Fran? Bom dia!
2: Bom dia, Ronaldo, tudo bem contigo?
0: Tudo ótimo, e a gente quer saber qual a receita de hoje.
2: Agora uma dúvida antes. Como que foi a receita de ontem? O pessoal gostou?
0: Gostou, adoraram. É?
2: Ai, que bom, então.
0: Te falei, não, salada, olha.
2: É, salada diferenciada, né?
0: Salada não leva a nada, já dizia uma frase. Mas é mentira, salada leva a tudo, né?
2: Isso aí, salada aquela faz principalmente.
0: Muito bem.
2: É. Não comece a falar mal da minha salada.
0: Não, estava ótimo, excelente.
2: Então tá bom.
0: Excelente, o pessoal gostou, viu? Muita gente pediu a receita.
2: Ah, que bom.
0: Pode ficar tranquilo.
2: Então hoje pra...
0: Para balancear?
2: É, para balancear bem um grosto ali. Que ontem a gente foi a Garibaldi, né?
0: Ah.
2: E lá tem aquele maravilhoso grosto ali.
0: Sim,
2: então,
0: sim.
2: Tinha que trazer a receita, né? É impossível deixar passar assim.
0: Grosto ali, é verdade. Grosto ali, eu acho interessante o grosto ali que vai cachaça, né?
2: Vai.
0: Mas pouca, né?
2: Vai. Por isso
0: então,
2: fica bom, né?
0: Se comer grosto ali, não dirija.
2: Não dirija, mais ou menos
0: gente,
2: isso.
0: Isso aí, tá? Coma grosso ali com moderação
2: isso,
0: também, né?
2: Isso, é. Vamos seguir essa linha.
0: Muito
2: com
0: bem.
2: Moderação por tudo, né? Não só pela cachaça,
0: tá,
2: né?
0: Tá certo. Vamos lá, então, pra nossa receita de hoje. Já pensou separar numa blitz aí, né?
2: Ah, eu comi grosso.
0: A culpa
2: nossa,
0: foi do grosso.
2: É muita cachaça, né?
0: Gente, não exagera na cachaça e no grosso,
2: isso,
0: tá?
2: Isso.
0: E na vida inteira, né? Não exagera.
2: Exatamente. É igual o tiramisu, né? Que vai o licor, né? Então tem que cuidar com essas sobremesas aí.
0: Verdade, daqui a pouco.
2: Alcoólicas.
0: Uma colherinha, duas, três, aí já dá problema.
2: É.
0: Vamos lá então para a receita de hoje, Fran, os ingredientes do nosso grosso de tradicional, o grosso de que é uma delícia, né? E é muito bom, o pessoal come com café, come de tira-gosto, faz
2: chimarrão,
0: lanche da tarde com
2: eu
0: chimarrão.
2: Eu sou fã do chimarrão, né? Então com chimarrão.
0: Verdade, pura verdade, vai muito bem com chimarrão também.
2: Isso
0: acompanha,
2: aí.
0: Olha, acompanha tudo que é tipo de lanche e refeição, é bom demais o grosso. Ele conta pra gente aí, Fran.
2: Então vamos lá. 3 ovos, 3 colheres de sopa de açúcar, 2 colheres de sopa de manteiga, 1 pitada de sal, 1 colher de chá de extrato de baunilha, raspas de limão, 1 colher de sopa de cachaça, que ajuda na massa a absorver menos óleo, importante.
0: Uma colher de sopa.
2: 1 colher de sopa de fermento químico em pó e aproximadamente 500 gramas de farinha de trigo. E óleo para fritar o açúcar refinado ou de confeiteiro para finalizar.
0: Tem nada de complicado, né?
2: Nada, né? Tudo provavelmente o que tem em casa, uhum, né?
0: É verdade. É uma receita que é bem fácil, né? De
2: Sim,
0: preparar, né,
2: muito
0: Fran?
2: Fácil.
0: Sem ingredientes estranhos aí,
2: isso,
0: né?
2: Isso, não, bem fácil essa.
0: Bom, e aí com todos os ingredientes em mão, né? Em mãos, né? Como é que a gente faz aí para preparar o grosso, Turi?
2: Então vamos lá. Em uma tigela, bata os ovos com o açúcar até misturar bem. Acrescente a manteiga, o sal e o extrato de baunilha, as raspas de limão e a cachaça. Misture novamente e adicione o fermento aos poucos. Incorpore a farinha de trigo até formar uma massa macia e lisa que não grude nas mãos. Transfira a massa para uma bancada enfarinhada e sove por mais ou menos 5 a 8 minutos até ficar bem homogênea. Deixe descansar por uns 20 minutos coberta com um pano. Agora vamos abrir a massa com o rolo para ficar aproximadamente uns 3 milímetros de espessura. Corte em retângulos ou losangos, faça um pequeno corte no centro de cada pedaço e passe uma ponta por dentro, formando o tradicional formato do grostoli. Agora, para a fritura, aqueça o óleo em fogo médio, cerca de 170 a 180 graus, para quem tiver o termômetro, obviamente, né? Ou se não, vai testando ali com a massinha mesmo. Frite aos poucos, frite poucos por vez, virando para dourar dos dois lados, retire e deixe escorrer sobre o papel toalha. Ainda mornos, passe os grostolis no açúcar refinado ou polvilhe o açúcar confeiteiro. E tá pronta a receita.
0: É isso aí.
2: Simples, né?
0: Mas bom
2: facílima.
0: Demais, facílima. Alô, tia Eulália. Tia Eulália aqui, a tia Eulália Stiocchetti, que adora fazer um grosso, ele faz um grosso ali muito bem, muito caprichado, né? Aliás, não só o grosso de pão.
2: Ela pode comprovar se essa receita vai ser boa mesmo, né? Porque... aí, com o italiano, é diferente tu falar, né? A conversa muda totalmente.
0: O italiano já sabe fazer grostoli de nascimento, né? Já vem com
2: desde
0: esse...
2: desde sempre, né?
0: Já vem com esse programa instalado aí na memória, viu?
2: Vem com esse dom já, né?
0: Não precisa instalar esse programa na cabeça dos gringos que já sabe fazer grostoli de fábrica.
2: Com certeza.
0: Alô, tio Lali, é esse caprichado, né? Um abraço, bom dia aqui pra minha amiga também, a Eliane, para Sol Trevisan, ali no bairro Santana também, né? Diz que ela já preparou aqui, ó lá. Tá pronto, não te falei, né?
2: Nossa, que delícia.
0: A gringaiada tem sempre... A gringaiada tem sempre um grostoli...
2: Pronto
0: tá
2: ali,
0: tá sempre,
2: né?
0: Pronto,
2: Sempre tem.
0: É, isso aí. Tá.
2: Chegou pra tomar um café, já tem ali,
0: Terminou,
2: né?
0: Um, já tá pronto
2: o
0: outro,
2: pronto,
0: né?
2: Pronto outro, exatamente.
0: Incrível, incrível. Um abraço a Eliane e o pessoal aí na sintonia com a gente nessa manhã. Um bom dia pra vocês. Bom, e essa é a nossa receita de hoje. Já tá disponível aí nas redes sociais, Fran?
2: Já nas redes sociais, no site e também já te mandei no WhatsApp.
0: Então tá aí, né? Já tá aqui no nosso WhatsApp. Quem quiser a receita do dia, pode mandar um recadinho pra gente aqui que a gente envia, tá? Tá na mão aí, tá lá no nosso site culinária também, tuaradiofatima.com/culinária, gente, aliás, não só a receita do grosso, ele tem todas as receitas aí que a Fran traz todos os dias aqui na Tua Rádio Fátima, estão disponíveis lá nesse link, então você pode olhar a receita a hora que você quiser, né, pode pedir o link aqui também, eu envio pra vocês no WhatsApp e no Instagram, no Facebook também tá lá, só clicar lá, né, Fran, no link, né?
2: Isso, só clicar no link e já vai direto pro site, então, e tem a receita completa.
0: Então tá aí, gente, é a receita do dia, um tradicional grosso ali que é muito bom. Como é que tava o almoço?
2: Combina bem com o dia de hoje, né?
0: Sem dúvida. Como é que tava o almoço ontem lá em Garibaldi?
2: Delícia. É? Ah, uma delícia. Tinha risoto, né, que eu sou apaixonada. Um risoto de alho poró.
0: Olha que capricho.
2: Saladas de folhas, né? Muito bom, muito gostoso.
0: O Jani me mandou um recado aqui, disse que tava excepcional, maravilhoso.
2: A sobremesa também espetacular, né? Sagu com vinho e o creme branco era creme, não era o de clara de ovo.
0: Era creme mesmo.
2: Era creme mesmo. E mousse de maracujá, né?
0: Mas que capricho, então foram muito bem tratados.
2: Muito, com certeza. Olha e claro, só. Né, o café da manhã tinha o grostoli. Maravilhoso.
0: Tinha
2: o
0: grostoli?
2: Tinha.
0: Olha só.
2: Tinha esse tradicional e um mais sequinho, né, um bem fininho. Tudo muito bom.
0: Mas então vocês tinham café, almoço e lanche da tarde antes
2: Exatamente.
0: De sair também?
2: Exatamente. Antes de sair, antes de pegar a estrada, né, a gente tomou mais um cafezinho com mais grostoli.
0: Gente do céu.
2: Isso aí, o bolinho, o grostoli. Mas eu sou do grostoli, né? Fui direto nele.
0: Mas
2: aproveitar, né?
0: Que capricho.
2: Que não é sempre.
0: O pessoal tratou muito bem vocês,
2: muito
0: lá,
2: bem,
0: né?
2: Tratados, com certeza.
0: Olha.
2: Foi muito bom.
0: E o pessoal tá pedindo a receita do grostoli e a gente já vai mandar aí pra vocês, tá? Também quero quando a Fran fizer, diz a Neiva aqui, fizer o quê? O grostoli?
2: É o grostoli, Neiva? Deve ser, né?
0: A Neiva não sabe fazer grostoli, né?
2: Não.
0: Aliás, a Neiva sabe cozinhar alguma coisa?
2: Ai, ai, ai, olha só a Neiva.
0: Eu nunca vi a Neiva falar de comida. Ah, ela
2: não,
0: diz que
2: sei.
0: Sabe.
2: Ela
0: sabe.
2: Gosta de cozinhar, será?
0: Sabe, diz que sabe fazer, né?
2: Olha só, viu? Tu já tá julgando aí, ó.
0: Ah, é o Silvio que sabe cozinhar. Eu sabia que a Neiva não cozinhava. Era o Silvio, Silvio. Era o Silvio.
2: Só.
0: Eu sabia, eu sabia.
2: A Neiva não gosta de cozinhar, então?
0: Não sei se não gosta ou não sabe, né?
2: Não, mas geralmente não gosta, né? Porque saber eu acho uma coisa muito difícil. A gente não saber cozinhar.
0: Ah, mas às vezes a pessoa não tem o dom pra cozinhar.
2: Não, tudo bem, mas acho que tu consegue. Mas aí vai do gostar, né? Porque eu, quando não estou afim de cozinhar, daí não dá certo o negócio.
0: É.
2: Então
0: é.
2: Aí tem esse ponto, né?
0: A Neiva disse que já ela não tem o dom.
2: Ah. É,
0: eu também não tenho o dom, Neiva, né? Fazer o quê, né? Nessa vida a gente veio sem o dom de cozinhar, né?
2: Temos
0: muitas outras qualidades.
2: É ser aprendido, né?
0: Temos muitas outras qualidades,
2: claro,
0: mas essa não
2: certeza.
0: É uma delas. Ih, rapaz, tá chovendo aqui de recado aqui pedindo o grostoli, então tá bom, né?
2: Ah, imagina a semana que vem, que vai ser a semana toda de massas.
0: Agora é o seguinte, tem uma tarefa difícil pra você aqui, ó. O pessoal tá pedindo receitas diferenciadas. Um abraço aqui pra Paola Lima. Bom dia, Paola. Sem glúten, sem lactose.
2: Boa, vamos fazer uma semana
0: realmente,
2: então
0: de
2: receitas.
0: A gente realmente não tinha trazido isso, né?
2: Sim. Olha, eu tinha pensado na semana que vem, eu já separei, na verdade, ali para duas semanas. Uma para fazer receitas fits, né?
0: Uhum.
2: Mas então eu vou trazer esse pedido aí, vou atender. E a outra semana de massas. Então, a gente pode começar já pelas receitas saudáveis, né?
0: E quem tem alguma restrição, né? Interessante,
2: claro,
0: interessante, pessoal.
2: Com certeza.
0: Aí, né, não pode comer o glúten, né? É celíacos, né?
2: Que chama.
0: E pessoal também da lactose aí. Aliás, muita gente que tem
2: isso,
0: intolerância, né?
2: Boa, vamos trazer então essas receitas.
0: Boa ideia, Paola. Paola, um abraço pra você. A Paola Lima lá ouvindo a gente. Obrigado pelo
2: Obrigado
0: carinho
2: pela ideia,
0: também.
2: É isso aí.
0: Deixa eu ver aqui, bom dia também, que era a receita do grostoli, é a Solange. Oi, Solange, um abraço, manda por favor um abraço a todos da rádio. Alô, pessoal aqui da rádio, um abraço pra vocês, é a Solange que tá mandando. Deixa eu ver também a Aurilda, me manda o link das receitas da Fran, a programação tá 10. Obrigado, Aurilda. Aurilda Mendes, que carinho legal dos nossos ouvintes aí, ouvindo a gente dessa manhã, né, gente? Muito obrigado. Olha aqui, tem mais um recadinho aqui, ó, vamos ver.
2: Olha só.
3: Quero a receita do grostoli que passou hoje, por favor.
0: Sim, sim, sim, nós vamos mandar, é o Atílio.
2: Que maravilha.
0: Olha aí.
2: Já, né, é diferente, né?
0: Ouvintes mirins aí
2: Exatamente.
0: Também,
2: Exatamente.
0: Né? Oi, Ronaldo, podia me enviar a receita de hoje? Minha amiga Benta lá no Passo do Carro, certamente, Benta, um abraço, um abraço. Olha só, eu tô cheio de serviço agora, viu, Fran?
2: Viu só, olha só, te dei trabalho,
0: então. Vou passar o intervalo inteiro aí trabalhando.
2: mandando receita. Aí, alguém, né, quem gostaria, podia mandar uns grostolis pra gente provar também, né? Ver se a gente aprova a receita,
0: Ah, mas
2: né?
0: Vai chover grostoli, viu? Ô, tia Eulália,
2: olha
0: pode
2: só.
0: Mandar o grostoli aí.
2: É, a gente quer provar também,
0: mas
2: né?
0: Mas eu tenho certeza que hoje à tarde vai chover grostoli na portaria e
2: olha
0: a Carla que
2: só.
0: Se prepare, né?
2: Vamos esperar, né?
0: Vai ter grostoli de
2: então,
0: balde aqui,
2: então,
0: viu?
2: Então, vamos esperar.
0: Não se preocupe, tenho certeza absoluta.
2: O café garantido,
0: tá
2: né?
0: Tá garantido.
2: Café da tarde garantido.
0: Tá
2: com
0: garantido.
2: Essa chuvinha, assim, com esse tempo assim.
0: Hoje pode preparar a mesinha aí e parar uma mesinha que vai estar cheia de grostoli.
2: Pode deixar comigo.
0: Eu a garanto, né?
2: Então,
0: como
2: fechou.
0: Dizer. Obrigado, Fran.
2: Obrigada a você, Ronaldo.
0: 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Me manda a receita aqui, por favor, diz a Marli Barbosa. Bom dia, Marli, já vou mandar. A Ju perguntou o que eu domino na cozinha. A única coisa que eu domino na cozinha é comer, viu, Ju? Porque fazer, não domino nada, pelo amor de Deus, passa longe, né? Mas eu sei fazer o ovo frito e sei fazer um bife frito também. Então tá bom, né? De fome eu não morro mais.
2: Já é um começo, né?
0: E sei limpar a salada.
2: Ó, então.
0: Então, né?
2: Já sabe fazer uma refeição, tá ótimo. Prepare uma refeição bem gostosa.
0: Ah, o Janine diz aqui que ontem tinha carne com molho madeira. Diz que a carne desmanchava,
2: aí.
0: Né?
2: Uma delícia, extremamente macia.
0: Olha, como vocês foram bem tratados, viu?
2: Muito. Tinha o frango grelhado, né? Eu falei do risoto, né? Que é a pessoa aqui. Mas tinha, assim, a carne com molho madeira e o frango grelhado.
0: Bom dia lá pro meu amigão Ronaldo Pimentel, também na audiência. A nossa ouvinte aqui é a Lúcia, lá de Bom Jesus. Ela perguntou se tu provou as bolachas que ela mandou. Então, já provou?
4: Oh. A Fábia levou lá na cozinha,
2: olha
4: lá em cima.
2: Só,
4: então vai
2: que,
4: lá.
2: Quando que foi?
4: Chegou
2: isso?
4: Agora há pouco.
2: Olha, mas então eu vou provar.
4: Tá lá em
2: que
4: cima.
2: Que maravilha. Muito obrigada.
4: Tá lá em cima, viu? Então não tinha te avisado, Fran.
2: Olha, já não tava sabendo. Já eu ia comer sem eu ficar sabendo.
4: Eu provei, Lúcia, e tá ótimo, tá ótimo.
2: Então eu vou provar. Muito obrigada.
4: Muito obrigado.
2: Obrigada,
4: um abraço
2: pelo carinho.
4: Lá pra Helena de Bom Jesus. Um abraço aqui para Nelva Pelissari, minha amiga lá em Monte Alegre dos Campos. Um abraço também, pedindo a receita aqui, minha amiga Neura Duarte, lá em Anarec, né? Ouvindo a gente. Oi, Neura, um abraço para você. Pessoal de Anarec, Caxias do Sul, que também escuta a tua Rádio Fátima. Obrigado, gente. 11h25, tem um compromisso aqui com o Espaço Comercial. Gente, já eu tô de volta.
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4: 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Formativa e materna essa manhã com a extensionista Aline Sbardelotto. Bom dia, Aline.
15: Bom dia, ouvintes. Hoje vamos falar sobre um alimento simples, acessível e muito nutritivo, o repolho. Presente na mesa de muitas famílias, ele oferece diversos benefícios para a nossa saúde. O repolho é rico em vitamina C, K, vitaminas do complexo B, além de conter fibras, antioxidantes e minerais importantes como potássio e cálcio. Esses nutrientes, pessoal, ajudam a fortalecer o sistema imunológico, contribuem para a saúde dos ossos e auxiliam no bom funcionamento do organismo. Outro grande benefício é a alta quantidade de fibras, que melhora o funcionamento do intestino, aumenta a sensação de saciedade e pode contribuir para o controle do colesterol e da glicemia. Os antioxidantes presentes no repolho ajudam a proteger as células contra os danos causados pelos radicais livres, reduzindo o risco de doenças crônicas e favorecendo um envelhecimento mais saudável. Além de nutritivo, o repolho é um alimento versátil, pessoal. Ele pode ser consumido cru, em saladas, em refogados, nas sopas, em tortas, em sucos e até mesmo fermentado, como no chucrute, preservando muitas das suas propriedades. E para aproveitar melhor os seus nutrientes, procure variar a forma de preparo e incluir o repolho regularmente na alimentação, sempre acompanhado de uma dieta equilibrada e hábitos de vida saudáveis. Fica a dica, então, de hoje. Pequenos hábitos fazem uma grande diferença para a nossa saúde. Inclua o repolho no seu cardápio e aproveite todos os benefícios que ele oferece. Um ótimo final de semana a todos. Da Emater de Vacaria para a tua Rádio Fátima, extensionista Aline Sbardelotto.
4: Obrigada, Aline. 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Aprovada a bolacha, Fran? Aprovada?
2: Aprovadíssima, tá? Um espetáculo aquela bolacha.
4: Alô, tia Lúcia, então
2: bolacha
4: tá aprovada.
2: Bolacha caseira, né? Nossa, eu sou apaixonada.
4: Tá aí, ó. Alô, tia Lúcia, um abraço pra você em Bom Jesus, tá aprovado. Aprovado.
2: Exatamente.
4: Classificado.
2: Muito obrigada. Sempre que quiser mandar, a gente vai agradecer,
4: classificado,
2: né? Aceita.
4: A próxima fase, então, a próxima fase pode mandar mais receita que a gente vai provando.
2: A gente vai testando, vai provando, né?
4: Até chegar na final aí, viu? Muito bem, gente. 11h34, 15 graus, já voltamos. Bom dia, aquele abraço, Espaço Comercial, e já já tem mais temática nessa manhã.
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0: Estamos de volta agora, 20 faltando para o meio-dia, 15 graus a temperatura, loja Residenza trazendo conforto e aconchego para você e para o seu lar na Júlio. 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
3: Muito bem, quando a dieta não funciona, desconfie de alguns prováveis culpados. Sabe aquela balinha que você pegou na sala de espera do médico? Ou aquele docinho que fica próximo ao caixa da padaria? Sim, tudo isso faz diferença. Esses e outros exemplos nem sempre são computados na hora da dieta. Uma pesquisa com 1.500 britânicas revelou que, em média, elas ingerem 146 mil calorias não intencionais por ano. Você sabe mensurar isso? São 608 barras de chocolate. Dá pra acreditar? Mesmo aqueles que juram limitar o cardápio a 1.800 calorias diárias vão além. Batem fácil nas 2.200 calorias. É uma baita diferença. Para evitar essas armadilhas, faça o teste Bem Viver. Anote tudo que você come ou bebe ao longo de 24 horas, sem pular a inocente balinha. Você vai se surpreender. Para aliviar a fome fora de hora, faça refeições equilibradas nos horários certos e carregue na sua bolsa snacks saudáveis por onde for. Esse foi o Bem Viver de hoje e eu, Ana Paula Barros, volto logo com mais uma dica para nossa saúde.
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4: Refazer-se continuamente. É comum em alguns períodos muitas pessoas falarem seguidamente uma mesma expressão. Tem acontecido isso com a palavra resiliência. Independente do lugar ou da temática, com ou sem conhecimento de causa, o termo resiliência é pronunciado, explicado, é exemplificado. No desejo de clarear ainda mais o seu significado, fiz uso de alguns recursos e descobri que, na sua origem, o conceito é oriundo da física. Refere-se à propriedade de que são dotados alguns submateriais de acumular energia, quando exigidos ou submetidos a estresse, sem ocorrer ruptura. O cientista inglês Thomas Young foi um dos pioneiros no uso do termo resiliência. Tudo aconteceu quando ele estudava a relação entre a tensão e a deformação de barras metálicas, isto em 1807. Para a física, portanto, resiliência é a capacidade de um material voltar ao seu estado normal depois de ter sido tensionado. Atualmente, o termo resiliência é utilizado no mundo dos negócios para caracterizar pessoas que têm a capacidade de retornar ao seu equilíbrio emocional após sofrer grandes pressões ou estresse, ou seja, são dotadas de habilidades que lhes permitam lidar com problemas, mantendo o equilíbrio emocional. Porém, resiliência parece estar presente em vários ambientes, expressando as diversas facetas de um mesmo desafio: erguer-se, independente do número de quedas. Mesmo que os motivos sejam evidentes, a vida não pode se abraçar com o desânimo e dar vazão à vontade de desistir de tudo, não. Por mais difícil que possa ser uma determinada situação existencial, a esperança precisa encontrar espaço e vibração. Cedo ou tarde, todos são visitados pela dor. como refazer-se diante de algumas perdas ou de decepções nunca imaginadas é uma habilidade a ser construída. Ser resiliente, isto é, ser capaz de dar a volta por cima, independente dos acontecimentos, requer muito do esforço humano, humildade para pedir ajuda e capacidade de aprender com o sofrimento. Porém, tem uma dimensão presente em todos os seres humanos que pode desencadear um processo maravilhoso de superação, a espiritualidade. Quem tem fé não deixará de ter problemas, mas será capaz de encontrar aquela luz que dará sentido até mesmo ao que possui aparência de insignificante. A espiritualidade fomenta a esperança, renova as forças e descortina novos horizontes. Quando a resiliência é construída sobre o fundamento sólido da fé, as conquistas são mais expressivas. O sofrimento se despede rapidamente e a maturidade adquire consistência. Num tempo de tantos contratempos, ser resiliente não é uma opção, mas é uma condição para não deixar no esquecimento o que existe de mais importante na vida, que é ser feliz. Até segunda-feira.
0: 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Oportunidades, Júlia Rodrigues.
5: Oportunidades, tua Rádio Fátima. Troca, troca. Aluga-se um kitnet no bairro Fátima. Interessados, entrar em contato pelo telefone 549-9109-2422. Aluga-se uma casa com 2 quartos no centro, próximo ao Mercado Kellerman, na Avenida Militar. Interessados, tratar pelo telefone 549-9985-9548. Balcão de empregos. Homem procura trabalho como caseiro, tem experiência com cercas, campo e trator. Interessados, entrar em contato pelo telefone 549-9674-8286. Procura-se auxiliar geral do sexo masculino. Interessados em entrar em contato pelo telefone 549-9682-5520. Procura-se empregada doméstica com referência para trabalhar no bairro Planalto. Na casa reside apenas um casal. Interessados em entrar em contato pelo telefone 549-9923-0814. Oportunidade de renda extra. Revendedora de semijoias. Interessadas, tratar pelo telefone WhatsApp 549-9934-6086. Casal contrata empregada doméstica para trabalhar em sítio no interior de Capão Alto. É necessário disponibilidade para residir no local. Oferecem salário mais moradia livre de despesas. Interessadas, entrar em contato pelo WhatsApp 549-9150-6057. Falar com Natália. Uma senhora está em busca de uma oportunidade de trabalho como cozinheira ou empregada doméstica. Possui experiência e referências. Interessados podem entrar em contato diretamente pelo telefone 549-9937-9433. Anuncie você também no Oportunidades do Rádio Fátima. Venha até a portaria da emissora ou ligue para 3231-7500 e WhatsApp 99928-1000. 10:22.
0: Obrigado, Júlia. 11, faltando para o meio-dia, 16 graus a temperatura. 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

4, faltando para o meio-dia, 16 graus a temperatura. 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O recado da paróquia de Fátima, caminhando com as comunidades, com o Frei Protásio Ferronato. E na sequência, eu volto com vocês no Ponto.

Paz e bem, nesta sexta-feira, dia 10 de julho, o Evangelho de Mateus, capítulo 10, 16 e seguintes. Naquele tempo, disse Jesus aos seus discípulos: Eis que eu vos envio como ovelhas no meio de lobos. Sede, portanto, prudentes como as serpentes e simples como as pombas. Cuidado com os homens, porque eles vos entregarão aos tribunais e vos açoitarão nas suas sinagogas. Vós sereis levados diante de governadores e reis por minha causa, para dar testemunho diante deles e das nações. Quando vos entregarem, não fiqueis preocupados de como falar ou do que dizer. Então, naquele momento, vos será indicado o que deveis dizer. Com efeito, não sereis vós que havereis de falar, mas sim o Espírito do vosso Pai que falará através de vós. O irmão entregará à morte o próprio irmão. O pai entregará o filho. Os filhos se levantarão contra seus pais e os matarão. Vós sereis odiados por todos por causa do meu nome, mas quem perseverar até o fim, esse será salvo. Quando vos perseguirem numa cidade, fugi para outra. Em verdade vos digo, vós não acabareis de percorrer as cidades de Israel antes que venha o Filho do Homem. Palavra da Salvação. Amigos, seguir Jesus cruza, mais cedo ou mais tarde, com a perseguição. A palavra de Jesus é clara: eu vos envio como ovelhas no meio de lobos. É uma lei, é uma constatação que o ser humano constrói. O mal é carregado por quem não o faz. Desde o profeta Isaías, quando fala do servo justo, do servo sofredor, e diz: ele carrega nossos sofrimentos. E a cruz de Cristo é o exemplo máximo disso. O mal é carregado por quem não o faz. É o preço que se paga pela vitória do bem. E quanto mais autêntico o seguidor de Jesus, mais se associa ao seu destino. Pensemos. Programa da Paróquia Nossa Senhora de Fátima para o dia de hoje, missa no hospital às 15 horas, na Igreja Matriz, 18 horas. Amanhã, sábado, missa na Comunidade Santa Catarina, Passo do Carro, 14h30, na Comunidade das Irmãs, 15 horas, batizado na Comunidade do Caravaggio, 16 horas, missa na Comunidade Santa Bárbara, Barcelos, 16h30, na Santa Luzia Santana, 18 horas, na Matriz, 18 horas, e missa na Comunidade São Peregrino, Pradense, 19 horas. No domingo, dia 12, missa na Matriz, às 9 horas, na Comunidade Consoladora do Bairro Cristal, 9 horas, e de tarde, na Comunidade Nossa Senhora do Caravaggio, Raia Gaúcha, missa do mês, às 14h30, e missa na Comunidade do Sagrado Coração de Jesus, Invernada Borges, 16 horas, na Matriz, missa às 19 horas. Pela intercessão de nossa padroeira, Nossa Senhora de Fátima, Deus abençoe a todos, em nome do Pai, do Filho e do Espírito Santo. Amém.

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3: Ser feliz. Na Cabala Judaica, estuda-se que a felicidade está sempre ligada ao âmago do ser humano. Ela reside na alegria interna e verdadeira e é alcançada quando nos aproximamos mais de Deus. Ainda observa que a felicidade não é uma meta, e sim uma forma de viver a vida, e é definida pelas nossas atitudes, e pode ser encontrada em qualquer lugar de maneira irrestrita e contínua. Pronto para sempre ser feliz? 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
1: Olá, boa tarde, meio-dia e 5 minutos, 16 graus a temperatura. 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Hoje é dia 10 de julho. Alguns destaques da data de hoje para você, ouvinte aqui da tua Rádio Fátima, 10 de julho. Hoje é o dia de número 191, faltando 174 dias para acabar o ano. Hoje se celebra o Dia Mundial da Lei, Dia Mundial da Pizza e Dia de Nikola Tesla. Hoje é aniversário de Souza, na Paraíba, Pindamonhangaba, no estado de São Paulo. No Brasil também é Dia da Saúde Ocular e Dia do Engenheiro de Minas. Hora de conferir os destaques da reportagem aqui na tua Rádio Fátima.
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1: E com os destaques, as manchetes dos dias, principais informações desta sexta-feira, está ao meu lado aqui no estúdio da tua Rádio Fátima, Gi Moraes. Tudo bem, Gi? Boa tarde.
2: Boa tarde, ótima tarde para você, Ronaldo. Boa tarde pro pessoal de casa, chegando com os destaques dessa sexta-feira, dia 10 de julho. Definido o reajuste dos assalariados rurais de Vacaria, Muitos Capões e Bom Jesus, será de 5,78% a partir deste mês. Hospital Nossa Senhora da Oliveira e Unimed promovem palestras sobre atualizações no tratamento do câncer de pulmão hoje à noite, com a presença dos médicos Spencer Camargo e José Camargo. Prefeitura de Vacaria e Corsã Gea entregam aproximadamente 1.000 caixas d'água de 500 litros para famílias já cadastradas no próximo dia 16 no mercado público. Definidos os 4 projetos, 2 municipais e 2 regionais, do Corédio dos Campos de Cima da Serra, que vai constar na cédula de votação da consulta popular, que acontece no final deste mês. A Muxer vai apoiar financeiramente o Festival Pouso Regional Cante Uma Canção em Vacaria, que será promovido pelo CTG Porteira do Rio Grande em setembro. Tal da Paróquia de Fátima promove a primeira festa junina no Salão do Bairro Jardim dos Pampas no próximo domingo. Bolsista Núbia Oliveira, do Instituto Federal de Vacaria, apresenta a pesquisa sobre biofertilizantes em Congresso Internacional.
1: Agora, 12:08, e também doutora Nelise Varasquim, doutor Alexandre Vicentim, doutor Túlio Trevisan recebem o título de cidadão emérito de Vacaria, o nosso destaque do No Ponto de hoje. Uma produção da nossa central de conteúdos com Fábio Schiller, Betão Carneiro, Caio Pivoto, Franciele Lorscheider, Luiz Barreto, Júlia Rodrigues, a coordenação de Ladimir Fabris, central técnica e gravações Silvio Silveira Ramos, gerência de Alexandre Dalbelo, superintendência Frei Evaldo Valdir Freitas, apresentação de Gi Moraes e Ronaldo Pontel. 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A seguir, as informações do esporte, também vamos atualizar a previsão do tempo. Nós já voltamos.
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2: 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Meio-dia e 14, Ronaldo, a gente acompanha as informações do esporte.
8: Muito bem, gente, informações do esporte nessa tarde de sexta-feira. Hoje nós temos os jogos da Taça Cidade de Futsal a partir das 7:30 da noite, categoria feminino, União Futsal e Águias Futsal e Barcelona contra o Arsenal Futsal. É a última rodada da fase classificatória. Folga na rodada hoje a equipe do Atlântida. Hoje, então, se define os classificados à próxima fase da Taça Cidade Feminino. União Futsal e Águias Futsal e Barcelona contra o Arsenal Futsal. Estão abertas inscrições para o Campeonato Indústria e Comércio de Futsal. O prazo para entrega de fichas vai até o dia 14 de agosto e as inscrições podem ser feitas no site da Prefeitura ou então no telefone 3231-5371. Nesse domingo tem rodada do Campeonato Amador de Futebol de Campo a partir das 9:30 da manhã no campo do Simva, Santa Fé e Leicester, União PDC e Atlético Guerreiros e Resenha e Planalto, jogos que acontecem neste domingo pelo Campeonato Amador de Futebol de Campo Série B. No campo do Simva, 9:30, Santa Fé e Leicester, União PDC e Atlético Guerreiros e Resenha e Planalto. 1:30, União PDC e Atlético Guerreiros e 13:30, Resenha e Planalto. Campo do Cristal, 9:30, tem Vila Nova e Bayer. 1:30, Santa Cruz e PCV e 13:30, Vila Real e Academos. No campo do Brasil, 9:30, Tempestade e Ferroviário. 1:30, São Caetano B e Boca Juniors. 13:30, Sporting e Morgueados. Os jogos do Campeonato Amador de Futebol de Campos, partidas que acontecem neste domingo em 3 campos aqui da cidade. O Grêmio Esportivo Glória vai fechando a primeira semana de treinamentos. Ontem a equipe realizou um treinamento no campo do Simva. Já na quarta-feira os treinamentos foram realizados no gramado suplementar do estádio Altos da Glória. Leão da Serra vai fechando essa primeira semana de trabalho nos comandos do técnico William Campos. E a gente conversou com o volante, meio campista e volante Germano, que está de volta ao Altos da Glória. Vamos falar aí falando sobre a primeira semana de trabalho, o Germano, aqui na tua Rádio Fátima.
9: Vamos conversar com o Germano, que está de volta ao Glória. Alegria conversar com você, Germano, que é um filho da terra, né? Ele que se formou aqui no Glória, girou por várias equipes do estado e também do país. E agora está de volta aqui para o Altos da Glória, para a disputa de mais uma divisão de acesso. Germano, prazer estar conversando com você. Seja bem-vindo novamente ao nosso Glória, nossa vacaria. Tudo bem?
10: Tudo bem, né? Um prazer estar aqui novamente falando com vocês. E que seja um ano, né, de muitas conquistas, né, que a gente possa focar no nosso objetivo, que é colocar o Glória, né, nesses 70 anos, né, que vai estar comemorando neste ano na primeira divisão, né. A gente sabe que vai ser difícil uma competição com 16 equipes do mesmo nível, mas a gente sabe que é no dia a dia, né, nessa pré-temporada aqui, para que a gente possa no dia 1º ou dia 2 contra Santa Cruz já estrear muito bem.
9: Pois é, o início do trabalho, né, vocês estão conseguindo fazer os treinamentos focados aqui no que fala o técnico William Campos. Como é que está esse início de trabalho, essa primeira semana quase encerrando? O que você tem avaliado aí do trabalho que é realizado aqui hoje, o treinamento aqui no Simva, também os treinamentos são realizados no Altos da Glória. Como é que está essa primeira semana de trabalho, Germano?
10: Muito bom, né? A gente vai conhecendo os novos companheiros, a maioria a gente já jogou contra e o professor William vai começando já a colocar a cara do estilo de jogo dele, né? Então, ainda temos companheiros ainda para chegar, né, para somar cada vez mais a nossa equipe, para a nossa equipe se tornar uma equipe muito forte, né? Também estamos fazendo bastante trabalhos físicos, né, para essa primeira semana aí, para a gente já começar a condicionar, para que na próxima semana já tenha um amistoso, né, contra o Gaúcho, para que a gente possa já estar numa condição melhor, né, e taticamente bem, para que a gente possa já fazer um grande jogo.
9: Bom, você, né, começou aqui no Glória, girou por algumas equipes do estado, também no Brasil. Você volta agora volta a jogar no Glória com muito mais experiência também. Dentro de campo, o que o torcedor do Glória pode esperar do Germano? Aquele Germano que já jogava aqui em Vacaria, você tem novidades táticas aí? Como é que é o Germano agora dentro de campo, depois nesse retorno aqui para o Altos da Glória, Germano?
10: É, bastante mais experiente, né? A gente, a última passagem foi em 22, né? Onde a gente chegou nas quartas de finais e jogamos a copinha também no segundo semestre. E naquele ano a gente fez uma bela competição e espero, né, contribuir da melhor forma possível. Como eu falei, já trabalhei com o Ilha e conheço bem, né, a nossa casa, que nem diz outro, e o caminho, né, da divisão de acesso, que a gente sabe que é difícil. Então o Germano todo mundo conhece, sabe que é o guri da cidade. Pode ter muita raça, muita vontade, muita entrega e qualidade técnica, né? Eu acho que agreguei muito nisso, né, nos anos que se passaram e espero, dentro de campo, ajudar da melhor forma possível, né? Independente da função que o professor me utilizar, né? Porque eu tenho essa facilidade, né, de fazer várias funções em campo e quando o professor precisar, eu estar à disposição e dar o meu melhor, como sempre.
8: Tá aí o Germano, portanto, né, retornando ao Altos da Glória, o Germano que, né, já teve várias passagens pelo Leão da Serra e agora está de volta à Vacaria, jogador de 32 anos, ele que estava jogando no Cametá, no estado do Pará, né? Agora o Germano de volta, então, ao Altos da Glória. Meio-dia e 20, hoje pela Copa do Mundo, tem Espanha e Bélgica às 16h, valendo vaga nas semifinais da competição. Meio-dia e 20, 17 graus aqui nos campos de cima da serra, hora da previsão do tempo.
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2: 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Com as informações do tempo, Kátia Valente.
11: Olá, amigos e caros ouvintes. Nesta sexta-feira, voltamos a ter umidade pelo estado, propagação de novas áreas de instabilidade. E com tudo isso, mais a umidade que vem do mar, nós vamos ter aí uma sexta-feira em que a nebulosidade, a cobertura, né, é bastante grande e ao longo do dia tem previsão de chuvas aqui na região da Serra e Campos de Cima da Serra. Praticamente todo o estado do Rio Grande do Sul vai voltar a ter a umidade, mas as chuvas um pouco mais expressivas vão ficar principalmente aqui na parte mais leste e nordeste. Gaúcha. Com relação às temperaturas, as máximas também não sobem muito, devem ficar na faixa dos 15 graus, eu diria assim, 14, 15 graus aqui na nossa região. No sábado, segue essa condição de chuva e, de novo, eventualmente podemos ter algumas chuvas um pouquinho mais expressivas, algumas pancadas mais fortes por aqui, não dá para a gente descartar essa condição. As temperaturas sem maiores oscilações, pela manhã 10, 12 graus, 10 nos pontos mais elevados e a máxima tarde oscilando entre 15 e 16 graus em média, mas sempre tem aquela maior sensação de frio, né, por causa da umidade. E aí no domingo a umidade vai começar a diminuir. Ainda em boa parte do dia vamos ter bastante nebulosidade por aqui, mas a partir da entrada da tarde vai começar a entrada de um ar mais frio e também mais seco. Com a previsão do tempo, Kátia Valente.
2: 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Agora meio-dia e 22, 17 graus é a temperatura. Depois do intervalo, a gente confere as informações do trânsito e da área da segurança. Já voltamos.
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8: Meio-dia e 27, a temperatura 17 graus. 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Informações do trânsito da área da segurança com Vladimir Fabris.
26: Polícia Rodoviária Federal não registrou acidentes com lesões na manhã de hoje nas BR-116 e 285 que passam por Vacaria e região dos Campos de Cima da Serra. Nesta quinta-feira, a Guarda Municipal atendeu a um acidente de trânsito e notificou 3 condutores, sendo 2 na Zona Azul. Corpo de Bombeiros de Vacaria registrou uma saída ontem. Foi para auxiliar uma pessoa que teve um mal súbito. Ela foi conduzida ao Hospital Nossa Senhora da Oliveira. E informações da área da segurança. Órgãos de segurança realizaram ontem em Vacaria uma mega operação. Participaram mais de 80 policiais da Brigada Militar, Polícia Civil, Guarda Municipal e pelotão de choque de Caxias do Sul. Houve algumas prisões, inclusive de 2 pessoas, por desacato, sendo que ambas foram conduzidas ao plantão da delegacia. Tentativa de homicídio na área central de São José dos Ausentes. Foi ontem, no final da tarde, quando Matheus Silveira de Faria, 22 anos, residente no município de Querência, estado do Mato Grosso, foi atingido por 5 disparos de arma de fogo, 3 na barriga e 2 no tórax. Ele foi encaminhado para o Hospital Nossa Senhora de Oliveira, onde passou por uma cirurgia de emergência e está internado na UTI, inspirando muitos cuidados. A Polícia Civil já investiga esta tentativa de homicídio. O suspeito fugiu do local. A Polícia Civil prendeu nesta sexta-feira um homem de 42 anos, residente no bairro Vitória, apontado pelas investigações como um dos principais envolvidos em crimes contra propriedades rurais na região de Vacaria. A ação foi realizada pela Seção de Investigações da Delegacia de Polícia, com o apoio da Delegacia da Draco. Segundo o delegado regional de polícia Carlos Alberto de Fabri, o suspeito é investigado por furtos qualificados, roubos e abigeato. Conforme a Polícia Civil, ele havia sido absolvido pelo Tribunal do Júri em processo relacionado ao homicídio de um motorista de aplicativo ocorrido em Campestre da Serra, caso que teve como mandante uma advogada de Caxias do Sul, condenada a 25 anos de prisão e atualmente está em Portugal aguardando extradição. Durante o cumprimento da ação policial nesta sexta-feira, os agentes localizaram na residência do morador do bairro Vitória uma carabina calibre 22 equipada com silenciador, além de diversos materiais utilizados na carneação de animais, como cordas, serras e facas. De acordo com a investigação, este tipo de armamento é comumente empregado em crimes de abigeato, por permitir o abate de gado com pouco ruído. Uma Eco Sport amarela também foi apreendida. O homem foi autuado em flagrante e encaminhado ao sistema prisional. O delegado Carlos Alberto de Favre também salienta que a Polícia Civil vai solicitar sua prisão preventiva junto ao Poder Judiciário. Uma apuração também está em processo de intuito de localizar o receptador dos produtos roubados, principalmente a carne dos abigeatos que ele praticava em Vacaria e região. Vladimir Fabris para a tua Rádio Fátima.
0: Agora, obrigado, Vladimir, pelas informações. Agora, 12:31, 17 graus é a temperatura. 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A gente acompanha as oportunidades com a Júlia Rodrigues.
1: 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Troca-troca. Aluga-se um kitnet no bairro Fátima. Interessados, entrar em contato pelo telefone 549-9109-2422. Aluga-se uma casa com 2 quartos no centro, próximo ao Mercado Kellerman, na Avenida Militar. Interessados, tratar pelo telefone 549-9985-9548. Balcão de empregos. Homem procura trabalho como caseiro, tem experiência com cercas, campo e trator. Interessados, entrar em contato pelo telefone 549-9674-8286. Procure-se auxiliar geral do sexo masculino. Interessados em entrar em contato pelo telefone 54-996-82-5520. Procure-se empregada doméstica com referência para trabalhar no bairro Planalto. Na casa reside apenas um casal. Interessados em entrar em contato pelo telefone 54-999-230814. Oportunidade de renda extra. Revendedora de semijoias. Interessadas, tratar pelo telefone WhatsApp 54-999-34-6086. Casal contrata empregada doméstica para trabalhar em sítio no interior de Capão Alto. É necessário disponibilidade para residir no local. Oferecem salário mais moradia livre de despesas. Interessadas, entrar em contato pelo WhatsApp 54-991-50-60-57. Falar com Natália. Uma senhora está em busca de uma oportunidade de trabalho como cozinheira ou empregada doméstica. Possui experiência e referências. Interessados podem entrar em contato diretamente pelo telefone 54-999-37-9433. Anuncie você também no Oportunidades do Rádio Fátima. Venha até a portaria da emissora ou ligue para 3231-7500 e WhatsApp 99928-9500. 10:22.
8: Meio-dia e 34, 16 graus a temperatura. 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
0: Vinte e dois minutos agora, faltando para uma hora, 16 graus é a temperatura. 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Quem traz todas as informações para a gente é o Luiz Barreto.
10: A Câmara de Vereadores de Vacaria realizou uma sessão solene nesta quinta-feira para a entrega dos títulos de cidadão emérito. A homenagem reconhece pessoas que contribuíram para o desenvolvimento do município em diferentes áreas. Os homenageados foram os médicos Alexandre Vicentim, Túlio Trevisan e a juíza Anelise Boeira Varasquim. Ao falar sobre o reconhecimento, Dr. Alexandre Vicentim destacou o carinho que recebeu da comunidade e a ligação construída com a cidade.
27: Para mim foi muito emocionante. Foi uma demonstração de carinho impressionante da cidade, que eu, na verdade, nasci aqui, mas ela me acolheu no ano 2000 e será eternamente agora. Vacaria representa muito mais do que uma cidade, representa um povo. Um povo que eu, quanto mais pude ajudar, eu ajudei. Vacaria me deu uma filha. E uma família muito... que é a base de tudo. Minha base sempre foi a família. Isso tem a genética da minha mãe. Minha mãe era assim. Minha mãe, infelizmente, está muito doente hoje. Nem pôde vir. Porém, me ensinou a caridade. Me ensinou o amor para as pessoas. Minha mãe ajudava muitos padres lá na minha cidade. Ela ficou fazendo hóstias para a casa paroquial por muitos anos. E talvez aprendi um pouco com ela, talvez, quem sabe, agradecendo a ela já.
10: Também homenageado na cerimônia, Dr. Túlio Trevisan afirmou que o reconhecimento representa a valorização de quase 25 anos de atuação em Vacaria. Ele também falou sobre o compromisso com os pacientes e a forma como encara o exercício da medicina.
2: Para mim é um motivo de grande alegria e um grande orgulho, né, receber esse prêmio, que é um reconhecimento ao trabalho prestado ao longo desses 20 e poucos anos, quase 25, se for começar desde o princípio, né? Então isso nos estimula a continuar batalhando e lutando pela medicina e pela comunidade de Vacaria e pelas pessoas, que é o foco principal do nosso trabalho. Olha, eu não nasci em Vacaria, né? Minhas origens são de São Marcos e Criúva, que é a família do meu pai e da minha mãe, mas vim para cá com 3 meses de idade. Então eu me considero vacariano. Nasci aqui, não nasci aqui, mas cresci aqui, estudei no Padre Efrem, na Dalva Zanotto de Lemos, no São Francisco, participei das mesmas festas, dos mesmos supermercados, joguei futebol nos campinhos que todo mundo jogou por aqui. Joguei bola no Municipal, no CMD e por diante. Então eu me considero vacariano. Então esse título, de uma certa maneira, oficializa isso. Mas Vacaria sempre morou no meu coração e com certeza eu sou vacariano.
10: A juíza Annelise Bueira Varasquim também recebeu o título de cidadã emérita. Ela ressaltou o significado de ser homenageada na cidade onde nasceu, construiu a carreira e formou a família.
11: É um grande prazer ter participado desta cerimônia, é muito especial, uma grande honra ter sido alvo, ter sido objeto deste reconhecimento na minha cidade natal, nessa cidade que eu tanto prezo, que eu nasci, que eu cresci e depois vim a então exercer a minha profissão, formar minha família e, enfim, os laços de amizades ficarem mais estreitos. Então, muita alegria e felicidade. Vacaria representa o meu lar, representa a minha casa, a minha comunidade. Como eu falei, aqui eu nasci, aqui eu escolhi também trabalhar, procurar servir a essa sociedade. Então, representa a minha vida. O Poder Judiciário, ele tem essa incumbência de julgar, então a gente procura, da melhor forma, levar a justiça à população e todas as causas que passam por nós.
10: A sessão solene reuniu autoridades, familiares e convidados no plenário da Câmara de Vereadores. A cerimônia marcou o reconhecimento às trajetórias dos homenageados e às contribuições prestadas ao município em diferentes áreas de atuação. Da Central de Conteúdos da tua Rádio Fátima, Luiz Barreto.
8: Agora 17, faltando para uma, a seguir o giro de notícias pelos municípios da região. Já voltamos, 16 graus.

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3: De volta por aqui para o nosso giro de informações pelos municípios da região. Agora 12 minutos faltando Para uma hora, 16 graus é a temperatura. 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E a gente inicia o nosso giro de informações por Campestre da Serra.
4: A Prefeitura de Campestre da Serra informa que as inscrições para o concurso público foram prorrogadas e poderão ser realizadas até o dia 13 de julho, conforme o edital de retificação 2. Além da ampliação do prazo, o edital traz mudanças importantes, entre elas a que permite que cada candidato realize até 2 inscrições, desde que sejam para cargos cujas provas ocorram em turnos distintos. A Secretaria Municipal de Saúde de Campestre da Serra informa que o número do WhatsApp 3235-1123 foi desativado e não está mais em funcionamento. A partir de agora, o atendimento da Secretaria passa a ser realizado pelo telefone 3698-4596, que também funciona como WhatsApp para envio de mensagens de textos e áudios. Neste sábado, 11 de julho, as equipes do Sub-11 e Sub-15 de Campestre enfrentam Monte Alegre dos Campos em mais uma rodada da Taça Muxer de Futsal. Os jogos serão realizados a partir das 9h30 da manhã no Ginásio Municipal de Monte Alegre. A Secretaria de Administração informa que estão disponíveis as guias do IPTU 2026 para retirada na sede da Prefeitura. O pagamento em cota única até hoje garante 10% de desconto. Contribuintes enquadrados no programa Bom Pagador também têm desconto especial conforme a legislação municipal. Quem preferir poderá parcelar o imposto em até 4 vezes com a primeira parcela vencendo em 10 de julho. Mais informações no setor de tributos da Prefeitura. De Campestre da Serra, Bruna Zanotto Goulart para a tua Rádio Fátima.
3: Informações do município de Monte Alegre dos Campos.
5: A Secretaria de Esportes e Lazer comunica que a próxima rodada da Copa Muxer será realizada em casa, no ginásio da sede. O visitante será a equipe de Campestre da Serra. Aproveitamos para convidar a todos para a grande estreia da equipe Sub-15 e prestigiar a nossa equipe Sub-11. Os jogos acontecerão no próximo sábado, dia 11 de julho, às 9h30 Sub-15 e às 10h30 Sub-11. Contamos com a presença de todos. A Prefeitura, juntamente com o Condica, informa que está aberto o edital para escolha suplementar do Conselho Tutelar. As inscrições estarão abertas até o dia 3 de agosto. Os interessados devem consultar o edital completo no site oficial da Prefeitura ou solicitar por e-mail condica.mac@outlook.com. Participe e contribua para a proteção dos direitos das crianças e adolescentes do nosso município. De Monte Alegre dos Campos, Letícia de Onda Silva para a tua Rádio Fátima.
3: 9 minutos faltando para uma, informações de Esmeralda.
6: CRAS solicita as pessoas que tiraram fotos para identidade e que se dirijam até a recepção para marcar a confecção das mesmas, pois há um grande número de fotos que não foram retiradas. Informa também as pessoas que tiverem interesse em participar das inscrições das unidades habitacionais que compareçam até o CRAS para atualizar o CadÚnico antes da abertura do edital. Secretaria Municipal de Obras e Serviços Viários informa. Estão sendo feitos patrulhamento e cascalhamento em alguns trechos da estrada RS-456, que liga Esmeralda a Pinhal da Serra, bem como está em manutenção de cascalhamento a estrada do Japonês, que liga Santa Teresa. Pedimos atenção e cuidado dos motoristas que transitarem nestes trechos no período das obras. Informa também que estão sendo feitos bueiros novos e limpeza dos bueiros já existentes na estrada do Guabiju, sentido Frade. Solicitamos atenção e cuidado dos motoristas. Departamento de Cultura, Desporto e Turismo informa que encerram nesta sexta-feira as inscrições para o Campeonato Municipal de Futsal e Vôlei 2026. As categorias do campeonato são vôlei feminino, masculino e misto, futsal feminino, livre e sênior. As fichas de inscrição podem ser retiradas e entregues junto ao Departamento de Cultura, Desporto e Turismo na Prefeitura Municipal. Participe e incentive o esporte do nosso município. De Esmeralda, Simone do Amaral para a tua Rádio Fátima.
7: Agora 7, faltando para uma, vamos até Pinhal da Serra.
8: O setor de tributos informa que está aberto o prazo para adesão ao Refis 2026, programa que permite a regularização de débitos municipais com descontos de até 100% em juros e multas. O prazo para adesão vai até o dia 31 de julho. Informamos ainda que após o prazo estabelecido para o Refis, as certidões de dívidas ativas dos créditos tributários e não tributários e serão sujeitas a envio para protesto extrajudicial e cobrança judicial em cumprimento da legislação vigente. De Pinhal da Serra, Emily Duarte para a tua Rádio Fátima.
7: Hora do informativo do Sindicato dos Trabalhadores e Assalariados Rurais, Vacaria e Muitos Capões, seja você também associado e tenha assistência integral.
9: No encontro de ontem, então, foram decididos os novos valores da categoria de assalariados rurais para vacaria e muitos capões, sendo que os valores ficaram assim determinados. O salário mínimo agora é de R$ 2.013 para serviços gerais, sendo que temos um acréscimo de 20% para o tratorista, motorista rural, o vigia, e um acréscimo de 25% também para o monitor, chefe de turma e capataz. O reajuste, então, foi de 5,78% para toda a categoria. Todos, então, irão receber o salário, serviços gerais, 2013, o tratorista, 2.415,60, o monitor, chefe de turma, 2.516,25, e os demais, então, que ganham acima, deu esse percentual de 5,78 para todos, então. E nós avisamos também, pessoal de Muitos Capões, que a Karine entra em férias no dia 20 e retorna no dia 4 de agosto. Informação de hoje aqui do Sindicato dos Trabalhadores e Assalariados Rurais de Vacaria e Muitos Capões para a tua Rádio Fátima.
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7: Agora 5, faltando para uma, a temperatura 16 graus, assim nós vamos encerrando o nosso ponto, a seguir o serviço de utilidade pública. Obrigado, Gi. Na sequência, volta então com o serviço de utilidade pública. Uma ótima tarde, excelente final de semana.
3: Obrigada, ótima tarde para você, o pessoal de casa, ótimo final de semana. Voltamos na segunda-feira.
7: E na sequência também o Sesteando na Querência, na apresentação de Jeane Antunes. Um abraço, gente, paz e bem.
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15: 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Participação de luto e convite para enterro. 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

Muito boa tarde, muito boa tarde. Estamos começando o programa Sesteando na Querência aqui pela tua, pela nossa Rádio Fátima 90.5. Nosso antes 99993-4202. 99993-4202 é o antes da tua, da nossa Rádio Fátima 90.5. 1:06 nesse dia 10, julho 2, 0, 26, 16 graus.

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Trator Peças na sintonia com o Cestiano na querência. 1:07:30 agora, 1:07:30. O amigo Eduardo e seus familiares, né? Orlando Paim, alô, meu irmão. Aquele abraço, que Deus abençoe, saúde e paz. Obrigado pelas bondosas palavras, obrigado pela companhia. Extensiva família, o Júlio da Come, alô, tio Júlio da Come, sempre trabalhando, boa, boa, boa. O amigo Assis Lopes também, um grande abraço, meu irmão. Maria Ferrão, seu Eri. Pessoal aí do Passo da Cachoeira, um grande abraço, obrigado pelo carinho da atenção. Amigo Corso, a dona Marilúrdias, que Deus abençoe, saúde e paz. O Altemir, do Bolo Frito. Alô, pessoal do Bolo Frito. Tenham todos uma boa tarde.

1:12, quando fala cavalo de tiro, né? O cavalo de tração, né? O cavalo que tem força, né? Força muscular. Geralmente os cruzado belga ou bretão, né? São força muscular, né? São animais também dócil, muito dócil. Cavalo de tiro, sabia, parabéns. Não sabia, ficou sabendo. 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Ô, farra, velho, vai ser de tirar os buteados do bolso, né? 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

17. 1:17 agora. Boa tarde. Boa tarde. Já fez a vacina?

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1: Então tá, já estamos de volta com o Passo do Rio Grande sesteando na querência, 1:26, 18 graus a temperatura. 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O amigo Luiz Carlos, alô tio Luiz Carlos, aquele abraço, João Pinto, pessoal aí, sempre trabalhando, boa, o amigo Alisson, o Oliveira, né? É, também, os espalhadores de calcário, sempre trabalhando, hoje não dá, mas amanhã dá, que vai ter sol ou frio, não sabe. O amigo seu José Fontana, aquele abraço, dona Mercedes, pessoal aí do Quinto, da Raia Gaúcha, um grande abraço. O Hernani Sotoriva, aquele abraço, Hernani, sempre trabalhando, boa. O irmão Laurindo, pessoal aí da Fazenda Socorro, aquele abraço. É um bom final de semana, que Deus abençoe vocês pelo lado de cá. Buenas tardes, Jani. É, o André Souza de Lages, estadão daquele de Bela Santa Catarina. Sempre na escuta da programação da Rádio Fátima, está pedindo música com o Gaúcho da Fronteira. Vamos ver o nosso tempo e oferecendo para o seu amigo João Menezes, que está aniversariando. Ele gosta muito desta música. André, vamos fazer força, o possível e impossível, né? Um grande abraço e muita saúde para o seu João Menezes. Que Deus abençoe, saúde e paz. Mais uma volta ao redor do sol, né? E que Deus abençoe hoje e sempre, sempre um trocadinho no bolso. Um nicrezinho, nunca falta dinheiro. Tenham todos uma boa tarde.
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1:34, 18 graus a temperatura. 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

0: 20 minutos saltando para as 2:18 a temperatura. Volto já em um instante só. Boa tarde.
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Já estamos de volta, faltando 16 minutinhos para as 2 horas, 18 graus a temperatura. 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Como diz o Ladimir, cheio de bolinha verde, né? Ai, meu Deus do céu, não acho a porta. 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Um grande abraço, abraço ao amigo Valdomiro Libone. Alô, tio Valdomiro, sempre trabalhando. Boa, boa, boa. A Roselaine, né, do bairro Franciose, gostaria de ouvir a música Quarto Centenário com os Serranos. Vamos tentar, dona Roselaine. E oferecendo para o esposo Adelar e também para a sua irmã Rovena e seu esposo, né, Roseni, que reside em São João do Pelotas, São Joaquim, querida e bela Santa Catarina. E para todos os familiares, né? É, um grande abraço. Dona Roselaine Silveira, vamos tentar, vamos tentar. 13 minutinhos faltando para as 2 horas. Volto já já para nossas considerações finais. Tenham todos uma boa tarde. Essa música eu já estava devendo desde o início.

Sou caseiro, caseirando, caseireio. 7 minutos faltando para as 14h. Vamos agradecendo a compreensão e colaboração de todos que nos ajudaram e colaboraram a montar mais um programa Sesteando na Querência. Voltamos segunda-feira. Vem aí a notícia da hora, depois vem Alta com Ronaldo Pontel. Tenham todos uma boa tarde. Fui. Agora aquela boia campeira.

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6: 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O edifício Sofia foi habilitado para receber o novo campus Serra da Universidade Federal do Rio Grande do Sul, em Caxias do Sul. O resultado foi publicado nesta sexta-feira no Portal Nacional de Contratações Públicas. Agora a URGS inicia o procedimento administrativo necessário para aquisição do imóvel, que fica na esquina das ruas Us 18 do Forte e Moreira César, no bairro São Pelegrino. O edifício era considerado uma aposta para sediar o campus desde agosto do ano passado, por contar com 40 salas de aula e capacidade para atender simultaneamente 1.300 estudantes. O ministro do Supremo Tribunal Federal, Flávio Dino, determinou o bloqueio de bens do presidente do PL, Valdemar Costa Neto, no âmbito de uma investigação sobre um suposto esquema de desvio de recursos públicos. Segundo a Polícia Federal, a organização teria movimentado mais de R$119 milhões entre junho de 2024 e março de 2026. Mesmo sem ocupar cargo eletivo, Valdemar é apontado como responsável por comandar uma estrutura paralela dentro da Câmara dos Deputados para direcionar emendas parlamentares conforme interesses políticos e particulares. Não coloque limites em seus sonhos, coloque fé. 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O presidente dos Estados Unidos, Donald Trump, disse nesta sexta-feira que os Estados Unidos concordaram em negociar com o Irã depois que Teherã pediu a continuação das negociações, mas acrescentou que o cessar-fogo entre as duas nações acabou. A declaração foi feita após 3 navios-tanque comerciais do Catar e da Arábia Saudita serem alvo de ataques nesta semana. Em resposta, os Estados Unidos bombardearam alvos iranianos e o Irã retalhou na última quinta-feira com ataques contra instalações militares americanas em países vizinhos do Golfo. 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
1: Oi, oi, oi, oi, oi, gente! Sextou, tudo bem por aí? Tudo certo? Tudo beleza? Um abração, muito obrigado pelo carinho, pela audiência, pela tua companhia. Tudo bem por aí, tudo certo? Então, um abraço e ótima tarde aí pra todo mundo na sintonia, tá? O WhatsApp da Mais é o da tua rádio. Fátima é o 999-34202 pra pedir a tua música, pra mandar o teu abraço, pra deixar o recadinho aqui na programação. Ótima tarde pra todo mundo, onde você estiver, tá aqui na cidade, no interior, na região dos Campos de Semana Serra. Pode vir comigo, tá? Vem comigo a partir de agora até às 16h. É o bailão do Em Alta que tá começando. Daqui a pouquinho tem o nosso sextou aí dessa sexta-feira. Ótima tarde aí pra todo mundo. 999-934202 pra pedir a tua música. Eu sou o Ronaldo Potter, tô com vocês aqui na programação, então, até às 4 horas no Bailão do Em Alta. Boa tarde, gente! Abrindo por aqui com o musical São Marino.

0: Valeu, nego velho, obrigado pela presença.
1: Caio Rainha Musical, oi, Negão, Papagaio, também rolou por aqui o Guilherme Elevador, lá pro meu amigão Everton Santos, e o musical San Marino, Bandida, aqui do Egalta. 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Fortuna Gás, alô meu amigo Neuri, um abraço, boa tarde. 2h15, gente, já voltamos. 18 graus.
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1: Dezessete, vamos de volta aqui no Em Alta. Sextou, hein, moçada? 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
8: Aí, ó, demorou, mas chegou. É sexta-feira, tchê. E o Brasil?
9: Então o Brasil perdeu, coisa linda. Vamos ver se agora essa jaguarada aí bota os pés no chão aí, cai na real ali. Estavam vivendo uma vida de oba-oba, achando que tudo era verde e amarelo. As contas no vermelho, parecia que ninguém mais pagava juro, todo mundo com os boletos em dia, tava tudo bem, tudo legal.

0: falando aí, o burro, de um burro.
1: Meu amigo, minha amiga, vamos às ruas com um repórter saber se sobra dinheiro aí pro povo, pro pobre, sobra ou não sobra.
2: O dinheiro pra mim não sobra, não sobra, mas se sobrar também uns 100 reais, eu já vou lá e como uma pizza e bebo um refri já e já.

0: Rapaz, tá barato, viu? 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
1: Mas parceiro velho, diz que homem não chora. Chora, chora sim. Cuida aí, ó.
2: Ela falou que era solteira, tava doida pra casar. Eu disse que tava precisando de crédito. Eu peguei meus últimos 25 reais que tinha e coloquei de crédito no celular dela. E assim, apaixonado, sabe? E depois ela ainda pediu mais 20.
1: Mas para de chorar, homem. Super sexta-feira, sextou!
3: Beleza, sextou, hein? 2h19, gente, bora de música aqui da programação da tua Rádio Fátima. Alô, meu amigão, o Simval, a Elina, a Cleusa, o Daniel, o Adelar, obrigado pela companhia, gente. O Simval tá mandando um abraço aí pra todos vocês. Vamos ouvir Luan Santana. Alô, Elina, alô, Cleusa, alô, Daniel, na Rodares, alô, Adelar.

É, beleza, Luan Santana, nega, sim, atacarejo, confira as ofertas, biscoito tortíssima, 130 gramas, 2,39, creme de leite piracanjuba, 200 gramas, leve 2,69, e, aliás, por 2,69, leve 6 por 1,99 cada, ei, beleza, sim, atacarejo, ali na Samuel Guazelli, próximo à RGE. Boa tarde, Ronaldo. Toca a música antes de ir com o Romeu, um abraço, é a minha amiga a Nelci Godoy lá ouvindo a gente. Oi, Nelci, um abração pra você, obrigado pelo carinho, pela audiência e pela tua companhia, né, gente? WhatsApp 999934202, pede a tua música, manda o teu abraço, deixa o recadinho aqui na programação. 12h23, Force Diesel, especialista em injeção eletrônica diesel para caminhões pesados, semipesados e leves. 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

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Gente, vamos seguindo aqui na programação, WhatsApp 999934202. Já vai rolar por aqui os aniversariantes do Clube da Amizade com a Franciele Lorscheider. 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Alô, um abraço lá pro meu amigo Adão Santos. Banda Ébanos, cheiro de perfume. Sexta-feira completa.

0: Muito bem, gente, agora 2:30, 18 graus a temperatura, tá aí, né? A gente ouviu aqui na tua Rádio Fátima o sucesso, né? A bela canção aqui da banda Alma Nova. Belíssima canção lá pro meu amigão Adão Santos. Hora de abraçar os nossos queridos aniversariantes do Clube da Amizade. Felicidades, parabéns.
1: Nesta data tão importante, o nosso feliz aniversário a você do Clube da Amizade. Que bom celebrarmos a vida, este dom tão maravilhoso, tão precioso que Deus nos deu de presente. Receba o nosso abraço carinhoso neste dia de festa e alegria. Parabéns por mais este ano de vida.
2: Parabéns a você, aniversariante do dia 10 de julho. Em Bom Jesus, Andrine Silva de Jesus recebe os parabéns da mãe Valdirene, dos seus avós, primos, tios e amigos. Em São Jorge, Armando Bresolim recebe os parabéns da esposa Elza, dos filhos, netos, Augusto, Lisa, Carla e Gustavo. Em Esmeralda, Cleusa Maria Carvalho Borges recebe os parabéns dos filhos e netos. Em Monte Alegre dos Campos, Danner dos Santos Silva recebe os parabéns da esposa Eduarda, do filho Brian e dos familiares. Em São Jorge, Maria Froze recebe os parabéns do esposo Severino, dos filhos, noras, netos, Alana, Aline, Enzo e Ana Alice. Em Nova Araçá, Maurício Flores recebe os parabéns dos pais e da noiva. Felicidades a você, aniversariante, receba o carinho da tua Rádio Fátima.
1: A paz de Jesus e o amor de Maria estejam em seu coração. E o Senhor os abençoe, hoje e sempre, na abundância do amor, da saúde, da alegria, da paz e de todo bem. Em nome do Pai, do Filho e do Espírito Santo. Amém.

11:34, tá aí o som dos baileiros, meio bruta a participação do Talagaço. Isso aqui vai lá pros nossos amigos da audiência, pessoal curtindo a nossa programação, o Gustavo Paganella, a Gisele, lá na Serra dos Gregórios, Pinhal da Serra, né? Tá lá chovendo lá na Serra dos Gregórios. Grande Gustavo, um abração pra você, meu amigo, tudo de bom. Obrigado pela companhia, uma ótima tarde aí pra vocês, na parceria com a gente aqui no Em Alta. 12:35, Trilegal, Tchê do Bingão, você concorre 500 mil reais no sorteio principal, mais 100 mil no segundo, 50 mil no terceiro sorteio, mais 30 rodadas especiais de 5 mil reais cada, gente. 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Grande abraço lá pro meu amigão Wellington, ele disse o seguinte: toca uma da banda Passarela, isso aqui é do clima da sexta, hein, Wellington? Alô, segurança!

0: bem, gente, tá aí a banda Passarela, Alô Segurança, Supermercados Ventura, teu supermercado do dia a dia, qualidade, preço justo, ótimo atendimento, frutas, verduras e muito mais. 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Vamos seguindo aqui na programação, gente, abraçando a todos os nossos ouvintes, a Jaqueline no bairro Kennedy, passando para desejar um ótimo final de semana. Toca música Eu Quero do Barbarella, isso? Toca pra mim a música Eu Quero do Barbarella. É a Jaqueline ali no bairro Kennedy. Um abraço pra você, Jaqueline. Obrigado pela companhia. Um abração aí curtindo o nosso Em Alta. WhatsApp 999-934202. Vamos seguindo aqui na programação. Já a gente tá de volta. 18 graus a temperatura.
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0: Agora, faltando 16 para as 3, vamos de volta aqui no Em Alta, Trilegal. 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Vamos seguir aqui na programação, gente, um abração para todo mundo. WhatsApp 999934202. Um grande abraço, uma boa tarde lá para minha amiga Itabira Barpe Marasquim. Itabira, um super beijo para você, querida. Obrigado pela audiência. Tá pedindo para ouvir aqui Zezé de Camargo. Irmão da Lua, amigo das estrelas. Ótima sexta-feira, gente!

0: Loterias. O sorteio do concurso 3.029 da Mega Sena foi realizado na noite desta quinta em São Paulo. Uma aposta simples de uma casa lotérica de Divinópolis, Minas Gerais, acertou sozinha os seis números. O prêmio será de 43 milhões de reais. Os números sorteados ontem foram 01, 11, 24, 33, 35 e 59. 01, 11, 24, 33, 35 e 59. 39 apostas marcaram a quina. Cada uma leva um prêmio de R$ 45.642. Resultado da Mega Sena, concurso 3.029.
1: Loterias.

Tá aí, Bruno Marrone, Aline e as paredes azuis. Que beleza, hein, gente? Que beleza. É o nosso em alta aqui da tua Rádio Fátima. O WhatsApp é o 999-934-202. Isso aqui vai lá pro meu amigo querido que tá na sintonia, né? O Edson. Oi, Edson. Um abração pra você, meu amigo. Uma ótima tarde aí pra você, Edson. Tudo de bom. Excelente final de semana, meu amigão Edson, na audiência. WhatsApp 999-934-202 pra você pedir a música, pra você mandar um abraço, pra você deixar o recadinho aqui na nossa programação, né? 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Que beleza, gente, que beleza. Obrigado pela companhia de todos vocês aí na audiência aqui da tua Rádio Fátima, né? Vamos seguindo aqui na programação. Deixa eu mandar um abraço aqui pra minha amiga, a Eliane, né? A Eliane lá no Supermercado Ventura ouvindo a gente. Um abraço, Eliane, pra você, pra toda a equipe aí do Supermercado Ventura, nosso carinho. Ela tá pedindo uma música aqui do Joaquim Emanuel. Vamos trazer então agora pra você, viu? Um beijão, Eliane. Alô, meu amigo Irineu, alô pra toda a equipe lá do Supermercado Ventura, Patrícia, o Antônio, o Irineu, o Paulo, o Vitor, o David, o Diogo. Um abraço, boa tarde, gente. Padaria tá 1000 por hora, né, Eliane? Um abraço pra você, querida.

0: Muito bem, tá aí Joaquim Manuel e a Rosa Branca e a sequência, você fica com as notícias da hora. 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Valeu, gente! Notícias da hora e depois eu tô de volta com vocês aqui na programação, tá certo? Muita música boa chegando aqui no nosso Em Alta, o Bailão do Em Alta aqui da Torre de Fátima. Já voltamos!
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1: 3 horas, notícias da hora. 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Imagens das câmeras de segurança da Pet Creche Guardiões Pet no bairro Medianeira, em Porto Alegre, registraram o momento exato em que uma pessoa abandonou um gato dentro de uma garrafa no estabelecimento. O sistema apontava 3h30 quando o crime começou. De acordo com a proprietária da Pet, um boletim de ocorrência já foi registrado. Pelas imagens, é possível ver que uma pessoa se aproximou do portão do imóvel e subiu em um banco de madeira ou uma escada pequena. A partir desse momento, o autor do crime volta para a calçada e tenta atirar a garrafa com o filhote de gato, mas sem sucesso. Na segunda tentativa, o objeto é arremessado por cima das grades e cai no prédio da Pet Creche. Instantes depois, o autor do crime insere a carta misteriosa na caixa de correspondência do imóvel. A investigação da Polícia Federal, que resultou no bloqueio de 119 milhões de reais atribuídos ao ex-deputado Valdemar Costa Neto, aponta que a servidora da Câmara dos Deputados, Mariângela Fialek, conhecida como Tuca, ocupava posição central em um esquema de manipulação de emendas parlamentares. Segundo o relatório enviado ao Supremo Tribunal Federal, Tuca era o personagem principal de um arranjo funcional informal, criado para operacionalizar indicações de emendas em nome de Valdemar Costa Neto, que por não exercer mandato parlamentar não poderia indicar recursos do orçamento. Quem cultiva gratidão é capaz de realizar sonhos que parecem inalcançáveis. 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Pelo menos 23 pessoas continuavam desaparecidas nesta sexta-feira após o início do voraz incêndio que se espalhou em grande velocidade pela província de Almeria, que causou a morte de 12 pessoas nessa região do sul da Espanha, onde vivem muitos estrangeiros. Foi horrível, botijões explodindo, tudo pegando fogo, casas queimando, vidros se quebrando, descreveu um morador deslocado à agência Atlas. Nessa região, a poucos quilômetros do Mediterrâneo e entre a sinuosa topografia de Almeria, vivem muitos estrangeiros atraídos pelo sol e pela tranquilidade. 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
2: 13 e 7, a temperatura 18 graus. 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Minha amiga Neura lá em Caxias do Sul, lá em Anarec, pra ser mais preciso, ouvindo a gente, né, Neura? Um abração pra você. Ela preparou o grosso ali aí que a Fran trouxe hoje de manhã, né, Neura? Que capricho, minha amiga, um abraço. JM chegando pra você.

0: Tá aí o Pérola Negra, Separação. Deixa eu mandar um abração pra minha amiga querida lá na sintonia, desde cedinho, ouvindo a tua rádio, Fátima, Leonilda Tomazetti. Oi, Leonilda, um abração, tudo de bom pra você. Obrigado pela audiência e pela companhia com a gente aqui na tua rádio, Fátima, né? Grande, Leonilda, um abraço muito especial, minha amiga. Vamos seguindo aqui no Em Alta, gente. O WhatsApp é o 999934202, tá? 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Meu amigo Luciano Reck, também a Simone, um abração, uma boa tarde pra vocês, gente. Tem recadinho aqui do meu amigo Rodrigo Koffer, um alemão.
1: Fala, Ronaldo, tudo certo?
0: Tudo bem, meu amigo?
1: Tranquilo?
0: Tudo beleza.
1: Mas é pra nós, é o fogo do rainha. Tamo na lida aí, trabalhando e te ouvindo. Pessoal da faca aqui do supermercado, Bruno, preço ligado. Aquele abraço, meu guri.
0: Um abraço, amigão, tudo de bom. Um abraço, pessoal aí nos supermercados, os açougueiros aí, né, ouvindo a gente. Ótima tarde pra vocês. 13:16, 18 graus, minha amiga Neura Trentinha ali no bairro Borges também. Um abraço, obrigado pelo carinho. Vamos lá, então, de rainha musical, é fogo.

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1: Muito bem, gente, estamos de volta agora 13h21. 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Alô, meu amigão Felipe Rodrigues, alô, boa tarde.
4: Boa tarde, tudo certo?
1: Tudo bem, amigão?
4: Eu queria que mandasse um abraço aí pra Marcenaria do Carlão e pra gurizada aí, sextou, né? Manda uma música do Rainha aí pra gurizada, pro Carlão, pro Tonho, pro Patrick, o Felipão e o Marcelo. É os guris, sextou.
1: Sextou, amigão, um abraço.
5: Boa tarde, Ronaldo.
1: Grande Pontel. Daniel.
5: Boa tarde, ouvintes da nossa grande Rádio Fátima. Sextou. Hoje, então, eu quero ouvir a música Morena Misteriosa e oferecer para todos meus amigos e amigas aqui da Rodaros, especialmente para minha amiga Ana Carla, para o meu amigo Cassiano, para todas as meninas da Vinelli, para Vera 1, para Vera 2, para Thaís e para Dona Nelci e também lá para o Paulão. Paulão, um grande abraço pro Paulão lá do Quinto. E o Salsicha, onde é que anda o Salsicha? Paz e bem.
1: Valeu, Daniel. Um

13h26, Macedo Distribuidora convida agora dia 16 de agosto, festa na Capela São Roque, Muitos Capões, missa, almoço e reunião dançante com o grupo Galderiaço. Macedo Distribuidora, alô Laura, Laurinha, super beijo pra você. Teu pedido é uma ordem aqui no Em Alta, Laura, Estação Fanangueira.

0: 13h32, gente. 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Tem recadinho chegando pra gente. Alô?
1: Oi, Arnaldo.
0: Oi.
1: Aqui é Agatha.
0: Oi, Agatha.
1: É uma música da Alemanha para minha avó Bento. Obrigada.
0: Um abraço, tudo de bom lá pra Agatha, lá ouvindo a gente. Obrigado pelo carinho, Agatha, um super beijo pra você. Também a avó Benta aí, né? Um abraço pra você, gente. Obrigado pela companhia, nossos queridos, né? Sempre na sintonia, né? 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Ó, o alemão do forró aí, gente. 13h33.

0: Esse é o Bruno Marrone, vida vazia lá pro meu amigão Luciano Macari, ouvindo a gente. Oi, Luciano, um abraço, Brisa Transportes, Fone Watts, 996780811. 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E a gente convida pro domingo o Tal Arraiá, que acontece a partir das 14h, realização do Tal 04, grupo de jovens da paróquia de Fátima. O Tal Arraiá, que acontece a partir das 14h, entrada gratuita ali no salão do bairro Jardim dos Pampas. 15h19, a gente já volta. 18 graus a temperatura, gente. Para você que tá curtindo a nossa programação, o nosso Em Alta, obrigado pela companhia.
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3: Muito bem, quando a dieta não funciona, desconfie de alguns prováveis culpados. Sabe aquela balinha que você pegou na sala de espera do médico? Ou aquele docinho que fica próximo ao caixa da padaria? Sim, tudo isso faz diferença. Esses e outros exemplos nem sempre são computados na hora da dieta. Uma pesquisa com 1.500 britânicas revelou que, em média, elas ingerem 146 mil calorias não intencionais por ano. Você sabe mensurar isso? São 608 barras de chocolate. Dá pra acreditar? Mesmo aqueles que juram limitar o cardápio a 1.800 calorias diárias vão além. Batem fácil nas 2.200 calorias. É uma baita diferença. Para evitar essas armadilhas, faça o teste Bem Viver. Anote tudo que você come ou bebe ao longo de 24 horas, sem pular a inocente balinha. Você vai se surpreender. Para aliviar a fome fora de hora, faça refeições equilibradas nos horários certos e carregue na sua bolsa snacks saudáveis por onde for. Esse foi o Bem Viver de hoje e eu, Ana Paula Barros, volto logo com mais uma dica para nossa saúde.
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0: Deixa eu mandar um abração lá pro meu amigão, mais uma vez, o Luciano Macari e a Neura Trentinha ali no bairro Borges, ouvindo a gente. Obrigado pela companhia lá na Várzea dos Antunes, a Terezinha Marques, o seu Everaldo, um abraço pra toda a família, pro Douglas, pra Débora, né? Um abraço. Família Marques aí, gente, obrigado pelo carinho de vocês, pela audiência. 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Alô, seu Irineu, um abraço, boa tarde. Alô, tio Mica, na sintonia, boa tarde.
1: Boa tarde, Ronaldo. Como é que tá? Tudo bem? A garoa de novo, né? Pra esfriar. Coloca aí, chora peito, Christy Ralph aí, pra nós curtir, trabalhando, tá? Estamos dentro de casa dando uma pegada. Valeu.
0: Valeu, tio Mica. Abraço. Um abraço, meu amigo. Um abraço. Vamos lá, então. É a finaleira do nosso Yalta de hoje, Fortuna Gás. 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Alô, seu Neuri, Fortuna. Alô para toda a equipe lá de Fortuna Gás. Um abraço, gente.

7, faltando para as 4, Trilegal Tchê, Persorize Ambiente, Supermercado Ventura e Fortuna Gás, fechando o nosso Em Alta de hoje. Gente, na sequência fica com o Entardecer Gaúcho, na apresentação de Mário Lames. Um abraço para todo mundo, muito obrigado a todo mundo que participou, manda aquele recadinho, a participação no WhatsApp, o 999934202. 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Um grande abraço, gente. Um ótimo final de semana. De muita paz e bem a todos. Obrigado pela companhia. Vou finalizando por aqui com a banda Destaque Nacional. Tchau, tchau. Valeu. Aquele abraço. Tamo junto, hein? Tamo junto aqui na programação.

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5: 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O Fórum Transporte Seguro apresentou nesta quinta-feira o balanço das ocorrências de assaltos no transporte coletivo de Porto Alegre, referentes ao primeiro semestre deste ano. A reunião mensal reuniu representantes da Empresa Pública de Transporte e Circulação, das Forças de Segurança e das empresas operadoras do transporte coletivo. No primeiro semestre de 2026, Porto Alegre registrou 20 ocorrências de assaltos a ônibus. O número é 56% menor do que o verificado no mesmo período de 2025, quando foram registrados 45 casos, evidenciando a continuidade da redução dos índices de criminalidade no transporte coletivo. Um menino de 10 anos foi resgatado pelo Conselho Tutelar de Goiânia no dia do próprio aniversário, após ser encontrado sozinho, sem água nem comida, trancado dentro de um apartamento. Nas imagens, o menino aparece conversando com os conselheiros pela janela e diz que comeu apenas bolachas que foram dadas por uma vizinha e que fazia xixi dentro de uma garrafa. A mãe da criança foi presa e deve ser autuada por abandono de incapaz, segundo a Polícia Civil. Segundo a Polícia Militar, ela disse que saiu durante a noite para trabalhar, deixando a criança trancada no quarto para impedir que tivesse acesso aos alimentos, alegando que o menino era diabético e, se comesse em excesso, poderia passar mal. Não coloque limites em seus sonhos, coloque fé. 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Devido à estrutura do torneio, Argentina e Inglaterra só podem se enfrentar nas semifinais da Copa do Mundo de 2026. Portanto, caso isso aconteça, seria a única partida em que os árbitros não poderiam ser de nenhuma das nacionalidades. No entanto, o New York Times noticiou que dois árbitros britânicos estão proibidos de apitar jogos da seleção atual campeã, por causa da Guerra das Malvinas. Segundo o prestigiado jornal americano, tanto Michael Oliver quanto Anthony Taylor, que já enfrentaram jogadores argentinos na Premier League e em outras competições de clubes, não poderão apitar nenhuma partida envolvendo a equipe de Scaloni. Embora a medida não responda a uma questão regulatória, ela foi tomada para evitar especulações ligadas ao conflito armado que ambos os lados travaram em 1982 pelas ilhas. 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
10: Aqui na Fátima 4 e 5.
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10: Temperatura de 17 graus.

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0: que hoje. É uma sequência, né? Quem vive alegre não adoece, né? Então temos que não deixar a tristeza bater aí, não tem jeito. 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Um abraço a seu Gilceu, Dona Marisa, toda a equipe aí. Agradecemos também as demais empresas que apoiam a gente aqui com a hora certa e com a temperatura, mantendo o nosso Entardecer Gaúcho no ar. De segunda a sextas-feiras, começando às 4 até às 19, deste jeito.
1: Bueno, o surungo de rancho só tem valor com a gaita bem gaúcha. Eu quero chamar o meu pai, Emílio Corrêa. Chega pra perto, meu velho, com esta gaita.

aí, né? Parceria dos mirins com o outro de casa, aí o canivetezinho cortador. Alô, meu amigo Chukirera. Chukirera é do 8º distrito, né? É, lá do fundo, 8º, na Serra dos Baguais, lá, né? Grande Chukirera. Vou tocar especial isso aqui pra meu amigaço de anos, né? Chukirera tem uns 20 anos na minha frente, mas me conhece desde menino, né? Grande Chukirera, né? 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Chukirera é ali, né? Vou trazer o retrato do meu pai, ele gosta, eu também gosto muito, né? Com o velho milongueiro, esse velho desgranado tem umas letras de músicas muito boas, né? Aliás, tudo que ele faz tem umas bem divertidas também, mas essa aqui é especial. 4 da tarde, 19 minutos, estamos a 17 graus de temperatura.

0: Tá aí, velho milongueiro aqui no entardecer com um retrato do meu pai. 4:23, 17 graus de temperatura, um recheiozito e voltamos de vereda.
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0: 4:24.
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0: Temperatura de 17 graus.
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amigos, 4 da tarde, 28 minutos. Tempo assim meio enferruscado, mas sem chuva, né? Assim meio engraçado tempo hoje. Esse tempo tem cara, tá com cara de sexta-feira, mas também estamos no inverno, né? Só que é 17 graus, não é frio, né? Mas tá aí, tá aguentando firme. Vamos ver no que dá aí, né? Quero dar um chasque aqui para você participar no domingo, agora do almoço aí festivo, né? É o Instituto de Cavalgadas Vacarianos a Cavalo. É, nesse almoço o cardápio será galeto, macarrão, pão e salada. É, horário do meio-dia, desse dia 12 do domingo, então, né? 60 pila, você paga o valor do ingresso. O almoço será no Salão São Cristóvão do bairro Monte Claro, salão comunitário ali. Quem vai almoçar lá, levar talheres e apetite. Essa rapaziada aí, essa gauchada dos vacarianos a cavalo, não são brincadeira, né? É, tem o seu Dalton Ascioli agora, o nosso comandante aí, o Gai, tem uma turma boa, o seu Luiz Chons, tem o tio Carlinho, né? O tio Júlio, a turma toda aí. A turma é da pesada aí, né? Da pesada. E eles precisam da participação sua, porque essa verba aqui é para o translado da chama crioula, né? Como tradicionalmente acontece todos os anos. E a partir das 11h30, quem não quer almoçar lá, quer almoçar em casa, pode retirar lá também, né? Aí compra o ingresso, retira lá. E não precisa levar vasilha, nada, isso tem tudo aí. É organizado, né? Instituto Cavalgado, Vacarianos a Cavalo, é organizado. Então você quer bom almoço aí no domingo, tá aí, ó. Tá aí o convite, então. O Gaia aí na praça tem, o pessoal da LS ainda tem. Amanhã não trabalha LS no sábado, mas hoje ainda dá tempo aí, né? Dá tempo do pessoal comprar os ingressos e com toda a turma dos Vacarianos a Cavalo tem também. Tem que ir comprando antecipado para o pessoal poder preparar a boia lá com os gaúchos, né? Senão acaba faltando depois. Mas aí nos Vacarianos, aí a fartura é grande, né? Aí a fartura é grande. Um abraço, seu Mário. Aqui é a dona Neuzinha. É, estou falando de Lages para mandar um abraço para minha comadre, a dona Maristela, na Caxias do Sul, no bairro Eldorado. Nos passou aí o horário do seu programa e já estamos esta semana conectados aí. Que coisa buena. Um abraço para a senhora aí. E também para sua comadre na Caxias por ter nos recomendado. Pediu para a gente tocar o Buenas e Me Espalho nos tempos do ferro e fogo. Tempo do ferro e fogo. Deixa eu achar o Buenas e Me Espalho. Vamos tocar de vereda aí. Nos tempos de ferro e fogo. Vamos achar aqui para tocar para a senhora. Enquanto isso, atendo a dona Neuza. Ô, dona Neuza, o que, que é que está saindo aí? Mostrou só uma mostrinha, né? Daqui a pouco vai apresentar aí pra gente, certo, essa novidade aí, né? Grande abraço, obrigado aí pelo carinho, né? Também a Nara Lúcia Teles tá ligada com a gente, como sempre, nossa companhia. Alô, Nara, beijo grande aí, um abraço pra você, pro esposo aí, né? E obrigado aí pela parceria, né? Está com a gente sempre aqui. O Cleomar, olha o nome do cara, mas não é deputado, não é nada, né? O Cleomar, ele e a dona Elizabeth estão ligados com a gente. Nos pede o Delcio Tavares, Mate de Esperança. Estamos mateando aqui, Tio Mário, cheio de esperança que tudo se encaminhe do jeito melhor. Que coisa boa, né? Não podemos perder a fé e a esperança aí. Vou entrar aqui com o Buenas e Me Espalho e daí já vamos tocar o Delcio Tavares, então, com esse Mate de Esperança.

0: Aí, Delson Tavares, gravado ao vivo aí, o Mate de Esperança, lindo essa mensagem, hein? O Buenas e Bispar teve por aqui nos tempos de ferro e fogo, 20 faltando para as 5, 17 graus está a temperatura. Vamos fazer um recheio e depois vamos mandar um chasque aí pro Bruno Gaiteiro, né? A galinhada lá da sua criação, e bota a quantidade de galinha aí, né? Umas galinhas bonitas tem esse homem aqui, rapaz, olha aí, ó. Galinhas velhas, lindas demais. Das que ficam ouvindo a música lá do Entardecer Gaúcho, fico mais feliz, né? Agora deu, Bruno. Sei lá, hein? Eu e o Tobias gostamos muito de Fortaleza, tuas galinhas aí, não sei se produzem, né? Mas a gente gosta muito. É. 19 faltando para as 5 seguidas, vou tocar se tu me pediu aí. Vamos ver. Vamos ver se as galinhas começam a produzir mais aí, né?
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2: 4:42.
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2: Temperatura de 17 graus.
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2: Seis minutos faltando para as 5, entardecer gaúcho aqui pela Fátima, apoio sempre de Doce e Doce, sabe que é a loja mais completa e mais doce de Vacaria e de toda a nossa região. 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Aí falou em doce, chegou aqui e parou, né? Um abraço aí para dona Neide. Tá ligado com a gente, ela e o seu Cássio. Estão de mano com a gente aí. São fã dos Bertucci ou do Senair Maiká. Eu vou trazer, tem, vai tocar o Bertucci e o Senair Maiká agora também aí, né? O escudeiro lá do IP, que nos pediu o tio Neide aí, o moço do lenço branco, requechou. E esse Tempos de Baile aqui com o Fala Grosso, essa é especial então pro Homem das Galinhas lá, né? O Bruno Gaiteiro. Vou ver, diz que é excelente a música do Fala Grosso. Eu não tenho recordação que tenha ouvido esse baile com o Fala Grosso, mas o Bruno é gaiteiro, não vai nos colocar no mato aí, né, Bruno? Coisa boa, temos que tocar, isso é bom, aqui tem espaço. Ainda mais se o tranco é dos nossos aqui, de certeza tem espaço sempre no nosso entardecer gaúcho.

Nair vai cá aqui no nosso Entardecer Gaúcho com o baile do Sapucaí. Por aqui também o Osbertucci, né? Com o Moço do Lenço Branco. Em seguida vamos ter o Espaço da Notícia. Guardamos aí com um toquezinho do tio Albino Manique. Faltam aí 4 para as 5, 17 graus está a temperatura.

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4: 5 horas, notícias da hora. Vamos às informações da Central de Conteúdo da Tua Rádio.
5: Em Marau, destaque para o encerramento da 37ª Festa Italiana, que acontece nesse final de semana. A programação final começou na quinta-feira e segue até o domingo. De quinta a sábado, com café colonial italiano promovido pela Igreja do Evangelho Quadrangular. No sábado, o CTG Felipe Portinho recebe o tradicional jantar e baile italiano. E no domingo, a programação fecha com a missa italiana na Igreja Matriz Cristo Rei de Marau, celebrada pelo padre Edi Fávero, de Vila Maria, com participação do coral Santa Cecília e do grupo de liturgia da paróquia. O tema da 30ª Festa Italiana de Marau foi Coragem, a coragem dos imigrantes em construir o município. Da tua rádio Alvorada de Marau, Ana Lúcia Jacomini.
6: O município de Caseiros sediou com sucesso mais uma edição do Fórum Estadual de Políticas Públicas para Pessoas com Deficiência e Altas Habilidades. O evento contou com a participação de representantes de 19 municípios da região nordeste do estado. O encontro reuniu gestores, assistentes sociais, psicólogos, educadores, profissionais da saúde, além de representantes de entidades como a PAI, para debater desafios, trocar experiências e definir propostas para melhorar o atendimento e a inclusão. Durante os 2 dias de atividades, foram levantadas as dificuldades comuns a todos os municípios: a falta de profissionais especializados. Ao final dos debates, foi aprovada uma carta de intenção, com todas as reivindicações e sugestões da região, que deve de ser encaminhada agora ao governo do estado. Da tua rádio Cacique de Lagoa Vermelha, Daniel Carvalho.
7: A Unimed Alto da Serra inaugurou nesta quinta-feira o novo Centro Diagnóstico por Imagem em Vacaria. O espaço conta com equipamentos de última geração para a realização de exames de ecografia, mamografia digital, ampliando a oferta de serviços de saúde para o município e toda a região. O projeto foi desenvolvido ao longo de aproximadamente 8 meses e inclui o primeiro equipamento de mamografia digital da região. Conforme o gerente corporativo da Unimed, Carlos Almeida, foram adquiridos equipamentos de alta tecnologia para garantir mais qualidade, segurança e excelência nos diagnósticos. Da tua Rádio Fátima de Vacaria, Júlia Rodrigues.
8: Em Veranópolis, o Corpo de Bombeiros Militar do município realizou nesta semana um treinamento de resgate veicular voltado ao aprimoramento técnico do efetivo da corporação. A atividade teve como objetivo o aperfeiçoamento de procedimentos que são utilizados em ocorrências envolvendo sinistros de trânsito e garantindo maior eficiência e também segurança ao atendimento à comunidade. Durante o treinamento, foram realizadas atividades práticas simulando acidentes envolvendo veículos leves. De acordo com o Corpo de Bombeiros, esses treinamentos são fundamentais para manter o efetivo preparado diante dos diferentes desafios encontrados em ocorrências. Da tua Rádio Veranense de Veranópolis, Alessandra Bernardi.
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3: 5:05.
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7: 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E a temperatura?
3: 16 graus é a temperatura.
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Hoje é sexta-feira, rapaz, dia 10, sexta-feira hoje, 5 da tarde, mais 8 minutos. Tem pra 16 graus temperatura, continua de sem chuva, né? O Ronaldo tá dando teló aqui, tá picando a mula, já gravou seus compromissos.

encontra lá o seu Neri, a Fabiana e a Márcia para atender você. E o Marronzinho, o Júlio, aí para fazer a entrega de veredinha, né? De veredinha. Faz a entrega aí já. Tava vendo aqui uma chamada aqui enviada aí pelo grupo Vaneirão, né? Convidando o povo aí pelas redes sociais para a festança de aniversário do nosso CTG Rancho da Integração, né? Então você está devidamente convidado aí, ó. Festança do aniversário do CTG Rancho da Integração, venha comemorar conosco aí. Dia 18 agora, 8:30 da noite, um churrasco, linguiça campeira, galeto, farofa, maçã caramelizada, pão e saladas. E haverá também torta e espumante para comemorar o aniversário do nosso Bruto CTG Rancho da Integração. Aí é 100 pila o valor do ingresso para todo mundo poder participar, né? Tem a venda aqui na Casa da Tradição, também lá no seu Natal e com toda a patronagem, patroa Josi, com a Duda, com todo mundo aí, né? Acredito que nessa próxima semana já a patroa vem aqui para dar mais um chasque aí, que tem mais festa programada pela frente aí, e graúda, né? De festa graúda aí. Só que casa cheia, se Deus quiser, né? Pessoal, estarão participando lá do aniversário do nosso CTG Rancho da Integração com o Grupo Vaneirão, tão solicitado aí, né? Pelos associados e também por simpatizantes aí do nosso CTG Rancho da Integração. Mais uma vez aí, sucesso com o Grupo Vaneirão, que vem tocar aqueles toques para quem gosta de um toque dançante, né?

0: Tá, eu te conto, Patrício, com o grupo Cordiona, né? Aqui, Marrom, tu quer dançar, sair com o Cordiona, eles vão tocar especial pra você, se tu conseguir ir, né? É, não sei se vamos te liberar pra ir. O sétimo jantar, o baile dos 60, sétimo jantar, baile aí com dos 68 anos, nosso CTG, Pelego Preto na Esmeralda, né? Estarão lá tocando o grupo Cordiona. Aqui o cardápio, ó, não é muito chegado, mas enfim, né? Churrasco, linguiça, campeira, carne de porco, pão, saladas diversas. Você só leva talheres e apetite, né? E apetite aí para saborear esse churrasco e depois dançar com o Cordiona. Dia 28 de agosto, que tá ali atrás do Moro, né? 20h30, Esmeralda vai estremecer aí com essa festança aí do Pelego Preto. 100 pila o valor do ingresso. Eu tenho ingresso aqui antecipado. Lá no seu Natal tem também, né? Antecipado aí para comprar o pessoal da Vacaria, a região toda. Tem gente comprando ingresso, pessoal de Santa Catarina vão vir, pessoal da Lagoa Vermelha, Capão Bonito. Aí isso é uma festa, São José do Ouro, tem gente. Festa velha daquelas graúdas. Opa, turma Marley, vamos se preparar aí, né? Vamos nos preparar porque a coisa vai pegar aí. Homem feio sem coragem não possui mulher bonita. Teve por aqui César Oliveira e Rogério Melo e o alemão da Araucária aí, né? Homenagem ao nosso porca velho. 5 da tarde, 22 minutos, 16 graus está a temperatura. Eu deixei o Zito e já voltamos.
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0: 5h23.

0: 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E a temperatura?
1: 16 graus é a temperatura.
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De novo, deixa eu dar 5h25, 16 graus de temperatura. O tempo continua enferruscado aqui, né? Hoje não tivemos, assim, umas restezinhas de sol, mas muito fraquinha, né? Restezinha de nada aí. 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Por saber. Vamos lá, deixa eu trazer o César Passarinho. Apertou aqui a coisa, rapaz. 5h26, César Passarinho na paz do galpão. Para toda a gauchada que estão lidando essa hora, estão tirando leite, tratando bicharedo, lidando no galpão, porque a noite chega rápido, agora no inverno, né? Um abraço a todos aí. E obrigado aí pelo carinho e companhia, que as Barrosa produzem bastante leite para quem tira o leite na tarde aí, né? Porque a coisa não dá para brincar. O trato dos bichinhos e os remédios também não estão de brincadeira, né? Um abraço aí pro seu Getúlio, né? O homem lá de São Joaquim, interior de São Joaquim, que está na companhia da gente, também gosta da paz no galpão.

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3: Foram encontrados documentos em nome de Silvana de Vargas, Lauvir Rodrigues da Silva, Jefferson Ferreira Santana dos Santos, Antônio Carlos Batista da Silva e Leonardo Servinski Machado. Os mesmos devem procurar aqui na portaria da Tua Rádio Fátima. 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
8: 5 horas 33 minutos.
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12: 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E a temperatura?
8: 16 graus é a temperatura.
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0: Amigos, 23 minutos faltando para as 18, chegando à noite aí, né? Mais um fim de tarde, um fim de sexta-feira, é tempo meio enferruscado, assim, né? Temperatura em 16 graus, mas vamos em frente aí, vamos em frente. 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Dr. Jonas Sacioli Filho, aqui com a gente no nosso Entardecer Gaúcho, né? Entardecer Gaúcho. Vamos ver quem chega com a gente. Mário, aqui é a Gorete. Estamos ligados aí no Entardecer Gaúcho. Esse dia o senhor tocou um do Francisco Vargas aí. É Chuco, não sei no que aí. O Rafael, meu esposo, estava pedindo se o senhor pudesse tocar de novo aí, né? Gosta muito aí do Francisco Vargas. Vamos achar que sim. Buenas tardes, seu Mário. Estamos firme aí. Quem? O Ailton. Alô, Ailton. Um abraço aí. Obrigado aí pela companhia. Você é outro fã do Francisco Vargas aí. Quem mais aqui? O Daniel. O Daniel Borges, o homem lá da Esmeralda. Alô, Daniel. Tem que ir lá no baile do Cordiona lá. Gastão Spila com nós lá, né? Diz que vai lá me patrocinar. Vamos ver. Vamos ver. Vamos tomar um líquido lá, né, Daniel? Tomar um churrasco e tomar um líquido. O Nilson tá ligado com a gente. Ele e a Dona Elisa. Obrigado aí pela companhia. Diz que a Dona Elisa, tu liga lá pro Mário Lemos e pede pra ele tocar pra nós lá. É, aquela vaneira velha do nego velho lá com o Daniel Rack lá, que ela gosta muito do grupo. Ele aqui em Caxias do Sul, região aqui, faz muito sucesso, tá tocando muito esse alemão velho. É, bom de gaita que nunca vi. Vamos trazer ele, até tem um recado aqui pro nosso Entardecer Gaúcho, valorizando o trabalho da gente, porque a gente valoriza ele há muito tempo, né? Ele andou pelo Quero Quero, pelo Serrano, deu um bruto do gaiteiro também, e agora cantor, vou te contar, né? É forte esse alemão velho. Sempre que posso, estou valorizando, porque é uma pessoa que merece muito. Um moço simples, bom gaiteiro, bom cantor, tem todas as qualidades aí. Merece estar no nosso Entardecer Gaúcho.
1: Olá, queridos amigos da boa terra da vacaria. Aqui é Daniel Rack, esse gaiteiro do Rio Grande, passando por aqui para deixar um baita abraço a todos vocês sintonizados na tua Rádio Fátima 90.5. Vocês que escutam o programa Entardecer Gaúcho, cujo comando é desse grande comunicador e querido amigo Mário Lemos. É uma honra e uma satisfação para mim poder fazer parte com as minhas canções desta programação. Vai!

Aí ouvimos o José Cláudio Machado aqui no nosso Entardecer Gaúcho, defumando ausências. E o Francisco Varga com Chucro de Beiço. Também tivemos o Daniel Raque aí com a Vaneira do Nego Velho. Antes de eu anunciar aqui a espera da oração da Ave Maria, convidar mais uma vez para esse domingo o Instituto de Cavalgadas Vacarianos a Cavalo. Estão aí oferecendo um almoço especial, ó. Galeto, macarrão, pão e salada. Esse é o cardápio para esse domingo. Almoço no Salão São Cristóvão do bairro Monte Claro. É R$60 o valor do ingresso. Quem quiser almoçar lá no salão, então terá que levar talheres. Ou então, se quiser retirar, aí só compra o ingresso. Não precisa levar vasilha, nada, né? O pessoal do Instituto de Cavalgados Vacarena Cavalo tem tudo prontinho lá no capricho para você. É domingo agora, dia 12, meio-dia, então, no Salão São Cristóvão do bairro Monte Claro. 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Abraço aí pro nosso comandante aí, né? Seu Dalto Ascioli, pro Gaia, a turma aí, tio Júlio, né? Carlinho, todo mundo dos Vacarianos a Cavalo aí que estão com incumbência aí, sempre do translado da nossa chama, né? Mantendo a chama da nossa cultura aí, sempre nas mãos dos gaúchos que conhece e que faz esse trabalho sempre aí. Precisa de uns pila. E aí você só participa, almoça aí, já estará colaborando com a turma aí dos Vacarianos a Cavalo. Vamos aguardar o espaço da oração da Ave Maria, 7 minutos faltando para as 18, 16 graus está a temperatura. 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Em seguida, Maria, a gente volta para a sequência do Entardecer Gaúcho até às 19 com os senhores. Hoje, na sexta-feira, participa sempre aí na Ave Maria, Dom Silvio, nosso bispo diocesano da Terra da Vacaria.

desde os tempos de criança, eu sempre achava um colosso puxar com a corda o balde cheio de água do poço. E o guri, pensador, desde então já questionava: como é que do fundo escuro água tão clara brotava? Eu era um piá curioso que até espichava o pescoço tentando ver o que tinha naquele fundo do poço. E veio um tempo de seca em que tudo ia mermando e a água do velho poço foi pouco a pouco acabando. Até que num dia triste, a nossa família viu: o balde desceu no poço e voltou de lá vazio. Calamidade, desgraça, prece, lágrima sentida. Patrão do céu, manda água, pois sem água não tem vida. Mas é que Deus decidira me mostrar, quando já moço, o que se pode aprender chegando ao fundo do poço. Na mesma corda do balde que tantas vezes desceu, cheio de medo e cuidado, daquela vez desci eu. Com a luz de uma velhinha cavando no lodo imundo, aos poucos eu fui achando o que havia lá no fundo. Tinha uma tesoura velha que a irmã tinha perdido e era de cortar umbigo de cada recém-nascido. Tinha um bodoque que a mãe jogara lá por carinho, pois não queria que a gente maltratasse passarinho. Um balde velho que a corda arrebentou e ele caiu. Um brinco não sei de quem e um isqueiro de pavio. Até um trabuco velho, este causou sensação, porque da sua existência ninguém tinha informação. Ouvia dos lá de cima a algazarra e o alvoroço a cada carga que o balde levava ao subir do poço. Depois, com a pá e a enxada, numa missão dolorida, tirei do fundo do poço todo o lodo de uma vida. Quando já quase findava tarefa tão cansativa, eu vi, como por milagre, brotar do chão água viva. Ao ouvir vozes que dizem: isso é o fundo do poço, lembro que nem eu sabia ser capaz daquele esforço. Quem sabe a gente se une com fé, humildade e grandeza, e já que estamos no fundo, fazemos uma limpeza. Há muito caco escondido no meio do lamaçal, que para ser retirado requer trabalho braçal. E assim, do fundo do poço, vai brotar um Brasil novo, saciando de esperança a alma do nosso povo.

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2: O anjo do Senhor anunciou a Maria e ela concebeu do Espírito Santo. Eis aqui a serva do Senhor. Faça-se em mim segundo a vossa palavra. E o Verbo se fez carne e habitou entre nós. Rogai por nós, Santa Mãe de Deus, para que sejamos dignos das promessas de Cristo. Queridos irmãos e irmãs da fé, queridos filhos e filhas espirituais de José de Vacaria, aqui é o Dom Silvio Guterres Dutra, que em mais uma sexta-feira, nesse dia 10 de julho, tenho muita alegria em compartilhar com vocês esse momento de oração na hora sagrada, a hora da Ave Maria. Tomamos o Evangelho do dia de hoje, que será proclamado em todas as missas ou celebração da palavra em todo o mundo. Ele vem de Mateus capítulo 10, dos versículos 16 e seguinte. Faz parte de um discurso de Jesus chamado Discurso Apostólico. E nós encontramos nesses versículos o seguinte. Naquele tempo, disse Jesus a seus discípulos, eis que eu vos envio como ovelhas no meio de lobos. Sede, portanto, prudentes como as serpentes e simples como as pombas. Cuidado com os homens, porque eles vos entregarão aos tribunais e vos açoitarão nas suas sinagogas. Vós sereis levados diante de governadores e reis por minha causa, para dar testemunho diante deles e das nações. Quando vos entregarem, não fiqueis preocupados de como falar ou o que dizer. Então, naquele momento, vos será indicado o que deveis dizer. Com efeito, não sereis vós que havereis de falar, mas sim o Espírito do vosso Pai é que falará através de vós. Mas quem perseverar até o fim, esse será salvo. Palavra da salvação. Palavras orientativas de Jesus para os seus enviados, para aqueles que aderiram à sua mensagem, que se tornaram seus discípulos, seus seguidores. E chama atenção porque Jesus não faz nenhuma promessa de sucesso, nem de prosperidade, nem de enriquecimento, mas anuncia ao contrário possível perseguição e sofrimento. Não é que a religião seja sofrimento e perseguição, mas o evangelho vivido na sua integridade trará muitas vezes a incompreensão, às vezes até no próprio seio, no interior da família ou das próprias comunidades. Uma das dimensões daquele que recebe o batismo é se tornar profeta. E o profeta é uma espécie de consciência crítica de cada comunidade cristã. Todo profeta, quando se coloca à disposição de servir a Deus e falar em nome de Deus, poderá desagradar, poderá tocar em feridas ou em aspectos da vida, do cotidiano, que as pessoas não querem mudar, não querem se converter. É nesse sentido que Jesus alerta os discípulos. Acontece que Jesus é que os chamou, os capacitou e os enviou. Por isso, ele nunca os deixará sozinhos. Ele alerta que serão enviados como ovelhas no meio de lobos e pede que deem testemunho diante deles e das nações, diante do mundo e das nações. E esse testemunho poderá acarretar essa perseguição citada por Jesus. Como consolo para os seus discípulos e apóstolos enviados, Jesus diz, não se preocupem com o que deverão dizer, porque o Espírito do vosso Pai os sustentará, fornecerá a palavra a ser dita. E ainda tem uma promessa de recompensa no final, para quem perseverar até o fim, este será salvo. Que o Senhor nos ajude a compreender o sentido mais profundo dessa palavra, de entender o que é ser cristão de fato. Há hoje na sociedade uma pregação muito equivocada, que apresenta uma proposta de experiência cristã que, dali para frente, para quem aderir, não haverão mais problemas, dificuldades, tudo será facilitado, todas as vitórias acontecerão. Começando por Jesus Cristo, nós sabemos que ele terminou como um derrotado. A Sexta-feira Santa, para muitos, foi uma vitória da humanidade decaída, pervertida, contra a profecia de Jesus. Sabemos que não foi assim, Jesus ressuscitou. Mas a experiência de quem segue Jesus não vai ser muito diferente dele. Em todos os lugares que nós andarmos ou que ousarmos falar em nome de Deus, aquilo que Deus quer que fale, poderemos sim criar desconforto, constrangimento e muitas vezes atrair sobre nós maus olhares, más palavras e perseguições. Nós sabemos quanta gente que foi canonizada pela igreja, que nós hoje chamamos de santos, e que tiveram como final da sua vida o martírio. O martírio é a morte daqueles que, anunciando a palavra de Deus, não foram aceitos, foram perseguidos. O mártir dos mártires é Jesus Cristo, mas desde Cristo até os nossos dias, temos uma legião de mártires, desde crianças até pessoas idosas, que não se entregaram às propostas mundanas e mantiveram sua firmeza em Jesus Cristo. Que essa palavra seja para nós hoje de envio, de alerta, porque teremos possivelmente perseguições quando nós formos fiéis ao Evangelho, mas acima de tudo, que fique no coração essa promessa de que o Espírito Santo dará a palavra a ser dita e nos sustentará, e acima de tudo, a alegria de saber que ao final, pela perseverança e fidelidade, teremos a salvação. Peçamos o auxílio de Nossa Senhora nesta missão bela e possivelmente desafiadora. Ave Maria, cheia de graça, o Senhor é convosco, bendita sois vós entre as mulheres, e bendito é o fruto do vosso ventre, Jesus. Santa Maria, Mãe de Deus, rogai por nós, pecadores, agora e na hora de nossa morte. Amém. E sobre você que rezou comigo, a bênção de Deus, que é Pai, Filho e Espírito Santo. Amém.

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4: 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E a hora?
5: 18 horas mais 7 minutos.
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7: 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E a temperatura?
5: 16 graus é a temperatura.
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Vamos de novo, tia Doralice? Vamos lá. 18 horas mais 11 minutos, como é que estamos? Temperatura se mantendo em 16 graus aí, né? Temperatura de 16 graus. Pós Ave Maria, estamos de volta para a sequência até às 19 com os senhores. 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Mandar um chasque aqui com o meu amigo Toninho. Toninho é amiguíssimo aí do meu amigo Frutuoso Araújo, né? O homem aí é músico, é compositor, é de tudo. Vai sair nesse bloco aqui a gaita do João Maria pra você aí, Doninho. O homem lá de Bom Jesus. E também lá pro Borghetti, né? Borghetti aí. Cipó, faz tempo que eu não vejo o Cipó. Quando ele vinha a Borges, vou ter que ir lá, né? Comer uma lasca de um queijo que ele tá fazendo propaganda aí, né? O vinho eu levo daqui porque eu acho que ele não tem vinho aí. Tem vinho? Será aí, Borghetti? Acho que não tem. Não sei se tem também, né? Mas queijo parece que ele andou mostrando que tem ali. Borghetti é meio metido, que são as carnes, sei lá, né? Sei lá se é verdade, até agora não vi nada. E o Toninho, até agora não vi nada desse Borghetti aí. Quero ver quem tá com a gente aqui. A Júlia Alves. Boa tarde, começando a chuva aqui na Lagoa Vermelha. E eu me largando rumo à Vacaria na companhia. Um abraço aí, boa viagem. Venha com calma, Júlia, venha com calma aí. Venha com calma. Venha nos transportando bem com calma. Quero ver quem mais tá com... Olha aqui, rapaz, uma fornada de pão caseiro. Barbaridade! Mas o que é isso aí, quero ver? Que tal aquele pão caseiro, tio Mário, que a minha mãe fez hoje? É o idêntico. Alô, idêntico? Com queijinho e salame, um vinhozinho branco pra não fazer desfeita, né? Nossa senhora, um pão caseiro desse aí. Ou até com granitozinho, né? Eu gosto de cuca com carne, mas um pão caseiro vai também. Tá idêntico, um abraço aí, obrigado aí pelo carinho. Mas tá me judiando aqui, se for. Que coisa, rapaz. Vamos suplicar em nome dos gaúchos, porque a nossa terra se mantenha em paz e com alegria, realizando festas gaúchas por esse mundão, velho, fora.

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1: Aí, Toninho, a gaita do professor João Maria, meu vizinho, né? Nosso comandante ali da Pracinha Triângulo, né? Alô, tio João Maria. Abraço pra ele e pra Enedina, sempre que pode, estão na companhia da gente. Nosso professor João Maria. Professor João Maria, professor do meu gaiteiro lá de casa, seu Tobias, né? Ouvimos aí, então, a gaita do João Maria, trabalho aí do Frutuoso e do Márcio Correia, e com o grupo de casa, Súplica de um Gaúcho. Ô, seu Luiz Antônio, é Súplica de um Gaúcho essa música aí. Nós tocamos aí em seguida na Ave Maria. De arrepiar, né? De arrepiar o pelo. Tem letras bonitas, muita coisa boa tem na nossa música gaúcha. 18h22, 16 graus está a temperatura. Eu vou fazer um recheio e convocar a Kátia Valente para nos trazer aí a previsão do tempo.
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3: 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E a hora?
1: 18 horas mais 22 minutos.

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1: 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E a temperatura?
2: 16 graus é a temperatura.
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2: Agora 18 horas mais 25 minutos. 16 graus a temperatura aqui na Terra da Vacaria. Vem cá, dona Cátia Valente, nos traz aí a previsão do tempo. 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
5: Olá, amigos e caros ouvintes. No sábado, segue essa condição de chuva. E, de novo, eventualmente, podemos ter algumas chuvas um pouquinho mais expressivas, algumas pancadas mais fortes por aqui. Não dá pra gente descartar essa condição. As temperaturas sem maiores oscilações. Pela manhã, 10, 12 graus, 10 nos pontos mais elevados. E a máxima tarde, oscilando entre 15 e 16 graus em média. Mas sempre tem aquela maior sensação de frio, né, por causa da umidade. E aí, no domingo, a umidade vai começar a diminuir. Ainda em boa parte do dia vamos ter bastante nebulosidade por aqui, mas a partir da entrada da tarde vai começar a entrada de um ar mais frio e também mais seco. Com a previsão do tempo, Kátia Valente.

confusão com a dona Cátia Valente. Então vamos ter aí até domingo à tarde aí desse tipo aí, né? Enruscado com chuva e tal. Mas aí domingo já refresca e começa de novo. Tá um clima danado, você não pegou pesado, né? Já estamos a hora aí. A horas com o inverno, né? Era pro dia 21, disse, mas já tem um tempão aí com a gente, né? E vai longe, vai longe. 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No comando lá do nosso menino, né? Nosso menino, tio Lete, aos seus 9.5 janeiro, turbinadito, não é? Véio? Mandar um chasque aqui pro Laurinho, o Chapéu Preto. Alô, Laurinha. Diz que tá na Lagoa Vermelha, numa estância lá. Meu Deus do céu. Alô, Laurinha. Um abraço aí. Ele é muito amigo do meu tio, o seu Linto, né? O seu Linto atende de vez em quando, Laurinha. Alô, seu Linto, aí no alto do bairro Vitória. Vizinho lá do Mercadão, onde tem o Paulo. Onde tem o Paulão, que é açougueiro aí. Diz que o Paulão corta uma carne no jeito. Não sei se é verdade, mas que corta. Quem mais tá aqui? Vamos ver. O Laurinho que ouviu o bicho... Como é que é? Não, é o bicho preto, né? É o bicho da chuva aí com o N Medeiros. Diz que lá tem bicho da chuva. Ah, aqui é a Elisete, seu Mário. Estamos ligados aí no nosso Entardecer Gaúcho. O bugre do mato, o Cordiona, não saiu hoje ainda, né? Até agora, porque eu tava ouvindo aí com tudo o barulho que estamos lidando aqui. Como é que é? Estamos fazendo uma reforma, mas tô com o rádio aí a milha e o bug do mato não saiu. Se o senhor não tocou, toque por gentileza, que nós estamos ansiados aqui. Olha aí, ó, vou ter que tocar. E o bug do mato oferecer pro... Onde é que tá aqui o idêntico? Pro idêntico e pra mãe dele. Não colocou o nome da mãe aqui, Caco, é? Tem que dar um alô pra tua mãe, que ela que fez o pão no capricho, ele só botou a mãe dele, não botou nome nada aqui. O idêntico, vou tocar o bug do mato pra tua mãe também aí, né? Olha só, uns pão lindos esse aí. Esses meninos merecem, gente boa, né? Maria Fátima, tô ligado contigo aqui nas Pedras Brancas, São Marcos. Manda um abraço aí pra minha comadre Júlia ali do Antônio Prado, que te ouve todas as tardes, não sabe escrever nesse negócio aí. 78 de janeiro tem a tua companheira há anos aí. Olha aí, ô, rapaz! Alô, pessoal do Prado, do IP aí, obrigado aí pelo carinho. E a senhora não frouxa, tô tá com essa idade aí me ouvindo, meu santo é forte. A senhora vai muito longe, hein? Ah, mas tranquilamente, só me ouve aí com esse carinho aí. Ah, mas meu santo, ele ajuda muito. Lhe garanto que nem gripe não pega. 18h30.

0: E para os homens campeiros, né? Que acompanham o nosso Entardecer Gaúcho, o Enio Medeiros com o Bicho da Chuva. É um sinal aí que só os homens campeiros conhecem. Cordiona Bugre do Mato. Estamos a 22 minutos aí das 19. Estou devendo para a Júlia ainda milonga abaixo do mau tempo. Vai sair em seguida já aí. Vamos tocar para ti. Ela está nos transportando de carona aí de Lagoa Vermelha rumo à Vacaria.
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4: 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E a hora?
0: 18h39.
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4: 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E a temperatura?
0: 16 graus é a temperatura.
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0: Tá aí, amigos, faltando 18 minutos para 19, 16 graus está a temperatura. Tá a sua aí, Julia Alves. Um abraço, obrigado aí pela companhia.

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1: Aí, né? Roubar um beijinho assim na bomba do mate fica... Vem com gosto de batom e tudo. Um abraço aí pro Idente, colocou o nome aqui da dona Elvira, homem do pão bonito aí, ó. Ô, rapaz, agora sim, né? O nome da mãe aqui fez aqueles pão caprichado aí. A dona Elvira e também pro pai, seu Arlindo. Um abraço aí. Ah, é um orgulho pros pais ter uns meninos gente boa aí, que nem os idênticos, né? São gente fina. Um abraço e obrigado aí pelo carinho da dona Elvira e também do pai, seu Arlindo aí. E a cada Ulisses, é que já vai embora? Opa! Agora sim, faz um costado, velho. Não me larga na sexta-feira, sua lita aqui, não sei não, hein? Obrigado aí pelo carinho, companhia dos amigos. E mais uma semana de Entardecer Gaúcho. Quem participou com a gente, quem só nos ouviu, nosso muito obrigado. E obrigado a quem nos mantém aqui, as empresas, com a hora certa, com a temperatura. 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Vamos embora? Vou pegar o cavalo tostado aqui dos Bertucci com... Ah, vou pegar esse do Porca Velha emprestado aqui. Pra não largar a Moreira Paz. Largar a Moreira Paz abaixo aí. A vantagem de ir a cavalo, porque daí dá pra gente tomar um golinho de vinho, senão não dá, né? O cara vai guiar e não dá. Uma semana produtiva e abençoada para todos aí que estamos encerrando. Agora o fim de semana vai ser gostoso, se Deus quiser, né? Tem a chuva, tem a frio, aproveita aí. Faça o seu churrasco, convive com seus amigos, faça um fim de semana bem feliz e não esqueça de ter esse encontro com a gente segunda-feira a partir das 4 novamente. Um abraço e até lá.

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6: Luana Karen. Os dados são do Sistema de Detecção de Desmatamento em Tempo Real, DETER, que emite avisos diários de desmatamento a partir de imagens de satélite.
7: Pesquisa Nacional vai avaliar a saúde dos brasileiros.
8: Entrevistadores do IBGE vão visitar 140 mil famílias. Graziele Bezerra.
9: Os entrevistadores do IBGE estarão identificados com crachá do Instituto, uniforme institucional e dispositivo eletrônico de coleta.
7: E hoje vamos falar sobre a Lei de Acesso à Informação.
8: Na plataforma Informa BR é possível fazer qualquer pedido de dados e políticas públicas federais.
7: Quem explicou pra gente como funciona a ferramenta foi o secretário da Controladoria Geral da União, Marcelo Vidal.
10: A partir de agora, todo e qualquer pedido de acesso à informação, ele deve ser feito pela plataforma Informa BR, que disponibiliza ao cidadão uma ferramenta onde ele pode fazer uma busca das informações que ele tem interesse.
8: Na apresentação da Voz do Brasil hoje, eu, Mariana Jungmann e Luciano Seixas.
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8: Dados do Sistema de Detecção do Desmatamento em Tempo Real, o DETER, mostram uma redução na área degradada na Amazônia e no Cerrado.
7: A divulgação é uma rotina mensal de transparência do monitoramento por satélite da vegetação nativa.
11: Os avisos de desmatamento na Amazônia e no Cerrado recuaram em junho de 2026, comparado ao mesmo mês de 2025. Na Amazônia, os alertas de desmatamento somaram pouco mais de 297 quilômetros quadrados em junho de 2026, uma queda de 35% comparado ao mesmo período do ano passado. No acumulado de agosto de 2025 a junho de 2026, os avisos na Amazônia Amazônia somaram 2.485 quilômetros quadrados, contra quase 4 mil quilômetros quadrados registrados no intervalo anterior, uma redução de 37,2%. Os dados são do Sistema de Detecção de Desmatamento em Tempo Real, DETER, que emite avisos diários de desmatamento a partir de imagens de satélite. O coordenador do Programa de Monitoramento Biomas BR, do Instituto Nacional de Pesquisas Espaciais, INPE, Cláudio Almeida, fala mais sobre esse sistema de alertas.
12: O DETER, ele tem essa coisa de que ele é feito de maneira muito mais rápida. O objetivo primário dele não é dar aquela área com precisão. É dizer para o órgão de fiscalização, olha, está ocorrendo um desmatamento aqui. Né? Então é importante que você... São milhares de alertas que são enviados por ano.
11: No Cerrado, os avisos de desmatamento caíram 5,3% em junho deste ano, comparado com junho de 2025. No entanto, de acordo com o Instituto Nacional de Pesquisas Espaciais, houve significativa cobertura de nuvens durante o mês, o que pode ter dificultado o mapeamento em determinadas regiões. Já no acumulado de agosto de 2025 a junho de 2026, os avisos de desmatamento no Cerrado somaram 4.689 quilômetros quadrados, uma queda de quase 8% comparado ao mesmo período anterior. Reportagem Luana Karen.
13: Minerais críticos são caracterizados pelo risco de escassez combinado com uma alta relevância econômica.
14: Eles são utilizados na fabricação de itens como baterias, computadores, celulares, painéis solares, turbinas eólicas e veículos elétricos.
13: O tema foi discutido hoje num encontro que reuniu representantes do setor produtivo, do governo e da academia.
15: Lítio, cobalto, níquel, cobre e terras raras fazem parte do grupo conhecido como minerais críticos. Eles são considerados estratégicos para alguns setores como tecnologia, defesa e energia. Com o aumento da demanda mundial, esses recursos ganharam maior importância econômica e geopolítica. Nesta sexta-feira, houve uma reunião entre representantes do governo, da academia e do setor produtivo para discutir diretrizes para o desenvolvimento da cadeia de minerais críticos no país, como detalhou a ministra da Casa Civil, Miriam Belchior.
16: Aprofundamos questões relacionadas ao contexto geopolítico e parcerias internacionais, o potencial minerário do Brasil nessa área e instrumentos de apoio ao setor, a transformação mineral e a sustentabilidade, em quais cadeias produtivas apostar, quais são as necessidades de ampliação das nossas capacidades tecnológicas e produtivas e também os instrumentos de financiamento e de viabilização econômica.
15: Um estudo sobre terras raras elaborado pelo Centro de Gestão e Estudos Estratégicos, divulgado neste mês no Rio de Janeiro, revelou que o Brasil tem capacidade de se destacar nesse mercado até 2040. Alguns dos minerais críticos são a base para viabilizar a transição energética e a expansão de tecnologias digitais, de celulares a carros elétricos, por exemplo. O tema também avança no Congresso Nacional, com uma proposta de criação de uma política nacional para o setor. Reportagem Márcia Fernandes.
14: O Brasil enviou nesta sexta-feira uma nova remessa de insumos hospitalares para a Venezuela, depois dos terremotos que atingiram a cidade de La Guaira há duas semanas.
13: Foram enviadas aproximadamente 5 toneladas de materiais de uso médico, cirúrgico e para atendimento pediátrico.
14: De acordo com o balanço divulgado pelo governo venezuelano, pelo menos 3.889 pessoas morreram. Mais de 6 mil foram resgatadas com vida e o número de feridos ultrapassa os 16 mil.
13: E logo mais, retornam da missão de apoio humanitário equipes brasileiras da Defesa Civil, do Corpo de Bombeiros, da Anatel e militares que atuaram no hospital de campanha em La Guaira.
14: A aeronave da Força Aérea Brasileira está prevista para desembarcar às 8 horas da noite na base aérea de Brasília.
13: E no início da tarde, o presidente Lula conversou por telefone com a presidente designada da Venezuela, Delcy Rodrigues.
14: De acordo com nota enviada à imprensa, os dois líderes trataram das perdas humanas e materiais provocadas pelos graves terremotos que assolaram o país.
13: A presidente da Venezuela agradeceu a ajuda humanitária enviada pelo Brasil e informou que as buscas pelas vítimas seguem em curso.
14: A líder venezuelana destacou ainda que se prepara para a difícil tarefa de reconstrução das áreas atingidas, em especial as moradias das famílias desabrigadas.
13: O Vale recarga do mês de julho do programa Gás do Povo está disponível para as famílias beneficiárias.
14: Confira quem pode receber e como acessar o benefício.
17: Famílias inscritas no CAD Único com renda familiar mensal de até meio salário mínimo por pessoa podem ter direito à recarga gratuita do botijão de gás do programa Gás do Povo. O pagamento ocorre sempre no dia 10 de cada mês, inclusive quando a data cai em fins de semana ou feriados. Para ter acesso ao benefício, é preciso ter pelo menos duas pessoas no lar e renda de até meio salário mínimo por pessoa. Estar com as informações do Cadastro Único atualizadas nos últimos 24 meses e nenhuma pendência no CPF também são critérios obrigatórios para acesso ao programa. O benefício varia conforme o número de integrantes da família. Casas com duas ou três pessoas recebem um vale a cada 3 meses, enquanto famílias maiores recebem a cada 2 meses. Quem não tem celular ou internet pode usar o cartão do Bolsa Família, o cartão da Caixa ou informar o CPF na maquininha azulzinha, nos pontos autorizados. A iniciativa prevê a recarga gratuita do botijão de gás de 13 quilos para famílias de baixa renda. Vale lembrar que não estão inclusos os custos do vasilhame e do frete. A consulta do benefício e das revendas pode ser feita pelo aplicativo Meu Social Gás do Povo, pelo portal Cidadão e pelo Disque Social 121. Para mais informações, acesse gasdopovo.mds.gov.br. Thaís de Araújo, para a Voz do Brasil.
13: Uma busca centralizada.

0: Sobre as novidades do Informa BR, eu queria começar explicando para os nossos ouvintes sobre a lei de acesso à informação, que é o que está na base dessa mudança que a gente vai tratar hoje aqui nessa entrevista. O que que prevê essa lei? Como que o serviço público atende essa demanda atualmente?
1: Olá, Mariana, olá, Luciano. É um prazer para a gente estar aqui. Bom, a lei de acesso à informação, ela vem, na verdade, regulamentar um direito fundamental do cidadão que está previsto lá no inciso 33 do artigo 5º da Constituição, que diz que todo e qualquer cidadão tem direito a ter acesso às informações públicas produzidas pelos órgãos da administração pública federal. Então, ela traz uma inovação muito grande, que é o principal princípio dessa lei, que diz que a transparência é a regra e o sigilo é a exceção. Além disso, o que que a LAI traz para o cidadão? Ela traz já o direito de, sem que ele precise pedir informações, os órgãos têm a obrigação de publicar em suas páginas, na internet, algumas informações de interesse coletivo. Para além disso, ela traz também o direito do cidadão em fazer um pedido de acesso à informação. E, em cima desse pedido de acesso à informação, que pode ser feito por qualquer cidadão, o órgão tem 20 dias para responder, prorrogado justificadamente com mais 10, e a partir daí o cidadão pode fazer esse pedido, mesmo e principalmente sem que seja necessário ele justificar o que que ele vai fazer com aquela informação. Então, essa é a nossa lei de acesso à informação, é essa lei que possibilita um controle social, que possibilita uma participação social mais qualificada e que é um dos principais pilares da nossa democracia.
2: A partir de agora, então, todos os pedidos de informações pela LAI, a Lei de Acesso à Informação, serão concentrados na plataforma Informa BR, é isso? As pessoas deixarão de procurar diretamente os órgãos responsáveis por aquela informação?
1: É exatamente. A partir de agora, todo e qualquer pedido de acesso à informação, ele deve ser feito pela plataforma Informa BR, que é uma plataforma que disponibiliza ao cidadão uma ferramenta onde ele pode fazer uma busca das informações que ele tem interesse para ver se elas já estão publicadas, e se não estiverem publicadas, ele pode aí sim fazer um pedido de acesso à informação dentro dos prazos regulamentares da LAI.
0: Agora, para isso, para fazer esse pedido ou consulta, a pessoa deve então usar a conta dela gov.br, né? O senhor pode explicar para a gente como é que funciona esse acesso?
1: Exatamente. Para acessar a plataforma e fazer um pedido, na verdade, para acessar a plataforma ela é pública, mas para fazer um pedido de acesso à informação, o cidadão precisa se identificar e ele se identifica por meio do seu login no GovBR. A plataforma ela exige a conta no GovBR, que pode ser no nível bronze, que é o nível de entrada do GovBR, mas a gente recomenda fortemente que se utilize o nível prata ou ouro, porque muitas vezes o cidadão ele pede informações pessoais referentes a ele próprio, e aí somente com esse nível de acesso ele vai poder ter acesso a essas informações sem precisar ir até o órgão e comprovar que ele que está pedindo aquela informação é o proprietário daquela informação.
2: Agora, secretário, o governo possui outra plataforma, que é o Fala BR, focada exatamente no serviço de ouvidoria. O senhor pode explicar a diferença entre as duas?
1: Perfeito, exatamente. A difração também tem o sistema Fala BR. Até então, todos os pedidos de acesso à informação, como as manifestações de ouvidorias, eram feitas por meio desse sistema, mas a partir do dia 29 de junho passado, todos os pedidos de acesso à informação migram para essa nossa nova plataforma, o Informa BR. Continua sendo feito no Fala BR aquelas manifestações de ouvidoria, e aqui eu estou me referindo àqueles elogios, reclamações, denúncias, elas continuam sendo feitas na plataforma Fala BR. Agora, os pedidos de acesso à informação, eles passam a ser feitos pelo Informa BR, porque são públicos normalmente diferentes que fazem uso dessas duas plataformas. E é interessante também a gente ressaltar, Luciano, porque assim, se a lógica do serviço, desses dois serviços, e aqui é bem interessante a gente trazer isso para que o ouvinte possa entender. Nós estamos trabalhando com a ideia desses dois serviços trabalharem de forma muito integrada, muito harmônica, com plataformas, inclusive visualmente, muito parecidas. Agora, dentro da ideia e do contexto de que, pelo Fala BR, o cidadão fala, ele

0: reclama, ele pede manifestação, ele denuncia. E pelo Informa BR, ele pede informação que o governo vai informar. Então, daí vem o nome Fala BR e o nome Informa BR.
1: Já são autoexplicativos, né? Secretário, a gente sabe que qualquer cidadão pode usar o Informa BR, mas é muito comum, é mais comum que a lei de acesso à informação seja utilizada por pesquisadores, por jornalistas, né? Se a pessoa quiser fazer um pedido no Informa BR, ela tem como checar se aquela dúvida, aquele pedido que ela está fazendo, já foi feito antes? Isso fica disponível publicamente? Quer dizer, se já foi alvo de uma consulta, existe uma base de dados pública? Como é que funciona isso?
0: Então, Mariana, exatamente essa é uma das grandes inovações que a gente traz com essa nova plataforma Informa BR. Porque nessa plataforma, o cidadão vai poder colocar numa ferramenta de busca se aquela informação que ele está precisando, se ela já está disponível proativamente. O que significa isso? A Administração Pública Federal, ela tem algumas obrigações legais de, independente de um pedido de acesso à informação, de publicar algumas informações sobre a sua gestão. Além disso, hoje nós já respondemos, desde a vigência, da entrada em vigência da LAI há 14 anos atrás, nós já respondemos mais de 1.600.000 pedidos de acesso à informação. E toda essa base também, ela está disponível já na internet para que seja consultada. Então, hoje, no Informa BR, uma das grandes inovações é que a gente traz uma tecnologia de inteligência artificial para que o cidadão, antes de fazer o seu pedido de acesso à informação, ele consulte se aquela informação já está publicada. E ao colocar isso na busca, a plataforma vai retornar para ele dizendo, olha, essa sua informação que você está pedindo, ela já está publicada aqui nesse endereço e aí facilmente ele vai ter acesso àquela informação.
2: E no caso de informações sigilosas, mesmo assim é possível fazer o pedido de informação pelo Informa BR? Quais são os critérios para o pedido ser atendido, secretário?
0: Sim, na verdade, toda e qualquer informação pública pode ser objeto de solicitação. A questão das informações sigilosas e classificadas, ela tem que ser avaliada no momento da resposta do pedido. Então, assim, não cabe ao cidadão saber se a informação é sigilosa ou não. Ele pede a informação. Cabe ao órgão respondente verificar se aquela informação é uma informação que precisa ser protegida ou que tem algum sigilo. Lembrando que a própria LAI já traz algumas hipóteses de sigilo. Principalmente em relação àquelas informações pessoais que dizem respeito à honra, à intimidade de alguma pessoa, mas também a gente tem várias leis que impõem sigilo a algumas informações, como a lei do sigilo bancário, a do sigilo fiscal. Então, no momento da resposta, cabe ao órgão verificar se a informação que está sendo solicitada ela tem algum tipo de restrição. Lembrando que isso é um dever do órgão também. Então, assim, agora, também é um dever de quem está respondendo, ao negar uma informação com base em um sigilo, que ele expressamente explicite qual é o motivo, e esse motivo necessariamente tem que estar ou na LAI ou em uma norma, uma lei específica. Então, da mesma forma que é um dever do Estado entregar a informação, é um dever do Estado proteger aquelas informações que precisam ser protegidas. Agora, precisa estar sempre muito bem fundamentado e explicitado para o cidadão que está requerendo aquela informação o motivo pelo qual ela não é pública, não pode ser fornecida.
1: E tem situações também que pode ser fornecida parcialmente, né? Atendido parcialmente o pedido, ou seja, parte das informações são sigilosas, mas as outras não, e aí o pedido pode ser atendido parcialmente.
0: Perfeito. Excelente pergunta. Na verdade, o fato de ter parte de uma informação que esteja protegida por uma regra de sigilo não significa que o todo não deva ser concedido. Então, precisa ser feita uma análise se é possível fazer o tarjamento de alguma parte da informação do documento que está sendo solicitado. E aí sim, se tem partes que podem ser tarjadas e partes que são públicas, é dever do Estado entregar essa informação com a preservação daquela parte que é sigilosa, com o devido tarjamento.
2: Muito bem, nós conversamos com Marcelo Vidal, secretário nacional de Transparência e Acesso à Informação em Exercício. Muito obrigado, secretário, por sua entrevista aqui à Voz do Brasil.
0: Muito obrigado e é um prazer estar aqui com vocês.
1: A Conab Coab, Companhia Nacional de Abastecimento, alerta para tentativas de golpe registradas em diferentes regiões do país.
2: Pessoas estão se passando por representantes da Conab e prometem doações de cestas de alimentos, pescado e kits de irrigação mediante cobrança antecipada de valores, como supostos custos de transporte.
1: O presidente da Conab, Silvio Porto, informa que a companhia não cobra qualquer valor para a entrega de alimentos ou insumos e não solicita depósitos, transferências ou pagamentos para participação em seus programas.
3: Não há cobrança, isso chega de forma de doação. Então é muito importante que essas organizações fiquem atentas. Caso recebam esse tipo de demanda, tentem identificar quem está fazendo, em nome de quem, ou o número de telefone, enfim, de contato, de WhatsApp, e façam a denúncia por meio da nossa ouvidoria, busquem os nossos canais aqui pelo nosso site, pode ser também pelas nossas superintendências regionais, e também denunciem nas polícias. Levem isso, registrem boletins de ocorrência.
2: Caso receba esse tipo de abordagem, entre em contato com a Conab pelo telefone 61-3403-4575 ou pelo e-mail ouvidoria@conab.gov.br.
1: Entrevistadores da Pesquisa Nacional de Saúde já começaram a visitar domicílios em todo o país.
2: O levantamento reúne informações sobre as condições de saúde da população e nesta edição contará também com coleta de sangue e urina em parte dos participantes.
4: Qual é o peso médio da população brasileira? Quantos têm anemia ou algum problema de saúde? E como está a saúde mental ou a prática de esportes no Brasil? Essas são algumas das perguntas que constam na Pesquisa Nacional de Saúde, que começou agora em julho e vai até 30 de novembro deste ano. Agentes do IBGE e do Ministério da Saúde vão visitar 140 mil famílias brasileiras para coletar informações sobre as características dos domicílios, perfil dos moradores e condições de saúde, como explica Mônica Marli, coordenadora adjunta da pesquisa.
5: Então a gente vai falar sobre alimentação, a gente vai falar sobre uso de álcool, a gente vai falar sobre fumo, a gente vai falar sobre sono, sobre bem-estar, também vamos falar sobre saúde da mulher, saúde da pessoa com mais de 60 anos também, saúde de crianças e adolescentes, então é um perfil bem amplo da saúde e da saúde como um todo, né? Não só de doenças, a gente fala do bem-estar também.
4: O questionário individual será aplicado a um morador com 15 anos ou mais. Também serão verificados pressão arterial, peso e altura dos participantes. A pesquisa vai contar ainda com coleta de sangue e urina de cerca de 20 mil participantes com 35 anos ou mais, residentes em capitais e regiões metropolitanas. Os exames de sangue vão avaliar hemograma, perfil lipídico, hemoglobina glicada, creatinina, ácido úrico, sódio e potássio, além de sorologia para chikungunya e dosagem de chumbo e mercúrio. De acordo com Letícia Cardoso, diretora do Departamento de Análise Epidemiológica e Vigilância de Doenças Não Transmissíveis do Ministério da Saúde, os resultados vão servir para produzir indicadores relacionados a doenças crônicas e outros agravos à saúde, além de direcionar políticas públicas.
6: Muitas pessoas não conseguem o acesso ou não fazem os seus exames de rotina, tanto na frequência quanto na oportunidade que deveria fazer, e desconhecem situações de saúde, como por exemplo diabetes. Então é muito importante que a gente tenha esse diagnóstico mais preciso. Essa informação ela é útil para compor o retrato do Brasil.
4: Os entrevistadores do IBGE estarão identificados com crachá do Instituto, uniforme institucional e dispositivo eletrônico de coleta. A identidade dos servidores pode ser confirmada pelo portal respondendo.ibge.gov.br ou pelo telefone 0800-721-8181. Reportagem Graziele Bezerra.
1: E essas foram as notícias do governo federal.
2: Uma realização da Secretaria de Comunicação Social da Presidência da República.
1: Com produção da empresa Brasil de Comunicação.
2: Fique agora com as notícias do Poder Judiciário e do Congresso Nacional. Boa noite, bom fim de semana.
1: A gente volta segunda, boa noite.
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0: Em resposta ao STF, tribunais estaduais negam irregularidades nos pagamentos feitos a magistrados entre abril e julho deste ano. TST promove seminário de precedentes na Justiça do Trabalho. Para o STJ, é possível partilha amigável com divisão desigual dos quinhões hereditários. Boa noite, eu sou Walter Lima. Em resposta ao STF, tribunais estaduais negam irregularidades nos pagamentos feitos a magistrados. As informações são sobre os meses de abril e julho deste ano. Marcelo Della Libera.
1: Os 7 tribunais brasileiros negaram irregularidades nos pagamentos a magistrados após cobrança do Supremo Tribunal Federal. As cortes do Paraná, Rio Grande do Norte, Rio de Janeiro, Maranhão, Distrito Federal, Rondônia e Goiás responderam ao ministro Alexandre de Moraes, que exigiu esclarecimentos sobre o cumprimento do teto constitucional entre abril e julho deste ano.
0: Herdeiros podem dividir bens de herança entre partes diferentes, desde que sejam maiores de idade, capazes e haja cessão de direitos hereditários. Esse é o entendimento do STJ, Fátima Uchoa.
2: Um homem falecido deixou 2 irmãos como herdeiros, sendo um bilateral e o outro unilateral. Após o inventário, ambos fizeram acordo no qual o irmão unilateral receberia a maior parte dos bens. A Justiça de São Paulo recusou a homologação da partilha por entender que haveria renúncia parcial da herança, o que é vedado por lei. Mas a terceira turma do STJ considerou que o juiz deve verificar apenas se a vontade dos herdeiros foi manifestada de forma livre e regular, sem exigir que cada um receba a mesma parcela. Segundo a ministra relatora Nancy Andrighi, a partilha amigável prevista no Código Civil prestigia a autonomia dos herdeiros, exigindo apenas que eles sejam capazes, estejam de acordo com a divisão e sigam as formalidades legais.
0: Atenção, magistrados, servidores da Justiça do Trabalho e público em geral. TST promove seminário de precedentes na Justiça do Trabalho. O encontro é para debater os entendimentos consolidados que devem ser aplicados nos julgamentos de processos em todo o país. Mila Amaral.
3: O seminário está marcado para os dias 2 e 3 de setembro na sede do TST em Brasília. O evento faz parte da Semana Nacional dos Precedentes Trabalhistas 2026. O encontro vai debater a formação e aplicação dos precedentes judiciais, que são as jurisprudências definidas pelo Tribunal Superior do Trabalho, que devem ser aplicadas em todos os julgamentos semelhantes na Justiça do Trabalho. Os painéis serão presenciais, mas depois vão ficar disponíveis no YouTube. Já os cursos são exclusivos para os magistrados e servidores com direito a certificado. Então, se você tem interesse em participar, logo mais as informações sobre as inscrições e a programação completa serão divulgadas nos canais oficiais do TST.
0: Resolução do TSE reúne regras sobre ilícitos eleitorais e condutas proibidas nas eleições 2026. O objetivo é que a disputa eleitoral se dê em condições de igualdade. Fábio Ruas.
4: As diversas irregularidades são divididas em 6 grupos principais: abuso de poder, fraude, corrupção eleitoral, arrecadação de gastos ilícitos de campanha, captação ilícita de voto e condutas vedadas a agentes públicos. Para saber quais tipos de conduta caracterizam essas irregularidades, é só entrar no site tse.jus.br, acessar diretamente as resoluções ou a série de reportagens por dentro das eleições.
0: Justiça confirma a suspensão de novas licenças para Complexo Azulão, no Amazonas, até a realização de consulta prévia e estudos sobre povos indígenas. A ação foi proposta pelo MPF. Vanessa Pereira.
5: O Tribunal Regional Federal da Primeira Região, o TRF1, manteve por unanimidade a decisão que suspende as atividades e a emissão de novas licenças ambientais para o Complexo Azulão, empreendimento de exploração de gás natural da empresa Eneva S.A., localizado nos municípios de Silves e Itapiranga. A área é sobreposta ao território reivindicado como terra indígena Gavião Real. O TRF1 reafirmou que a ausência de homologação definitiva da terra indígena não afasta a proteção constitucional do território.
0: 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Uma boa noite, bom fim de semana e até segunda-feira.

0: Eu sou Paula Groba.
1: E eu sou Ricardo Nakaoka.
0: E estes são os destaques de hoje do Jornal do Senado, que começa agora.
1: Sugestão de cidadão para simplificar tributação de profissionais liberais vira projeto de lei.
0: Projeto cria alerta nacional para ampliar buscas por pessoas desaparecidas.
1: Porte de arma para mulheres sob amparo da Lei Maria da Penha pode ser autorizado.
0: Boa noite.
1: Boa noite.
0: Uma ideia que nasceu da participação popular pode mudar a forma como profissionais liberais pagam impostos no Brasil.
1: A Comissão de Direitos Humanos aprovou uma sugestão apresentada no portal E-Cidadania para simplificar o regime tributário da categoria. O texto agora será transformado em projeto de lei. Repórter Patrícia Oliveira.
2: Um cidadão de Goiás sugeriu ao Senado a criação de um regime tributário simplificado para arquitetos e engenheiros que atuam como pessoa jurídica e não possuem funcionários. A sugestão recebeu mais de 20 mil apoios online e foi aprovada na Comissão de Direitos Humanos. O relator, senador Laércio Oliveira, do Progressistas de Sergipe, ampliou essa medida para todas as categorias de profissional liberal que trabalha por conta própria, chamado de microempreendedor profissional, ou MEP. Poderá optar pelo regime do MEP o profissional que tiver receita bruta anual de até R$ 120 mil, reais, com recolhimento mensal de 6% da receita bruta. A intenção é reduzir a burocracia, incentivar a formalização e diminuir a carga de impostos para quem atua sozinho na profissão. Como destacou na leitura do relatório o senador Jaime Bagatoli, do PL de Rondônia.
3: Os jovens profissionais que hoje operam na informalidade ou como pessoa física com carga tributária sufocante teria uma porta de entrada viável para o mercado formal.
2: A sugestão aprovada será transformada em projeto de lei complementar.
0: E avançou no Senado um projeto que pode agilizar a regularização de áreas ocupadas irregularmente e melhorar as condições de moradia de milhões de brasileiros.
1: A proposta foi aprovada pela Comissão de Assuntos Econômicos e agora segue para a Comissão de Constituição e Justiça. O repórter Márcio Maturana tem os detalhes.
4: Mais de 5 milhões de domicílios no Brasil em 2022 estavam em assentamentos irregulares, como favelas, invasões, comunidades, loteamentos ilegais e palafitas, segundo o IBGE. Para enfrentar essa situação, a Comissão de Assuntos Econômicos aprovou um projeto que atualiza as regras de regularização fundiária para incluir novas diretrizes de reassentamento, planejamento urbano e de concessões urbanísticas. A proposta amplia a segurança de moradores em áreas de risco, facilita a regularização fundiária, permite maior participação da iniciativa privada, dá mais autonomia aos municípios, agiliza obras de saneamento e esclarece regras para evitar entraves na legalização dos espaços. O relator foi o senador Fernando Dueire, do PSD de Pernambuco.
5: Esses locais são marcados por ocupações desordenadas, falta de serviços públicos e infraestrutura inadequada, evidenciando a necessidade urgente de políticas públicas eficazes para regularização fundiária e melhoria da qualidade da moradia e, por conseguinte, da qualidade de vida das pessoas.
4: O texto de autoria do senador Chico Rodrigues, do PSB de Roraima, segue para a votação na Comissão de Constituição e Justiça.
0: E a Comissão de Agricultura e Reforma Agrária analisa um projeto que reduz o tamanho mínimo para o desmembramento de imóveis rurais. A proposta fixa esse limite em 5 mil metros quadrados, o equivalente a meio hectare. Hoje, a área mínima varia entre 2 e 5 hectares, conforme a região, e imóveis menores não podem ser registrados em cartório nem cadastrados no INCRA.
1: O relator da proposta é o senador Wellington Fagundes, do PL de Mato Grosso. Segundo ele, a mudança pode ampliar as oportunidades para as famílias que vivem no campo, estimular a geração de empregos, facilitar a comercialização da produção rural e contribuir para reduzir os conflitos fundiários.
6: Como relator, já tenho decisão de fazer um relatório favorável, porque tenho certeza que esse parcelamento de terras com 5 mil metros quadrados vai permitir geração de emprego, vai permitir paz no campo.
0: Comissão de Segurança Pública pode votar o projeto de lei que autoriza o porte de arma de fogo para mulheres sob medida protetiva da Lei Maria da Penha.
1: A proposta, que já passou pela Comissão de Direitos Humanos, chega ao colegiado com a sugestão de que o porte seja transformado em posse caso a medida protetiva seja revogada. Repórter Bruno Lourenço.
7: O projeto de lei altera o Estatuto do Desarmamento para garantir o direito ao porte de arma de fogo a mulheres sob amparo de medidas protetivas da Lei Maria da Penha. O texto também reduz a idade mínima para 18 anos, tanto para aquisição quanto para o porte de arma pelas vítimas. O senador Plínio Valério, do PSDB do Amazonas, explicou que a situação vivida por mulheres ameaçadas justifica a concessão do porte.
8: A medida se justifica pelo princípio da legítima defesa e pelo direito à vida, ambos garantidos pela Constituição Federal. Em situações extremas em que a ameaça à integridade física é clara e presente, a possibilidade de portar uma arma pode funcionar como meio de defesa eficaz em um momento de emergência.
7: A Comissão de Segurança Pública pode acrescentar dispositivo para determinar que, caso a mulher perca o direito de portar a arma na rua, em virtude do fim de medida protetiva, ela mantenha pelo menos a posse, a fim de preservar o investimento na aquisição da arma e munição e protegê-la em casa ou no ambiente de trabalho.
0: E a Comissão de Direitos Humanos aprovou a criação de um alerta nacional para ajudar a localizar pessoas desaparecidas. Só no ano passado, o Brasil registrou mais de 85 mil desaparecimentos, uma média de 233 casos por dia.
1: Pelo projeto, operadoras de telefonia vão enviar alertas gratuitos aos celulares de pessoas que estiverem na região do desaparecimento, mobilizando a população nas primeiras horas das buscas. A proposta também prevê parcerias com aplicativos de mensagens e redes sociais e segue para a Comissão de Segurança Pública.
0: A senadora Zenaide Maia, do PSD do Rio Grande do Norte, fez um apelo para que a população doe sangue e alertou para a queda nos estoques dos hemocentros. Ela lembrou que uma única doação pode salvar e beneficiar até 4 pessoas. A parlamentar destacou que, mesmo após o fim da campanha Junho Vermelho, a necessidade de doações continua para garantir o atendimento a cirurgias, emergências, tratamentos contra o câncer e outros procedimentos hospitalares.
1: Zenaide Maia também ressaltou que, durante as férias escolares, o número de doadores costuma cair, enquanto a demanda por transfusões aumenta. Além disso, criticou a chamada PEC do plasma, que propõe autorizar bancos de sangue privados a comercializar plasma humano, o que hoje é vedado pela Constituição.
9: A doação de sangue não é transação, não é negócio, não é mercado, é um ato de fé e solidariedade da humanidade.
0: E uma nova lei sancionada garante mais segurança a professores da educação básica da rede pública que queiram investir na própria formação. A norma assegura licença remunerada para cursos de especialização, mestrado, doutorado, qualificação profissional e pesquisas na área de educação.
1: A medida foi aprovada pelo Senado em junho e teve como relatora a senadora professora Dorinha Seabra, do União do Tocantins. Segundo ela, a Lei de Diretrizes e Bases da Educação já previa o direito à licença remunerada, mas não definia quais atividades poderiam ser consideradas aperfeiçoamento profissional. Com a nova lei, essas hipóteses passam a estar expressamente previstas, o que traz mais segurança jurídica e reforça a valorização dos professores.
10: Trata-se de reconhecer que o professor não é apenas receptor de conhecimento produzido pela academia, mas ele também é agente capaz de produzir saberes a partir da sua experiência profissional.
1: Com edição de Paula Groba e trabalhos técnicos de João Lira, o Jornal do Senado fica por aqui. Acompanhe agora as notícias da Câmara dos Deputados. Boa noite.
0: Boa noite e um bom fim de semana.
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11: 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Deputados estudam considerar peso do veículo no cálculo do IPVA.
13: Projeto autoriza governos a comprar produto ou processo inovador.
11: Comissões avaliam ação nacional de enfrentamento ao capacitismo.
13: Boa noite. Avança projeto na Câmara sobre a Política Nacional de Enfrentamento ao Capacitismo. A repórter Júlia Lopes nos conta quais são as medidas.
14: A Comissão de Defesa dos Direitos das Pessoas com Deficiência aprovou o projeto que institui a Política Nacional de Enfrentamento ao Capacitismo. A proposta, apresentada pelo deputado Duarte Júnior do Maranhão, tem como objetivo erradicar a discriminação contra pessoas com deficiência e promover a inclusão social efetiva. Pelo texto, o conceito de capacitismo é associado à definição prevista na Convenção Internacional sobre os Direitos das Pessoas com Deficiência, que reconhece como discriminação por motivo de deficiência, direta ou indireta, toda ação que resulte na violação de direitos humanos, na exclusão social e na restrição do direito à cidadania. O Brasil tem hoje mais de 14,4 milhões de pessoas com deficiência, o equivalente a 7,3% da população com 2 anos ou mais. Segundo a 4ª edição da pesquisa Udiversity, 72% das pessoas com deficiência que procuram emprego afirmam já ter sido alvo de capacitismo no processo de contratação. Isso significa que 7 em cada 10 profissionais com deficiência relatam ter enfrentado discriminação na busca por trabalho. O deputado Duarte Júnior destacou a importância de conscientizar a população sobre o tema e ressaltou que a legislação brasileira já prevê a discriminação como crime.
15: É fundamental uma política de enfrentamento ao crime de capacitismo. E esse enfrentamento passa por uma sanção, uma punição que preenche o caráter punitivo, coercitivo e pedagógico para desestimular essa prática. O crime de capacitismo já é previsto pela Lei Brasileira de Inclusão. Mas estamos apresentando aqui na Câmara Federal duas propostas que transformam um crime de capacitismo, um crime hediondo e também um crime inafiançável e prescritivo.
14: A proposta também estabelece que o governo federal deverá implementar a política, além de adotar outras diretrizes, como a realização de campanhas educativas e de conscientização sobre o capacitismo, o incentivo à inserção de pessoas com deficiência no mercado de trabalho e em todos os setores da sociedade, além do fortalecimento da educação e da cultura inclusiva. Na opinião da deputada Érica Cocai, do PT do Distrito Federal, que participou da discussão, a acessibilidade e a inclusão precisam estar presentes em todos os espaços.
16: Então, portanto, se nós vamos assegurar uma cidade onde todos os nossos direitos possam ser contemplados e tenham espaços fartos para que eles possam serem efetivados, não é permitido que nós tenhamos a exclusão de determinados espaços da acessibilidade. A acessibilidade tem que ser em todos os cantos onde nós exercemos essa mágica condição humana.
14: A proposta, que busca reduzir a discriminação e ampliar a conscientização da população sobre os direitos das pessoas com deficiência, segue agora para análise na Comissão de Finanças e Tributação. Da Rádio Câmara de Brasília, Júlia Lopes.
11: Habitação. A Câmara promoveu audiência para discutir os critérios de seleção para o Minha Casa Minha Vida Rural. Hildo Rocha, do MDB do Maranhão, resume que foram priorizados municípios com menor índice de desenvolvimento humano, maior população rural e maior déficit habitacional.
13: Hildo Rocha também cita a ampliação dos investimentos em habitação rural e informa que cerca de 80 mil moradias já foram contratadas. O parlamentar acrescenta que 3 mil casas do Residencial Mato Grosso, no Maranhão, devem ser entregues nos próximos dias.
11: Meio Ambiente. Carlos Gomes, do Republicanos do Rio Grande do Sul, comemora a aprovação do projeto que amplia os incentivos fiscais destinados à reciclagem para fortalecer a economia circular. A proposta aumenta o limite de dedução do imposto de renda para estimular novos investimentos.
13: O parlamentar afirma ainda que a lei de incentivo à reciclagem já viabilizou centenas de projetos em todo o país e que o aperfeiçoamento da legislação vai ampliar a captação de recursos. Carlos Gomes pede o apoio dos deputados para a aprovação da matéria.
11: Transcrição
17: Esportes.
11: Comissão da Câmara dos Deputados aprovou uma proposta que muda cálculo do IPVA para considerar peso do veículo. A repórter Paula Bittar explica qual a diferença para o sistema atual.
18: A Comissão de Constituição e Justiça da Câmara aprovou uma proposta que altera a base de cálculo do Imposto sobre a Propriedade de Veículos Automotores, o IPVA, para considerar apenas o peso do veículo e não mais o valor de mercado. O texto também estabelece um teto para a cobrança do imposto. O valor total não poderá exceder 1% do valor de venda do automóvel. Além disso, a proposta autoriza os estados a criarem descontos para veículos menos poluentes. Atualmente, o IPVA é cobrado pelos estados com base no valor de mercado do veículo calculado pela tabela FIPE, com alíquotas que variam entre 1% e 4%. O relator na CCJ, deputado Rodrigo de Castro, do União de Minas Gerais, apresentou parecer favorável à proposta, mas com uma mudança que retirou do texto o item que estabelecia um limite na despesa total anual do Congresso Nacional, das Assembleias Legislativas e da Câmara Legislativa do Distrito Federal, assim como dos Tribunais de Contas. Segundo Castro, esse item estabelecia parâmetros financeiros incompatíveis com a manutenção da autonomia administrativa e financeira dos entes federados. Mas o texto mantém um limite para gastos com propaganda institucional de todos os poderes e do Ministério Público de 0,1% da receita corrente líquida. Fica proibida a publicidade de caráter promocional ou pessoal. Com relação à mudança na arrecadação dos entes a partir de novas regras para o IPVA, o relator disse que a comissão que ainda vai analisar a proposta deverá se debruçar sobre o tema para avaliar os efeitos fiscais, federativos e orçamentários, inclusive quanto à eventual redução de receitas, a repercussão sobre a autonomia financeira dos estados e a necessidade de regras de transição capazes de preservar a continuidade dos serviços públicos. Logo no início da reunião da CCJ, o presidente da comissão, deputado Leur Lomanto Júnior, do União da Bahia, disse que o debate é sobre a modernização do sistema tributário brasileiro.
19: É legítimo reconhecer que para milhões de brasileiros o veículo deixou de ser um bem de luxo há muito tempo. Para inúmeras famílias, representa instrumento de trabalho, fonte de renda, meio de transporte indispensável e condição para o exercício de atividades econômicas. Em um cenário de elevada carga tributária, é natural que o parlamento seja chamado a discutir se determinados modelos de tributação continuam atendendo aos princípios da razoabilidade, da justiça fiscal e da capacidade contributiva.
18: Já o deputado Helder Salomão, do PT do Espírito Santo, disse que a comissão especial deverá encontrar uma solução para a redução na arrecadação. E ele também acredita que a mudança poderá gerar uma distorção.
20: O cara que tem um caminhão velho, pesado, vai pagar um imposto maior do que o cara que tem uma Ferrari construída com fibra de carbono, levíssima. Então não podemos promover aqui uma distorção e privilegiar os ricaços, aqueles que vão poder comprar uma Ferrari, uma BMW.
18: O autor da proposta, deputado Kim Kataguiri, do Missão de São Paulo, por outro lado, afirmou que não falta de onde cortar para garantir a redução na carga tributária.
21: Nós temos para apresentar na comissão especial mais de 200 bilhões de reais em diferentes compensações que podem ser colocadas. Privilégio para cortar, seja tributário, seja de supersalário, seja de desonerações setoriais, não falta no nosso país.
18: A proposta que altera a base de cálculo do IPVA para considerar apenas o peso do veículo e não mais o valor de mercado ainda precisa ser analisada por uma comissão especial que deverá ser criada para esse fim e depois segue para a apreciação do plenário, onde precisará ser votada em dois turnos. Da Rádio Câmara, de Brasília, Paula Bittar.
17: Previdência.
13: Dr. Flávio, do PL do Rio de Janeiro, solicita aprovação de projeto de sua autoria que propõe o pagamento automático do salário maternidade pelo INSS logo após a apresentação do atestado médico ou certidão de nascimento.
11: Dr. Flávio afirma que o projeto reduz a burocracia e as longas filas enfrentadas pelas mulheres, evitando que muitas mães fiquem sem renda por 2 a 4 meses, justamente no momento de vulnerabilidade e aumento de despesas com o recém-nascido, como acontece hoje.
17: Desenvolvimento Regional.
13: Daniel Trzesiak, do PSDB, pede a liberação de 27 bilhões de reais da multinacional chilena CMPC em Barra do Ribeira, no Rio Grande do Sul. Segundo ele, a falta de conhecimento da realidade local e a burocracia travam a instalação da fábrica, que deve gerar mais de 12 mil empregos.
11: Uma ação civil pública do Ministério Público Federal questiona a falta de consulta a indígenas da região. Daniel Trzesiak defende, entretanto, o cumprimento da lei e o apoio ao maior aporte privado da história gaúcha para assegurar os trabalhadores e impulsionar o sul do estado.
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17: Votação.
13: A Câmara aprovou duas medidas provisórias, uma delas para subsidiar o custo do litro do diesel e a outra para ajudar na recuperação após as enchentes em Minas Gerais. O repórter Antônio Vital acompanhou a votação.
22: A Câmara dos Deputados aprovou duas medidas provisórias que autorizam o uso de dinheiro público para finalidades emergenciais não previstas no orçamento deste ano. Uma delas permite que a Agência Nacional do Petróleo, Gás Natural e Biocombustíveis, a ANP, use 10 bilhões de reais do orçamento para custear parte do preço do diesel, depois do aumento no mercado internacional provocado pela guerra entre os Estados Unidos e o Irã. Ao editar a medida provisória, o governo argumentou que o conflito tem o potencial de gerar um efeito cascata inflacionário, desabastecimento e comprometimento da atividade econômica. A medida provisória foi editada em março, 20 dias depois do início do conflito no Oriente Médio, com efeito imediato. Na prática, esse dinheiro está sendo usado para subsidiar 32 centavos por litro de diesel para os produtores e importadores do combustível, o que tem reflexo no custo final para o consumidor. O prazo para o subsídio termina no fim do ano, ou quando atingir um montante de 10 bilhões de reais. O deputado Tadeu Venere, do PT do Paraná, defendeu a necessidade de custear parte do preço do diesel.
23: Parte desses recursos vem justamente de um imposto, entre aspas, uma taxação sobre exportação, para evitar que nós tivéssemos uma disparada do preço do diesel. Lembrar que o diesel hoje movimenta praticamente 100% do transporte público. Lembrar que o diesel é responsável por mais de 80% de todo o transporte de carga no Brasil, seja ele rodoviário, seja ele ferroviário, seja ele por navios. Então é preciso que a gente olhe para esta medida que está sendo tomada como uma medida para proteger a população brasileira.
22: A segunda medida provisória aprovada autoriza o uso de 1,3 bilhão de reais para compensar danos causados pelas enchentes que afetaram em fevereiro a população de cidades como Ubá e Juiz de Fora, na Zona da Mata de Minas Gerais. Desse total, 500 milhões foram destinados à construção de 1.500 casas do programa Minha Casa Minha Vida. O restante será usado para custear ações para diminuir as consequências das mudanças climáticas, para assistência social e para financiar pequenas empresas da região. O deputado Hildo Rocha, do MDB do Maranhão, defendeu a importância dos recursos emergenciais.
24: Uma provisória importante que vem em socorro de Minas Gerais, da cidade, principalmente da cidade de Juiz de Fora, de Ubá, que precisavam de atendimento. Famílias que sofreram com as enxurradas, com as enchentes que lá tiveram durante já neste ano. E também ainda aqueles do Rio Grande do Sul que precisavam de moradia.
22: As duas medidas provisórias foram enviadas para análise do Senado. Da Rádio Câmara de Brasília, Antônio Vital.
17: Agricultura.
11: João Daniel, do PT de Sergipe, é favorável a medidas emergenciais de apoio aos produtores rurais e preservação dos rebanhos. Ele informa que apresentou projeto de lei e indicações ao governo federal em busca de crédito para evitar prejuízos à economia regional.
13: João Daniel alerta para os efeitos das mudanças climáticas e da estiagem sobre a produção agropecuária no semiárido de Sergipe. De acordo com o deputado, a seca comprometeu grande parte da safra e ameaça a principal bacia leiteira do estado.
17: Economia.
11: Florentino Neto, do PT do Piauí, defende o projeto que autoriza a União a criar uma empresa estatal para atuar na distribuição de combustíveis e gás de cozinha. A proposta também permite ampliar a participação pública em refinarias e outras estruturas estratégicas para abastecimento nacional.
13: No entendimento de Florentino Neto, a medida fortalece a soberania energética e protege o país em situações de desabastecimento. Ele considera ainda que a iniciativa contribui para a estabilidade da oferta de combustíveis, além de proteger os consumidores contra aumentos abusivos.
11: Dimas Gadelha, do PT do Rio de Janeiro, defende a criação da Terrabras, empresa pública destinada à pesquisa, exploração e processamento de minerais estratégicos. A estatal atuaria em áreas ligadas a terras raras e outros insumos utilizados na transição energética.
13: O deputado argumenta que a medida fortalece a soberania nacional, estimula a industrialização e a agregação de valor no país. Dimas Gadelha conclui que o texto prevê ainda mecanismos para ampliar o controle estatal sobre cadeias produtivas consideradas estratégicas.
2: Ciência e tecnologia.
11: Comissão aprova projeto para compra pública de produto inovador. A repórter Sofia Peçanha tem os detalhes.
4: A Comissão de Ciência, Tecnologia e Inovação da Câmara dos Deputados aprovou o projeto que altera a Lei da Inovação para permitir que o poder público adquira produtos ou processos inovadores desenvolvidos com recursos de incentivo à pesquisa e ao desenvolvimento tecnológico. A proposta autoriza que contratos firmados pelo governo para atividades de pesquisa e desenvolvimento possam incluir cláusula que garanta a compra do produto ou processo inovador resultante desses projetos, inclusive nos casos de encomendas tecnológicas e transferências estratégicas de tecnologia. A deputada Maria do Rosário, do PT do Rio Grande do Sul, relatora na comissão, explicou que o objetivo é dar segurança aos investimentos em inovação.
5: Propõe resolver essa lacuna ou incluir dispositivo que trata da garantia de mercado para produtos e serviços resultantes de projetos contratados por meio de encomendas tecnológicas, conferindo previsibilidade e atratividade aos investimentos em inovação.
4: Segundo a justificativa, embora existam recursos públicos significativos aplicados em inovação por meio de editais de subvenção econômica e fundos tecnológicos, ainda não há mecanismos claros que assegurem mercado para os produtos desenvolvidos com esse apoio. Para a deputada Alice Portugal, do PSDB da Bahia, relatora na Comissão de Administração e Serviço Público, a mudança busca justamente superar essa limitação.
6: Esse dispositivo não tem sido amplamente aplicado, pois carece de mecanismos que garantam a continuidade dos investimentos e, consequentemente, o interesse do setor privado no desenvolvimento tecnológico como parceiro dos interesses públicos, traduzidos pelo avanço tecnológico do país a médio e longo prazo. É exatamente desse ponto que reside o objetivo dos projetos.
4: Os autores do projeto, a deputada Jandira Fegali, do PSDB do Rio de Janeiro, e outros parlamentares, defendem que ao garantir a possibilidade de aquisição dos produtos desenvolvidos com recursos públicos, o texto amplia a segurança jurídica para empresas e instituições de pesquisa e fortalece a autonomia tecnológica do país. Atualmente, a Lei da Inovação estabelece mecanismos de fomento à pesquisa, mas não prevê de forma explícita a garantia de aquisição pelo Estado das soluções desenvolvidas. O projeto pretende fechar esse ciclo, fortalecendo a política de inovação e estimulando a consolidação de uma base produtiva nacional mais competitiva. Agora, o projeto que permite a compra pública de produto inovador financiado com recursos públicos segue para análise da Comissão de Finanças e Tributação. Da Rádio Câmara de Brasília, Sofia Peçanha.
2: Justiça.
13: Marcelo Moraes, do PL do Rio Grande do Sul, critica a operação realizada pela Polícia Federal na residência de Jair Bolsonaro por determinação do ministro Alexandre de Moraes. Para o deputado, a medida foi uma perseguição política e, segundo ele, não encontrou irregularidades.
11: Marcelo Moraes também questiona a atuação da Polícia Federal em outros casos envolvendo autoridades e familiares do ex-presidente. O parlamentar conclui manifestando solidariedade a Jair Bolsonaro e afirmando que o ex-presidente é alvo de perseguição política.
13: Termina agora o Jornal Câmara dos Deputados, produzido pela Rádio Câmara, com trabalhos técnicos de Everson Urani e apresentação de José Carlos Andrade e Márcio Aquilissardi. Uma boa noite para você.
11: Uma ótima noite. A Voz do Brasil volta na segunda-feira. Bom fim de semana.
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7: O terço de hoje será rezado por todos os sócios do Clube da Amizade. Pelos falecidos Maria dos Anjos Meirelles da Rosa e Rudimar Meirelles da Rosa, a pedido de Antônio Mendes da Rosa. Oraine Teles de Lima, a pedido de Dalvino. Maria de Lourdes Chejite Salade, a pedido de Marelis. Um ano de falecimento de Kellen de Souza Vieira, a pedido da família. 11 anos de falecimento de Roniel José Siqueira, a pedido da família. 3 anos de falecimento de Altair Getúlio Rodrigues da Silva, a pedido de Nilva e Renan Guerreiro. 2 anos de falecimento de Argel dos Santos, a pedido da família. 8 anos de falecimento de Terezinha das Graças Oliveira da Rocha, a pedido do esposo Sebastião. 5 anos de falecimento de Alice da Silva Rosa, a pedido da filha Lúcia. A Nossa Senhora Aparecida, a pedido de Adriana e Maurício. A São Jorge, a pedido de Adriana e Maurício. Aqui na tua Rádio Fátima, rezamos agora com confiança na presença de Maria, mãe que intercede pelos seus filhos. Que este terço fortaleça nossa esperança e nos aproxime ainda mais do amor de Deus.

0: Estamos reunidos em nome do Pai, do Filho e do Espírito Santo. Amém. Creio em Deus Pai, Todo-Poderoso, Criador do céu e da terra,
1: e em Jesus Cristo, seu único Filho, nosso Senhor, que foi concebido pelo poder do Espírito Santo, nasceu da Virgem Maria, padeceu sob Pôncio Pilatos, foi crucificado, morto e sepultado, desceu à mansão dos mortos, ressuscitou ao terceiro dia, subiu aos céus, está sentado à direita de Deus Pai Todo-Poderoso, donde há de vir a julgar os vivos e os mortos. Creio no Espírito Santo, na Santa Igreja Católica, na comunhão dos santos, na remissão dos pecados, na ressurreição da carne, na vida eterna. Amém.
0: Pai nosso que estais no céu, santificado seja o vosso nome. Venha a nós o vosso reino, seja feita a vossa vontade, assim na terra como no céu.
2: O pão nosso de cada dia nos dai hoje, perdoai as nossas ofensas, assim como nós perdoamos a quem nos tem ofendido. E não nos deixeis cair em tentação, mas livrai-nos do mal. Amém.
0: O anjo do Senhor anunciou a Maria.
2: E ela concebeu do Espírito Santo.
0: Ave Maria, cheia de graça, o Senhor é convosco. Bendito sois vós entre as mulheres, e bendito é o fruto do vosso ventre, Jesus.
2: Santa Maria, Mãe de Deus, rogai por nós, pecadores, agora e na hora da nossa morte. Amém.
0: Eis aqui a escrava do Senhor.
2: Faça-se em mim segundo a vossa palavra.
0: Ave Maria, cheia de graça, o Senhor é convosco. Bendito sois vós entre as mulheres. Bendito é o fruto do vosso ventre, Jesus.
2: Santa Maria, Mãe de Deus, rogai por nós, pecadores, agora e na hora da nossa morte. Amém.
0: E o Verbo divino se fez carne
2: e habitou entre nós.
0: Ave Maria, cheia de graça, o Senhor é convosco. Bendito sois vós entre as mulheres e bendito é o fruto do vosso ventre, Jesus.
2: Santa Maria, Mãe de Deus, rogai por nós, pecadores, agora e na hora da nossa morte. Amém.
0: Glória ao Pai, ao Filho e ao Espírito Santo.
2: Como era no princípio, agora e sempre. Amém.
0: Ó meu bom Jesus,
2: perdoai-nos, livrai-nos do fogo do inferno, levai as almas todas para o céu e socorrei principalmente as que mais precisarem.
0: Nossa Senhora de Fátima,
2: rogai por nós.
0: No primeiro mistério doloroso, contemplamos a agonia e o suor de sangue de Jesus no Horto das Oliveiras. Nós vos adoramos, Senhor Jesus Cristo, e vos bendizemos.
2: Porque pela vossa Santa Cruz remistes o mundo.
3: Pai nosso que estais no céu, santificado seja vosso nome. Venha a nós o vosso reino, seja feita a vossa vontade, assim na terra como no céu.
2: O pão nosso de cada dia nos dai hoje, perdoai as nossas ofensas, assim como nós perdoamos a quem nos tem ofendido. E não nos deixeis cair em tentação, mas livrai-nos do mal.
3: Ave Maria, cheia de graça, o Senhor é convosco, bendita sois vós entre as mulheres, e bendito é o fruto do vosso ventre, Jesus.
2: Santa Maria, Mãe de Deus, rogai por nós, pecadores, agora e na hora da nossa morte. Amém.
3: Ave Maria, cheia de graça, o Senhor é convosco, bendita sois vós entre as mulheres, e bendito é o fruto do vosso ventre, Jesus.
2: Santa Maria, Mãe de Deus, rogai por nós, pecadores, agora e na hora da nossa morte. Amém.
3: Ave Maria, cheia de graça, o Senhor é convosco, bendita sois vós entre as mulheres, e bendito é o fruto do vosso ventre, Jesus.
2: Santa Maria, Mãe de Deus, rogai por nós, pecadores, agora e na hora da nossa morte. Amém.
3: Ave Maria, cheia de graça, o Senhor é convosco, bendita sois vós entre as mulheres, e bendito é o fruto do vosso ventre, Jesus.
2: Santa Maria, Mãe de Deus, rogai por nós, pecadores, agora e na hora da nossa morte. Amém.
3: Ave Maria, cheia de graça, o Senhor é convosco, bendita sois vós entre as mulheres, e bendito é o fruto do vosso ventre, Jesus.
2: Santa Maria, Mãe de Deus, rogai por nós, pecadores,
4: agora e na hora da nossa morte. Amém.
3: Ave Maria, cheia de graça, o Senhor é convosco, bendita sois vós entre as mulheres, e bendito é o fruto do vosso ventre, Jesus.
4: Santa Maria, Mãe de Deus, rogai por nós, pecadores, agora e na hora da nossa morte. Amém.
3: Ave Maria, cheia de graça, o Senhor é convosco, bendita sois vós entre as mulheres, e bendito é o fruto do vosso ventre, Jesus.
4: Santa Maria, Mãe de Deus, rogai por nós, pecadores, agora e na hora da nossa morte. Amém.
3: Ave Maria, cheia de graça, o Senhor é convosco, bendita sois vós entre as mulheres, e bendito é o fruto do vosso ventre, Jesus.
4: Santa Maria, Mãe de Deus, rogai por nós, pecadores, agora e na hora da nossa morte. Amém.
3: Ave Maria, cheia de graça, o Senhor é convosco, bendita sois vós entre as mulheres, e bendito é o fruto do vosso ventre, Jesus.
4: Santa Maria, Mãe de Deus, rogai por nós, pecadores, agora e na hora da nossa morte. Amém.
3: Ave Maria, cheia de graça, o Senhor é convosco, bendita sois vós entre as mulheres, e bendito é o fruto do vosso ventre, Jesus.
4: Santa Maria, Mãe de Deus, rogai por nós, pecadores, agora e na hora da nossa morte. Amém.
3: Glória ao Pai, ao Filho e ao Espírito Santo.
4: Como era no princípio, agora e sempre. Amém.
3: Ó meu Jesus, perdoai-nos, livrai-nos do fogo do inferno, levai as almas todas para o céu e socorrei principalmente as que mais precisarem. Nossa Senhora de Fátima,
4: rogai por nós.
0: Nesse segundo mistério doloroso, contemplamos a flagelação de nosso Senhor Jesus Cristo amarrado a uma coluna. Nós vos adoramos, Senhor Jesus Cristo, e vos bendizemos.
2: Porque pela vossa santa cruz remistes o mundo.
5: Pai nosso que estais no céu, santificado seja o vosso nome. Venha a nós o vosso reino, seja feita a vossa vontade, assim na terra como no céu.
2: O pão nosso de cada dia nos dai hoje, perdoai as nossas ofensas, assim como nós perdoamos a quem nos tem ofendido. E não nos deixeis cair em tentação, mas livrai-nos do mal.
5: Ave Maria, cheia de graça, o Senhor é convosco, bendita sois vós entre as mulheres, e bendito é o fruto do vosso ventre, Jesus.
2: Santa Maria, Mãe de Deus, rogai por nós, pecadores, agora e na hora da nossa morte. Amém.
5: Ave Maria, cheia de graça, o Senhor é convosco, bendita sois vós entre as mulheres, e bendito é o fruto do vosso ventre, Jesus.
2: Santa Maria, Mãe de Deus, rogai por nós, pecadores, agora e

0: De graça, o Senhor é convosco. Bendita sois vós entre as mulheres, e bendito é o fruto do vosso ventre, Jesus.
1: Santa Maria, Mãe de Deus, rogai por nós, pecadores, agora e na hora de nossa morte. Amém.
0: Ave Maria, cheia de graça, o Senhor é convosco. Bendita sois vós entre as mulheres, e bendito é o fruto do vosso ventre, Jesus.
1: Santa Maria, Mãe de Deus, rogai por nós, pecadores, agora e na hora de nossa morte. Amém.
0: Ave Maria, cheia de graça, o Senhor é convosco. Bendita sois vós entre as mulheres, e bendito é o fruto do vosso ventre, Jesus.
1: Santa Maria, Mãe de Deus, rogai por nós, pecadores, agora e na hora de nossa morte. Amém.
0: Ave Maria, cheia de graça, o Senhor é convosco. Bendita sois vós entre as mulheres, e bendito é o fruto do vosso ventre, Jesus.
1: Santa Maria, Mãe de Deus, rogai por nós, pecadores, agora e na hora de nossa morte. Amém.
0: Ave Maria, cheia de graça, o Senhor é convosco. Bendita sois vós entre as mulheres, e bendito é o fruto do vosso ventre, Jesus.
1: Santa Maria, Mãe de Deus, rogai por nós, pecadores, agora e na hora de nossa morte. Amém.
0: Ave Maria, cheia de graça, o Senhor é convosco. Bendita sois vós entre as mulheres, e bendito é o fruto do vosso ventre, Jesus.
1: Santa Maria, Mãe de Deus, rogai por nós, pecadores, agora e na hora de nossa morte. Amém.
0: Glória ao Pai, ao Filho e ao Espírito Santo.
1: Como era no princípio, agora e sempre. Amém.
0: Ó meu Jesus, perdoai-nos, livrai-nos do fogo do inferno, levai as almas todas para o céu e socorrei principalmente as que mais precisarem. Nossa Senhora de Fátima,
1: rogai por nós.
2: Neste terceiro mistério doloroso, contemplamos a coroação de espinhos em nosso Senhor Jesus Cristo. Nós vos adoramos, Senhor Jesus Cristo, e vos bendizemos.
1: Porque pela vossa santa cruz remistes o mundo.
3: Pai nosso que estais no céu, santificado seja o vosso nome. Venha a nós o vosso reino e seja feita a vossa vontade, assim na terra como no céu.
1: O pão nosso de cada dia nos dai hoje, perdoai as nossas ofensas, assim como nós perdoamos a quem nos tem ofendido, e não nos deixeis cair em tentação, mas livrai-nos do mal. Amém.
3: Ave Maria, cheia de graça, o Senhor é convosco, bendito sois vós entre as mulheres, e bendito é o fruto do vosso ventre, Jesus.
1: Santa Maria, Mãe de Deus, rogai por nós, pecadores, agora e na hora de nossa morte. Amém.
3: Ave Maria, cheia de graça, o Senhor é convosco, bendita sois vós entre as mulheres, e bendito é o fruto do vosso ventre, Jesus.
1: Santa Maria, Mãe de Deus, rogai por nós, pecadores, agora e na hora de nossa morte. Amém.
3: Ave Maria, cheia de graça, o Senhor é convosco, bendito sois vós entre as mulheres, e bendito é o fruto do vosso ventre, Jesus.
1: Santa Maria, Mãe de Deus, rogai por nós, pecadores, agora e na hora da nossa morte. Amém.
3: Ave Maria, cheia de graça, o Senhor é convosco. Bendita sois vós entre as mulheres, e bendito é o fruto do vosso ventre, Jesus.
1: Santa Maria, Mãe de Deus, rogai por nós, pecadores, agora e na hora da nossa morte. Amém.
3: Ave Maria, cheia de graça, o Senhor é convosco. Bendita sois vós entre as mulheres, e bendito é o fruto do vosso ventre, Jesus.
1: Santa Maria, Mãe de Deus, rogai por nós, pecadores, agora e na hora da nossa morte. Amém.
3: Ave Maria, cheia de graça, o Senhor é convosco. Bendita sois vós entre as mulheres, e bendito é o fruto do vosso ventre, Jesus.
1: Santa Maria, Mãe de Deus, rogai por nós, pecadores, agora e na hora de nossa morte. Amém.
3: Ave Maria, cheia de graça, o Senhor é convosco. Bendita sois vós entre as mulheres, e bendito é o fruto do vosso ventre, Jesus.
1: Santa Maria, Mãe de Deus, rogai por nós, pecadores, agora e na hora da nossa morte. Amém.
3: Ave Maria, cheia de graça, o Senhor é convosco. Bendita sois vós entre as mulheres, e bendito é o fruto do vosso ventre, Jesus.
1: Santa Maria, Mãe de Deus, rogai por nós, pecadores, agora e na hora de nossa morte. Amém.
3: Ave Maria, cheia de graça, o Senhor é convosco. Bendita sois vós entre as mulheres e bendito é o fruto do vosso ventre, Jesus.
1: Santa Maria,

0: por nós, pecadores, agora e na hora da nossa morte. Amém.
1: Ave Maria, cheia de graça, o Senhor é convosco. Bendita sois vós entre as mulheres e bendito é o fruto do vosso ventre, Jesus.
0: Santa Maria, Mãe de Deus, rogai por nós, pecadores, agora e na hora da nossa morte. Amém.
1: Glória ao Pai, ao Filho e ao Espírito Santo.
0: Como era no princípio, agora e sempre. Amém.
1: Ó meu Jesus,
0: perdoai-nos e livrai-nos do fogo do inferno. Levai as almas todas para o céu e socorrei principalmente as que mais precisarem.
1: Nossa Senhora do Rosário de Fátima,
2: rogai por nós.
3: Neste quarto mistério doloroso, contemplamos Jesus carregando a cruz nos ombros até o Monte Calvário. Nós vos adoramos, Senhor Jesus Cristo, e vos bendizemos,
0: porque pela vossa santa cruz rendestes ao mundo.
4: Pai nosso que está no céu, santificado seja o vosso nome. Venha a nós o vosso reino, seja feita a vossa vontade, assim na terra como no céu.
0: O pão nosso de cada dia nos dai hoje. Perdoai as nossas ofensas, assim como nós perdoamos a quem nos tem ofendido, e não nos deixeis cair em tentação, mas livrai-nos do mal. Amém.
4: Ave Maria, cheia de graça, o Senhor é convosco, bendita sois vós entre as mulheres, e bendito é o fruto do vosso ventre, Jesus.
0: Santa Maria, Mãe de Deus, rogai por nós, pecadores, agora e na hora da nossa morte. Amém.
4: Ave Maria, cheia de graça, o Senhor é convosco, bendita sois vós entre as mulheres, e bendito é o fruto do vosso ventre, Jesus.
0: Santa Maria, Mãe de Deus, rogai por nós, pecadores, agora e na hora da nossa morte. Amém.
4: Ave Maria, cheia de graça, o Senhor é convosco, bendita sois vós entre as mulheres, e bendito é o fruto do vosso ventre, Jesus.
0: Santa Maria, Mãe de Deus, rogai por nós, pecadores, agora e na hora da nossa morte. Amém.
4: Ave Maria, cheia de graça, o Senhor é convosco, bendita sois vós entre as mulheres, e bendito é o fruto do vosso ventre, Jesus.
0: Santa Maria, Mãe de Deus, rogai por nós, pecadores, agora e na hora da nossa morte. Amém.
4: Ave Maria, cheia de graça, o Senhor é convosco, bendita sois vós entre as mulheres, e bendito é o fruto do vosso ventre, Jesus.
0: Santa Maria, Mãe de Deus, rogai por nós, pecadores, agora e na hora da nossa morte. Amém.
4: Ave Maria, cheia de graça, o Senhor é convosco, bendita sois vós entre as mulheres, e bendito é o fruto do vosso ventre, Jesus.
0: Santa Maria, Mãe de Deus, rogai por nós, pecadores, agora e na hora da nossa morte. Amém.
4: Ave Maria, cheia de graça, o Senhor é convosco, bendita sois vós entre as mulheres, e bendito é o fruto do vosso ventre, Jesus.
0: Santa Maria, Mãe de Deus, rogai por nós, pecadores, agora e na hora da nossa morte. Amém.
4: Ave Maria, cheia de graça, o Senhor é convosco, bendita sois vós entre as mulheres, e bendito é o fruto do vosso ventre, Jesus.
0: Santa Maria, Mãe de Deus, rogai por nós, pecadores, agora e na hora da nossa morte. Amém.
4: Ave Maria, cheia de graça, o Senhor é convosco, bendita sois vós entre as mulheres, e bendito é o fruto do vosso ventre, Jesus.
0: Santa Maria, Mãe de Deus, rogai por nós, pecadores, agora e na hora da nossa morte. Amém.
4: Ave Maria, cheia de graça, o Senhor é convosco, bendita sois vós entre as mulheres, e bendito é o fruto do vosso ventre, Jesus.
0: Santa Maria, Mãe de Deus, rogai por nós, pecadores, agora e na hora da nossa morte. Amém.
4: Glória ao Pai, ao Filho e ao Espírito Santo,
0: como era no princípio, agora e sempre. Amém.
4: Ó meu Jesus,
0: perdoai-nos e livrai-nos do fogo do inferno, levai as almas todas para o céu e socorrei principalmente as que mais precisarem.
4: Nossa Senhora de Fátima,
2: rogai por nós.
3: Quinto e último mistério doloroso, contemplamos a crucificação e morte de Jesus na cruz no Monte Calvário. Nós vos adoramos, Senhor Jesus Cristo, e vos bendizemos,
5: porque pela vossa santa cruz remistes o mundo. Pai nosso que estai no céu, santificado seja o vosso nome. Venha a nós o vosso reino, seja feita a vossa vontade, assim na terra como no céu.
0: O pão nosso de cada dia nos dai hoje. Perdoai as nossas ofensas, assim como nós perdoamos a quem nos tem ofendido. E não nos deixeis cair em tentação, mas livrai-nos do mal. Amém.
5: Ave Maria, cheia de graça, o Senhor é convosco, bendita sois vós entre as mulheres, e bendito é o fruto do vosso ventre, Jesus.
2: Santa Maria, Mãe de Deus, rogai por nós, pecadores, agora e na hora da nossa morte. Amém.
5: Ave Maria, cheia de graça, o Senhor é convosco, bendita sois vós entre as mulheres, e bendito é o fruto do vosso ventre, Jesus.
2: Santa Maria, Mãe de Deus, rogai por nós, pecadores, agora e na hora da nossa morte. Amém.
5: Ave Maria, cheia de graça, o Senhor é convosco, bendita sois vós entre as mulheres, e bendito é o fruto do vosso ventre, Jesus.
2: Santa Maria, Mãe de Deus, rogai por nós, pecadores, agora e na hora da nossa morte. Amém.
5: Ave Maria, cheia de graça, o Senhor é convosco, bendito sois vós entre as mulheres, e bendito é o fruto do vosso ventre, Jesus.
2: Santa Maria, Mãe de Deus, rogai por nós, pecadores, agora e na hora da nossa morte. Amém.
5: Ave Maria, cheia de graça, o Senhor é convosco, bendito sois vós entre as mulheres, e bendito é o fruto do vosso ventre, Jesus.
2: Santa Maria, Mãe de Deus, rogai por nós, pecadores, agora e na hora da nossa morte. Amém.
5: Ave Maria, cheia de graça, o Senhor é convosco, bendito sois vós entre as mulheres, e bendito é o fruto do vosso ventre, Jesus.
2: Santa Maria, Mãe de Deus, rogai por nós, pecadores, agora e na hora da nossa morte. Amém.
5: Ave Maria, cheia de graça, o Senhor é convosco, bendita sois vós entre as mulheres, e bendito é o fruto do vosso ventre, Jesus.
2: Santa Maria, Mãe de Deus, rogai por nós, pecadores, agora e na hora da nossa morte. Amém.
5: Ave Maria, cheia de graça, o Senhor é convosco, bendita sois vós entre as mulheres, e bendito é o fruto do vosso ventre, Jesus.
2: Santa Maria, Mãe de Deus, rogai por nós, pecadores, agora e na hora da nossa morte. Amém.
5: Ave Maria, cheia de graça, o Senhor é convosco, bendita sois vós entre as mulheres, e bendito é o fruto do vosso ventre, Jesus.
2: Santa Maria, Mãe de Deus, rogai por nós, pecadores, agora e na hora da nossa morte. Amém.
5: Ave Maria, cheia de graça, o Senhor é convosco, bendita sois vós entre as mulheres, e bendito é o fruto do vosso ventre, Jesus.
2: Santa Maria, Mãe de Deus, rogai por nós, pecadores, agora e na hora da nossa morte. Amém.
5: Glória ao Pai, ao Filho e ao Espírito Santo,
2: como era no princípio, agora e sempre. Amém.
5: Ó bom Jesus, perdoai-nos, livrai-nos do fogo do inferno, levai as almas todas para o céu, e socorrei principalmente as que mais precisam. Nossa Senhora de Fátima,
2: rogai por nós.
3: Infinitas graças vos damos, soberana Rainha, pelos benefícios que todos os dias recebemos de vossas mãos liberais. Dignai-nos agora e para sempre tomarmos debaixo do vosso poderoso amparo, e para mais nos obrigarmos, os saudamos com a salve Rainha. Salve Rainha, Mãe de Misericórdia, vida, doçura e esperança, nossa salve. A vós bradamos, degradados filhos de Eva, a vós suspiramos, gemendo e chorando neste vale de lágrimas. Eia, pois, advogada nossa, estes vossos olhos misericordiosos a nós ouveis, e depois deste desterro, mostrai-nos, Jesus, bendita o fruto do vosso ventre, ó clemente, ó piedosa, ó doce sempre Virgem Maria. Rogai por nós, Santa Mãe de Deus,
5: para que sejamos dignos das promessas de Cristo. Amém.
3: Nos consagremos à Virgem Maria. Ó minha Senhora, ó minha Mãe, eu me ofereço todo a vós.

0: coração, inteiramente todo o meu ser, e porque assim sou vossa, ó incomparável Mãe, guardai-me e defendei-me como coisa e propriedade vossa. Amém.
1: Santo anjo do Senhor,
0: meu zeloso e guardador, se a ti me confiou a piedade divina, sempre me merece, guarda-me, governa-me, ilumina. Amém.
1: Estivemos unidos e continuaremos unidos em nome do Pai, do Filho e do Espírito Santo. Amém. Obrigado você, querido rádio ouvinte, por acompanhar e rezar conosco este Santo Terço.

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3: 8:31.
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0: 15 graus.
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não se engane não, né? A melhor rádio da região é aqui, na tua rádio. Tá aí o Grupo Rodeio, no primeiro Tchau Pro Chega dessa noite de sexta, 8h36, 24 para as 9. Boa noite, paz e bem aí para você. E seguimos juntos aqui na tua rádio. 999-530616, o nosso WhatsApp, né? Para você participar, interagir aqui no programa. Agora tem. Deixa eu ver quem tá chegando aqui. Madonna!

Se bastasse una canzone, Eros Ramazzotti, aqui na seleção musical da tua rádio. Na noite desta sexta, paz e bem, uma ótima noite aí pra você, obrigado pela companhia. Agora o som do rei, Roberto Carlos. Todas as manhãs.

0: Agora, 8:55, antes do intervalo, nosso giro aqui pelas informações, no final dessa primeira hora do programa, tem muita coisa ainda até amanhã à noite. Obrigado aí pela tua companhia. 999-530616, WhatsApp para você interagir aqui na Rede Tua Rádio. Olha, governo Trump impõe novas sanções ao Irã e inclui banqueiro entre os alvos. Medida atinge casas de câmbio e Ali Ansari, um iraniano radicado em Dubai, apontado pelo Tesouro americano como financiador de atividades da Guarda Revolucionária do Irã. Pois é, e nesse contexto ainda, Trump diz que Estados Unidos aceitam manter negociações com o Irã, mas que cessar fogo acabou. Declaração foi feita após novos ataques no Golfo e enquanto negociadores do Catar tentam reduzir a escalada entre Washington e Teerã. Copa do Mundo 2026, Espanha marca no fim, elimina a Bélgica e pega a França na semifinal. Portanto, Espanha então venceu a Bélgica por 2-1. Agora, 8:59, intervalo. Daqui a pouquinho eu volto com mais músicas. 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
3: 9:00.
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